0: Operação Condor, uma aliança entre regimes militares sul-americanos durante a Guerra Fria. A Comissão Especial reabriu o caso no início do ano passado. Fundador de Brasília, Juscelino Kubitschek governou o Brasil entre 1956 e 1961. Foi um dos principais adversários civis do regime militar instaurado no Brasil em 1964. A imprensa brasileira e muitos historiadores referem que a morte do ex-presidente é um dos capítulos mais estranhos e controversos dos 21 anos da ditadura militar no Brasil. O diretor-geral da Organização Mundial de Saúde viaja este sábado para as Canárias. Tedros Adhanom Ghebreyesus vai coordenar o desembarque dos passageiros do navio afetado pelo surto de antivírus, que poderá chegar a Tenerife antes do previsto, ou seja, na próxima noite ou madrugada. O líder da OMS vai acompanhar os ministros espanhóis da Saúde e do Interior a um centro operacional em Tenerife para garantir a coordenação entre administrações e controlo sanitário e também a aplicação dos protocolos de vigilância. Na Hungria, o conservador Péter Magyar presta hoje juramento como primeiro-ministro após ter afastado do poder o ultranacionalista Viktor Orbán, que esteve 16 anos à frente do governo. O partido de Magyar venceu as eleições legislativas de 12 de abril com 53% dos votos. De acordo com o sistema eleitoral húngaro, consegue no Parlamento uma ampla maioria de 2/3, com 141 deputados, num total de 199. O Fidesz de Viktor Orbán elegeu 52 lugares, na legislatura anterior tinha 135. Hoje celebra-se o Dia da Europa. Na véspera, o ministro dos Negócios Estrangeiros enalteceu a rede de acordos de comércio livre celebrados pela União Europeia. Paulo Rangel considera que traduzem o sucesso da política externa dos 27 contra o protecionismo. Numa mensagem em vídeo transmitida na 15ª edição da Universidade da Europa, em Porto de Mós, o também ministro de Estado, Paulo Rangel, diz que a tensão na relação transatlântica é a oportunidade para a União da Europa.
1: Havendo, se quisermos, um arrefecimento ou uma tensão, uma turbulência na relação transatlântica, isto é, na relação entre a Europa e os Estados Unidos, e aqui incluo, por exemplo, a Noruega ou o Reino Unido, que claramente estão neste plano ao lado da União Europeia, havendo este arrefecimento, isto também tem um efeito paradoxal. É um efeito positivo, é que a União Europeia compreende que tem que fazer muito mais pela sua segurança, pela sua defesa, e, portanto, está a unir-se em torno disso.
0: O ministro dos Negócios Estrangeiros, convicto de que a União Europeia está muito mais capaz e viva, isto na véspera de se assinalar o Dia da Europa. Chama-se Guerra e Paz, o espetáculo de teatro no Campo Alegre, no Porto, para os mais novos, que fala de temas geralmente associados aos mais velhos. O repórter Miguel Bastos foi espreitar este projeto da Companhia Estrutura.
2: Afinal, o que é a paz?
3: A paz é quando nós imagina... Ai, isso, pronto. Estás com sono.
4: Podes ir dormir mal.
5: Podes parar.
3: Estou suado.
5: Então, a paz. A paz é quando as pessoas se juntam...
2: Vamos tentar de novo.
3: Então, olha para mim. Não consigo.
6: Não consegues tu, nem consigo eu, porque parece que não conseguimos explicar esta ideia por si só.
2: Talvez sejam precisas mais palavras para explicar. Guerra. Por exemplo,
7: não é fácil escrever sobre guerra para o público infantil.
2: A artista Capicua escreveu o texto em conjunto com os encenadores Cátia Pinheiro e José Nunes, que partiram de um clássico da literatura russa, Guerra e Paz.
8: Título gentilmente roubado ao Sr. Tolstói, que acho que ele não se importa.
2: Juntaram dois olhares juvenis em livro.
6: Era uma vez a Anne e a Zlatan, duas meninas que gostavam muito de escrever.
2: E ainda o contributo de crianças de várias escolas portuguesas por onde os encenadores passaram para construir esta peça que de resto muda a cada apresentação.
8: Tem de haver essa atenção constante de deixar o espetáculo respirar, de às vezes haver interações que não podem ser ignoradas das crianças.
2: Guerra e Paz, a partir do olhar dos mais novos no palco do Teatro Campo Alegre, no Porto.
6: Uma paz imposta pela força, não é paz, é paz, paz, paz!
0: Guerra e Paz, este sábado às 4 da tarde no Teatro do Campo Alegre, no Porto, e na semana seguinte segue para o Teatro José Lúcio da Silva, em Leiria, com estreia a 15 de março.
4: Edição da jornalista Cláudia Almeida. Toda a informação em permanência em notícias.rtp.pt. 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

Já se as palmas lá, vá lá, toda a gente. Está fantástico, está fantástico. Obrigado. Eu quero ouvir aqui também. Vá lá. Hey.

0: edições do Dia da Vitória, o triunfo soviético sobre a Alemanha nazi durante a Segunda Guerra Mundial. Pela primeira vez, em várias décadas, não vão ser vistos veículos nem armamento pesado na Praça Vermelha, por razões de segurança. A poucas horas do desfile, Kiev e Moscou aceitaram a proposta de cessar-fogo de 3 dias de Donald Trump, Luís Peixoto.
1: O presidente da Ucrânia confirmou cessar-fogo e já instruiu o exército a não atacar as celebrações do Dia da Vitória em Moscou. Volodymyr Zelensky defende nas redes sociais que a Praça Vermelha, palco das celebrações do 9 de maio, é menos importante do que as vidas dos prisioneiros. Yuri Ushakov, assessor presidencial do Kremlin, adianta que a trégua acontece depois de contactos telefónicos com os Estados Unidos e esclarece que os dois pilares do acordo são o cessar-fogo e a troca de 1000 prisioneiros de cada lado. A trégua começa já a 9 de maio e prolonga-se até segunda-feira, anuncia Donald Trump nas redes sociais. O presidente dos Estados Unidos lembra o papel de Rússia e Ucrânia na Segunda Guerra Mundial e a importância do Dia da Vitória para os dois países. Trump espera que este acordo de cessar-fogo seja o início do fim de uma guerra longa, mortífera e dura. O líder norte-americano garante que as negociações com Moscou e Kiev continuam.
0: O desfile das tropas russas em Moscou vai decorrer sob fortes medidas de segurança para proteger o presidente Vladimir Putin. Em Espanha, o diretor-geral da Organização Mundial de Saúde viaja este sábado para as Canárias. Tedros Ghebreyesus vai coordenar o desembarque dos passageiros do navio afetado pelo surto de antivírus, que poderá chegar a Tenerife antes do previsto, ou seja, na próxima noite ou madrugada. O líder da OMS vai acompanhar os ministros espanhóis da Saúde e do Interior a um centro operacional em Tenerife para garantir a coordenação entre administrações e o controle sanitário e também a aplicação dos protocolos de vigilância sanitária. Em Angola, no cemitério do 14, em Luanda, encontraram-se numa vala comum restos mortais de 500 pessoas, possíveis vítimas do 27 de maio de 1977, um dos momentos mais sangrentos da história recente do país africano, João Coraçaro.
2: A televisão pública de Angola está a divulgar uma lista com centenas de nomes cujos restos mortais se acredita poderem estar depositados nesta vala comum no cemitério de Mulemba, o cemitério do 14. Aos cidadãos é pedido que, assim que vejam o nome de um familiar ou ente querido, utilizem os números telefónicos disponibilizados para efetuarem a recolha em laboratório de amostras de ADN para testes de compatibilidade. Os restos mortais encontrados vão ser examinados para que as identidades sejam confirmadas. Foi o ministro da Justiça angolano, Márcio Lopes, que anunciou a descoberta de mais de 500 restos mortais nesta vala comum. No âmbito das investigações aos acontecimentos do 27 de maio de 77, Márcio Lopes, que coordena também a CIVICOP, a Comissão para a Implementação do Plano de Reconciliação em Memória das Vítimas dos Conflitos Políticos, explicou que a descoberta resulta de um trabalho de 5 anos. A CIVICOP foi criada há 7 anos e o trabalho tem-se focado, sobretudo, no 27 de maio. Uma alegada tentativa de golpe de Estado liderada por Nito Alves levou a uma purga interna no MPLA e uma repressão que provocou dezenas de milhares de mortos.
0: E esta comissão tem servido para localizar campas e valas comuns de vítimas dos conflitos políticos em Angola entre 11 de novembro de 1975 e 4 de abril de 2002, data em que o MPLA e a UNITA assinaram o acordo de paz. Agora foram descobertos mesmo 500 restos mortais de possíveis vítimas do 27 de maio de 1977. Depois do chumbo da lei da nacionalidade pelo Tribunal Constitucional, Hugo Soares afirma que o PST vai estudar o acórdão. O líder da bancada social-democrata garante que o partido não vai provocar nenhum conflito institucional.
3: A lei da nacionalidade era para nós o essencial e ela foi promulgada pelo Sr. Presidente da República. Quanto à perda da nacionalidade como sanção acessória que foi declarada inconstitucional pelo Tribunal Constitucional, nós temos tempo para analisar o acórdão. E nós falaremos com todos os partidos que apoiaram a aprovação dessa lei no Parlamento. Mas também fui muito claro quando disse que não provocaremos nenhum conflito institucional por força desta declaração por unanimidade do Tribunal Constitucional.
0: Hugo Soares, o líder parlamentar do PSD, que não fala em derrota e considera que a decisão por unanimidade do Tribunal Constitucional sobre a perda de nacionalidade representa o normal funcionamento das instituições. Em Inglaterra, o internacional português Bruno Fernandes foi eleito o melhor jogador da época na Premier League numa distinção atribuída pela Associação Britânica de Jornalistas Desportivos. O capitão do Manchester United foi o único jogador dos Red Devils a ser nomeado e recebeu 45% dos votos. Ficou à frente do médio do Arsenal Declan Rice e do avançado norueguês Erling Haaland do Manchester City. Chama-se Guerra e Paz, o espetáculo de teatro para os mais novos que fala de temas geralmente associados aos mais velhos. O repórter Miguel Bastos foi estrear, foi espreitar este projeto da Companhia Estrutura.
4: Afinal, o que é a paz?
5: A paz é quando nós imagina... Ai, isso, pronto. Estás com sono.
6: Podes ir dormir mal.
7: Podes parar.
5: Estou suado.
7: Então, a paz. A paz é quando as pessoas se juntam.
4: Vamos tentar de novo.
5: Ai, olha, para mim. Espera. Não consigo. Não consigo.
8: Não consegues tu, nem consigo eu, porque parece que não conseguimos explicar esta ideia por si só.
4: Talvez sejam precisas mais palavras para explicar. Guerra. Por exemplo...
9: Não é fácil escrever sobre guerra para o público infantil.
4: A artista Capicua escreveu o texto em conjunto com os encenadores Cátia Pinheiro e José Nunes, que partiram de um clássico da literatura russa, Guerra e Paz.
10: Título gentilmente roubado ao Sr. Tolstói, que acho que ele não se importa.
4: Juntaram dois olhares juvenis em livro...
8: Era uma vez a Anne e a Zlatan, duas meninas que gostavam muito de escrever.
4: E ainda o contributo de crianças de várias escolas portuguesas por onde os encenadores passaram para construir esta peça que de resto muda a cada apresentação.
10: Tem de haver essa atenção constante de deixar o espetáculo respirar, de às vezes haver interações que não podem ser ignoradas das crianças.
4: Guerra e Paz, a partir do olhar dos mais novos, no palco do Teatro Campo Alegre, no Porto.
8: Uma paz imposta pela força, não é paz, é paz, paz, paz!
0: A reportagem do jornalista Miguel Bastos, Guerra e Paz, como ouvimos este sábado, a partir das 16h, no Teatro do Campo Alegre, no Porto, e segue na semana seguinte para o Teatro José Lúcio da Silva, em Leiria, a 15 de maio.
11: Edição do jornalista Guilherme de Sousa. 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
6: Tudo o que faz mexer o mundo nasce aqui, na Terra-média. É aqui que ganham forma as grandes tragédias e as comédias mais hilariantes, as cartas de amor e as cantigas de escárnio, os romances realistas e as histórias surrealistas. É a terra do maná, do átomo, do bit, do byte e até do bitite. Se não está na Terra-média, é porque não existe. Se não, vejamos, esta semana percebemos que a indústria da inteligência artificial está a ficar mais cara, com os custos de energia e de computação dos modelos mais avançados a subir. Leva, obviamente, à procura de mais e mais lucros, o que faz subir os preços. Apresentamos também o fenómeno das novelas de IA, com frutas sim, humanizadas, cujos dramas e romances viraram fenómeno no Brasil. E mergulhamos num mundo bizarro em que as grandes tecnológicas estão a entrar, assumindo agora posicionamentos políticos declarados. Foi o caso do manifesto da gigante Palantir. E claro, temos novidades e recomendações. Juntem-se a nós, peregrinos, para mais uma exploração aos profundos filões da Terra-média.
16: The medium is not something neutral. It does something to people. It takes hold of them, it roughs them up, it massages them, it bumps them around. The medium is the massage.
6: Caros peregrinos, Álvaro Costa, El Guru Radiofónico.
17: E garanto que não vou fazer hoje nenhum manifesto. Daqui a pouco já entendi.
6: É melhor não.
17: É melhor não.
6: Francisco Marino, professor de média, Kénia Nunes, ministra da Juventude, eu, Gonçalo Madail, simplesmente da RTP. Ora, voltamos aqui hoje, desta vez, para trazer este tema que tanto nos tem feito gasto, digamos assim, saliva, metros de tinta, impressora, que é o tema da inteligência artificial. Neste caso, Kénia, porque achaste que era o momento de fazer aqui um alerta, aliás, ligado com algumas das conversas que temos tido nos últimos tempos. A inteligência artificial está mais cara, porque, por razões óbvias, os preços vão subir, este uso declarado dos ChatGPTs, dos Geminis, dos Copilots e companhia, pelo menos nas suas versões gratuitas, está muito fácil, muito acessível, mas sabemos que por detrás disto há uma indústria que precisa de gerar mais lucro porque os custos são grandes.
5: Exatamente.
6: São os custos energéticos, os custos de produção, os custos de processamento das novas máquinas, que já levaram até, já falámos aqui, a fazer subir os preços dos computadores,
5: Do hardware, sim,
6: do
5: sim,
6: hardware, sim. Dos computadores pessoais que estão a subir. De facto, sabemos todos que a inteligência artificial consome muito, é muito lindo, mas consome muita energia. Temos falado até que esse é um dos desafios, se calhar, do século para a inteligência artificial, é onde é que se vai buscar tanta energia para potenciar tudo isto, este uso declarado que temos. Trazes este caso, acima de tudo, porque vale a pena, estamos num momento em que vale a pena assinalá-lo, começa a ficar visível.
5: Uma espécie de update, sim, é isso, nós temos falado aqui, até fomos monotemáticos, se calhar, em alturas sobre inteligência artificial, e de facto é isso, a era da inteligência artificial gratuita. Acho que está prestes a acabar, ou pelo menos...
6: Foi bom enquanto durou.
5: Bom, talvez.
6: Não, é uma expressão.
5: Estou a brincar.
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0: Pedro Zadon Gebreyesus vai coordenar o desembarque dos passageiros do navio afetado pelo surto de antivírus que poderá chegar a Tenerife antes do previsto, ou seja, já na próxima noite ou madrugada. O líder da OMS vai acompanhar os ministros espanhóis da Saúde e do Interior a um centro operacional em Tenerife para garantir a coordenação entre administrações e o controle sanitário e também a aplicação dos protocolos de vigilância sanitária. A Rússia realiza também este sábado o tradicional desfile da vitória em Moscovo. As celebrações do triunfo soviético sobre a Alemanha nazi na Segunda Guerra Mundial, pela primeira vez em várias décadas, não vão ser vistos veículos nem armamento pesado na Praça Vermelha, por razões de segurança. A poucas horas do desfile, Kiev e Moscovo aceitaram uma proposta de cessar-fogo de 3 dias apresentada por Donald Trump. Luís Peixoto.
1: O presidente da Ucrânia confirmou o cessar-fogo e já instruiu o exército a não atacar as celebrações do Dia da Vitória em Moscovo. Volodymyr Zelensky defende nas redes sociais que a Praça Vermelha, palco das celebrações do 9 de maio, é menos importante do que as vidas dos prisioneiros. Yuri Ushakov, assessor presidencial do Kremlin, adianta que a trégua acontece depois de contactos telefónicos com os Estados Unidos e esclarece que os dois pilares do acordo são o cessar-fogo e a troca de 1.000 prisioneiros de cada lado. A trégua começa já a 9 de maio e prolonga-se até segunda-feira, anuncia Donald Trump nas redes sociais. O presidente dos Estados Unidos lembra o papel de Rússia e Ucrânia na Segunda Guerra Mundial e a importância do Dia da Vitória para os dois países. Trump espera que este acordo de cessar-fogo seja o início do fim de uma guerra longa, mortífera e dura. O líder norte-americano garante que as negociações com Moscovo e Kiev continuam.
0: O desfile das tropas russas em Moscovo vai decorrer assim, sob fortes medidas de segurança para proteger o presidente Vladimir Putin. Em Angola, no cemitério do 14, em Luanda, foram descobertos, numa vala comum, os restos mortais de 500 pessoas, possíveis vítimas do 27 de maio de 1977, um dos momentos mais sangrentos da história recente do país africano, João Coraceiro.
2: A televisão pública de Angola está a divulgar uma lista com centenas de nomes cujos restos mortais se acredita poderem estar depositados nesta vala comum no cemitério de Mulemba, o cemitério do 14. Aos cidadãos é pedido que, assim que vejam o nome de um familiar ou ente querido, utilizem os números telefónicos disponibilizados para efetuarem a recolha em laboratório de amostras de ADN para testes de compatibilidade. Os restos mortais encontrados vão ser examinados para que as identidades sejam confirmadas. Foi o ministro da Justiça angolano, Márcio Lopes, que anunciou a descoberta de mais de 500 restos mortais nesta vala comum. No âmbito das investigações aos acontecimentos do 27 de maio de 77, Márcio Lopes, que coordena também a CIVICOP, a Comissão para a Implementação do Plano de Reconciliação em Memória das Vítimas dos Conflitos Políticos, explicou que a descoberta resulta de um trabalho de 5 anos. A CIVICOP foi criada há 7 anos e o trabalho tem-se focado, sobretudo, no 27 de maio, uma alegada tentativa de golpe de Estado liderada por Nito Alves levou a uma purga interna no MPLA e uma repressão que provocou dezenas de milhares de mortos.
0: E a comissão que descobriu agora os restos mortais de vítimas do golpe de 27 de maio de 1977 tem servido para localizar campas e valas comuns de vítimas de outros conflitos políticos em Angola, sobretudo entre 11 de novembro de 1975, a data da independência, e também 4 de abril de 2002, a data em que o MPLA e a UNITA assinaram o acordo de paz. Por cá, depois do chumbo da lei da nacionalidade pelo Tribunal Constitucional, Hugo Soares afirma que o PSD vai estudar o acórdão. O líder da bancada social-democrata garante que o partido não vai provocar nenhum conflito institucional.
3: A lei da nacionalidade era para nós o essencial e ela foi promulgada pelo Sr. Presidente da República. Quanto à perda da nacionalidade como sanção acessória que foi declarada inconstitucional pelo Tribunal Constitucional, nós teremos tempo para analisar o acórdão. E nós falaremos com todos os partidos que apoiaram a aprovação dessa lei no Parlamento. Mas também fui muito claro quando disse que não provocaremos nenhum conflito institucional por força desta declaração por unanimidade do Tribunal Constitucional.
0: Hugo Soares não fala em derrota e considera que a decisão, por unanimidade do Tribunal Constitucional, representa o normal funcionamento das instituições. Recorde-se que os juízes do Palácio Raton chumbaram a lei da nacionalidade. O internacional português Bruno Fernandes foi eleito o melhor jogador da época na Premier League, numa distinção atribuída pela Associação Britânica de Jornalistas Desportivos. O capitão do Manchester United foi o único jogador dos Red Devils a ser nomeado e recebeu 45% dos votos. Superou a concorrência, ficou à frente do médio do Arsenal Declan Rice e do avançado norueguês Erling Haaland do Manchester City. E no Porto, chama-se Guerra e Paz, o espetáculo de teatro para os mais novos que fala de temas geralmente associados aos mais velhos. O repórter Miguel Bastos foi espreitar o projeto da Companhia Estrutura.
4: Afinal, o que é a paz?
5: A paz é quando nós... imagina... Ai, isso, pronto. Estás com sono.
6: Podes ir dormir mal.
7: Podes parar.
5: Estou suado.
7: Então, a paz. A paz é quando as pessoas se juntam...
4: Vamos tentar de novo.
5: Ai, olha, olhar para mim. Não consigo.
8: Não consegues tu, nem consigo eu, porque parece que não conseguimos explicar esta ideia por si só.
4: Talvez sejam precisas mais palavras para explicar. Guerra, por exemplo.
9: Não é fácil escrever sobre guerra para o público infantil.
4: A artista Capicua escreveu o texto em conjunto com os encenadores Cátia Pinheiro e José Nunes, que partiram de um clássico da literatura russa, Guerra e Paz.
10: Título gentilmente roubado ao Sr. Tolstói, que acho que ele não se importa.
4: Juntaram dois olhares juvenis em livro.
8: Era uma vez a Anne e a Zlatan, duas meninas que gostavam muito de escrever.
4: E ainda o contributo de crianças de várias escolas portuguesas por onde os encenadores passaram para construir esta peça que de resto muda a cada apresentação.
10: Tem de haver essa atenção constante de deixar o espetáculo respirar, de às vezes haver interações que não podem ser ignoradas das crianças.
4: Guerra e Paz, a partir do olhar dos mais novos no palco do Teatro Campo Alegre, no Porto.
8: Uma paz imposta pela força, não é paz, é paz, paz, paz!
0: A reportagem do jornalista Miguel Bastos, a peça sobe ao palco do Teatro Campo Alegre no Porto este sábado, a partir das 4 da tarde. Depois segue para o Teatro José Lúcio da Silva em Leiria, a 15 de maio, e no final do mês chega ao Teatro Cine de Gouveia.
11: Edição do jornalista Guilherme de Sousa. 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

0: começa o Movimento das Coisas na RTP Antena 1, comigo Mariana Oliveira, com a Joana Bertolo, com o David Erlich e o Pedro Levi Bismarck. Ora, mais daqui a pouco vamos falar de um tema vagamente popular por estes dias, inteligência artificial. As perguntas e as inquietações que o assunto suscita são praticamente infinitas. A nós suscitou-nos interesse a ideia de que há assistentes de inteligência artificial a simular pessoas que já morreram. É assunto para a segunda parte do Movimento das Coisas. Para já, vamos a um território e a uma luta que tem vários anos, mas que agora parece estar a chegar a uma encruzilhada decisiva. Covas do Barroso, Conselho de Boticas, é uma terra que está no mapa da nossa atenção por causa do plano para a exploração mineira do lítio na região. O projeto tem sido fortemente contestado, sobretudo pela população, não só pelo impacto direto no seu modo de vida, mas também pelas consequências ambientais dessa mina a céu aberto. Depois de avanços e recuos, no início deste ano soubemos que o Estado, através da AICEP, que é a Agência para o Investimento e Comércio Externo de Portugal, vai atribuir à Savannah Resources, a empresa britânica que quer explorar o lítio na região, um apoio de 110 milhões de euros. Este investimento é feito em nome da transição para a neutralidade carbónica, porque o lítio é um dos componentes decisivos, essenciais das baterias elétricas. Pedro, transição energética surge normalmente como uma expressão benigna, não é? Alguma coisa que é boa e desejável para o futuro. Pode não ser bem assim, não é? Para os habitantes de Covas do Barroso não é certamente uma ideia bondosa.
1: Exatamente. Este projeto tem, como tu explicaste muito bem, tem já conta desde há muito tempo com a oposição da comunidade local de Covas do Barroso, que se tem organizado para denunciar os efeitos absolutamente nefastos da exploração do lítio nos ecossistemas naturais e agrícolas, mas também as próprias ilegalidades têm vindo a ser cometidas ao longo deste processo. Aliás, na sequência de uma ação interposta pela própria Junta de Freguesia de Covas do Barroso, o Ministério Público concluiu que a declaração de impacto ambiental emitida pela APA pode mesmo violar a lei e deve ser anulada. Portanto, há aqui expropriações, usurpação de terrenos, bullying, mas sobretudo temos, quanto a mim, um falhanço absoluto do Estado, que tem conduzido este processo aparentemente à margem da lei e financia, na verdade, com dinheiros públicos, uma empresa privada e um projeto que ameaça destruir não apenas uma aldeia, mas toda uma região considerada património agrícola mundial pela FAO. Ora, e Covas do Barroso é, quanto a mim, um caso paradigmático, justamente aquilo que tu estavas a dizer, porque põe em evidência todas as contradições daquilo que se tem vindo a chamar a transição energética verde. E, de facto, de estranho e paradoxal destino de uma região que corre o risco de ser destruída por uma economia que se diz tão verde, tão limpa e tão...
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0: vala comum com restos mortais de 500 pessoas, possíveis vítimas do golpe de 27 de maio de 1977, um dos momentos mais sangrentos da história recente de Angola, João Coraceiro.
1: A televisão pública de Angola está a divulgar uma lista com centenas de nomes cujos restos mortais se acredita poderem estar depositados nesta vala comum, no cemitério de Mulemba, o cemitério do 14. Aos cidadãos é pedido que, assim que vejam o nome de um familiar ou ente querido, utilizem os números telefónicos disponibilizados para efetuarem a recolha em laboratório de amostras de ADN para testes de compatibilidade. Os restos mortais encontrados vão ser examinados para que as identidades sejam confirmadas. Foi o ministro da Justiça angolano, Márcio Lopes, que anunciou a descoberta de mais de 500 restos mortais nesta vala comum. No âmbito das investigações aos acontecimentos do 27 de maio de 77, Márcio Lopes, que coordena também a CIVICOP, a Comissão para a Implementação do Plano de Reconciliação em Memória das Vítimas dos Conflitos Políticos, explicou que a descoberta resulta de um trabalho de 5 anos. A CIVICOP foi criada há 7 anos e o trabalho tem-se focado, sobretudo, no 27 de maio. Uma alegada tentativa de golpe de Estado liderada por Nito Alves levou a uma purga interna no MPLA e uma repressão que provocou dezenas de milhares de mortos.
0: E que só foram descobertos possivelmente agora neste cemitério do 14, foi descoberta uma vala comum com os restos mortais de 500 pessoas, as possíveis vítimas do 27 de maio. A comissão que descobriu estes corpos tem servido para localizar campas e valas comuns de vítimas dos conflitos políticos em Angola, sobretudo entre 11 de novembro de 75 e 4 de abril de 2002, data em que o MPLA e a UNITA assinaram o acordo de paz. A Rússia realiza este sábado o desfile em Moscou para as celebrações do Dia da Vitória, o triunfo soviético sobre a Alemanha nazi na Segunda Guerra Mundial. Pela primeira vez em várias décadas não vão ser vistos veículos nem armamento pesado na Praça Vermelha, na capital russa, por razões de segurança. A poucas horas do desfile, Kiev e Moscou aceitaram a proposta de cessar fogo de 3 dias apresentada por Donald Trump. Luís Peixoto.
2: O presidente da Ucrânia confirmou cessar fogo e já instruiu o exército a não atacar as celebrações do Dia da Vitória em Moscou. Volodymyr Zelensky defende nas redes sociais que a Praça Vermelha, palco das celebrações do 9 de maio, é menos importante do que as vidas dos prisioneiros. Yuri Ushakov, assessor presidencial do Kremlin, adianta que a trégua acontece depois de contactos telefónicos com os Estados Unidos e esclarece que os dois pilares do acordo são o cessar-fogo e a troca de 1000 prisioneiros de cada lado. A trégua começa já a 9 de maio e prolonga-se até segunda-feira, anuncia Donald Trump nas redes sociais. O presidente dos Estados Unidos lembra o papel de Rússia e Ucrânia na Segunda Guerra Mundial e a importância do Dia da Vitória para os dois países. Trump espera que este acordo de cessar-fogo seja o início do fim de uma guerra longa, mortífera e dura. O líder norte-americano garante que as negociações com Moscou e Kiev continuam.
0: O desfile das tropas russas em Moscou vai decorrer sob fortes medidas de segurança para proteger o presidente Vladimir Putin. O diretor-geral da Organização Mundial de Saúde viaja este sábado para as Canárias, em Espanha. Tedros Ghebreyesus vai coordenar o desembarque dos passageiros do navio afetado pelo surto de antivírus, que poderá chegar a Tenerife antes do previsto, ou seja, já na próxima noite ou madrugada. O líder da OMS vai acompanhar os ministros espanhóis da Saúde e do Interior a um centro operacional em Tenerife para garantir a coordenação entre administrações e o controle sanitário e também a aplicação dos protocolos de vigilância sanitária. Depois do chumbo da lei da nacionalidade pelo Tribunal Constitucional, Hugo Soares afirma que o PSD vai estudar o acórdão. O líder da bancada social-democrata garante ainda assim que o partido não vai provocar qualquer conflito institucional.
3: A lei da nacionalidade era para nós o essencial e ela foi promulgada pelo Sr. Presidente da República. Quanto à perda da nacionalidade como sanção acessória que foi declarada inconstitucional pelo Tribunal Constitucional, nós temos tempo para analisar o acórdão. E nós falaremos com todos os partidos que apoiaram a aprovação dessa lei no Parlamento. Mas também fui muito claro quando disse que não provocaremos nenhum conflito institucional por força desta declaração por unanimidade do Tribunal Constitucional.
0: Hugo Soares não fala em derrota e considera que a decisão por unanimidade do Tribunal sobre a perda de nacionalidade representa o normal funcionamento das instituições instituições.
3: O funcionamento das instituições e as decisões das instituições nunca devem ser vistos como derrotas ou como vitórias. Isso é o normal funcionamento da democracia e das instituições. Já agora é também o normal funcionamento do Tribunal Constitucional.
0: Declarações de Hugo Soares em Porto de Mós, onde decorre a Universidade Europa. O internacional português Bruno Fernandes foi eleito o melhor jogador da época na Premier League numa distinção atribuída pela Associação Britânica de Jornalistas Desportivos. O capitão do Manchester United foi o único jogador dos Red Devils a ser nomeado e recebeu 45% dos votos. Ficou à frente do médio do Arsenal Declan Rice e do avançado norueguês Erling Haaland do Manchester City. Chama-se Guerra e Paz, o espetáculo de teatro para os mais novos, que fala de temas geralmente associados aos mais velhos. O repórter Miguel Bastos foi espreitar este projeto da Companhia Estrutura.
4: Afinal, o que é a paz?
5: A paz é quando nós... imagina... Ai, isso, pronto. Estás com sono.
6: Podes ir dormir mal.
7: Podes parar.
5: Estou suado.
7: Então, a paz. A paz é quando as pessoas se juntam...
4: Vamos tentar de novo.
5: Ai, olha, para mim. Não consigo. Pronto, não consigo.
8: Não consegues tu, nem consigo eu, porque parece que não conseguimos explicar esta ideia por si só.
4: Talvez sejam precisas mais palavras para explicar. Guerra. Por exemplo...
9: Não é fácil escrever sobre guerra para o público infantil.
4: A artista Capicua escreveu o texto em conjunto com os encenadores Cátia Pinheiro e José Nunes, que partiram de um clássico da literatura russa, Guerra e Paz.
10: Título gentilmente roubado ao Sr. Tolstói, que acho que ele não se importa.
4: Juntaram dois olhares juvenis em livro...
8: Era uma vez a Anne e a Zlatan, duas meninas que gostavam muito de escrever.
4: E ainda o contributo de crianças de várias escolas portuguesas por onde os encenadores passaram para construir esta peça que de resto muda a cada apresentação.
10: Tem de haver essa atenção constante de deixar o espetáculo respirar, de às vezes haver interações que não podem ser ignoradas das crianças.
4: Guerra e Paz, a partir do olhar dos mais novos, no palco do Teatro Campo Alegre, no Porto.
8: Uma paz imposta pela força, não é paz, é paz, paz, paz!
0: A peça sobe ao palco este sábado às 16h, depois segue para o Teatro José Lúcio da Silva em Leiria, 15 de maio, e para o Teatro Cine de Gouveia nos dias 29 e 30 de maio.
11: Edição do jornalista Guilherme de Sousa. 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

0: Olá, sejam bem-vindos de volta ao bairro. No cardápio musical da próxima hora são as vozes femininas, bem diferenciadas, que tomam conta do quinhão guardado para o castelhano. E até podem chegar embrulhadas por um coletivo, ou então assumindo o primeiro plano em nome próprio. Mais adiante, experimenta-se uma modalidade pouco habitual por estas bandas, com três canções de um mesmo disco, de um mesmo autor, de um mesmo intérprete. O mais recente a carregar a assinatura de um dos companheiros de estrada mais amados pelo bairro. Para já, saibam que é francês e é uma presença constante por aqui para nosso bem. Em destaque aparece a modernidade italiana entregue a um muito jovem, mas não menos promissor, Il Tre. Aí está ele.
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0: triunfo soviético sobre a Alemanha nazi na Segunda Guerra Mundial. Pela primeira vez em várias décadas não vão ser vistos veículos nem armamento pesado na Praça Vermelha por razões de segurança. A poucas horas do desfile, Kiev e Moscou aceitaram a proposta de cessar fogo de 3 dias apresentada por Donald Trump. Luís Peixoto.
1: O presidente da Ucrânia confirmou cessar fogo e já instruiu o exército a não atacar as celebrações do Dia da Vitória em Moscovo. Volodymyr Zelensky defende nas redes sociais que a Praça Vermelha, palco das celebrações do 9 de maio, é menos importante do que as vidas dos prisioneiros. Yuri Ushakov, assessor presidencial do Kremlin, adianta que a trégua acontece depois de contactos telefónicos com os Estados Unidos e esclarece que os dois pilares do acordo são o cessar-fogo e a troca de 1.000 prisioneiros de cada lado. A trégua começa já a 9 de maio e prolonga-se até segunda-feira, anuncia Donald Trump nas redes sociais. O presidente dos Estados Unidos lembra o papel de Rússia e Ucrânia na Segunda Guerra Mundial e a importância do Dia da Vitória para os dois países. Trump espera que este acordo de cessar-fogo seja o início do fim de uma guerra longa, mortífera e dura. O líder norte-americano garante que as negociações com Moscou e Kiev continuam.
0: E é neste cenário que vai decorrer o desfile das tropas russas no centro de Moscovo, que vai, de resto, decorrer sob fortes medidas de segurança para proteger o presidente Vladimir Putin. Em Angola, no cemitério do 14, em Luanda, foi encontrada uma vala comum com restos mortais de 500 pessoas, possíveis vítimas do golpe de 27 de maio de 1977. Foi um dos momentos mais sangrentos da história recente de Angola, João Coraceiro.
2: A televisão pública de Angola está a divulgar uma lista com centenas de nomes cujos restos mortais se acredita poderem estar depositados nesta vala comum no cemitério de Mulemba, o cemitério do 14. Aos cidadãos é pedido que, assim que vejam o nome de um familiar ou ente querido, utilizem os números telefónicos disponibilizados para efetuarem a recolha em laboratório de amostras de ADN para testes de compatibilidade. Os restos mortais encontrados vão ser examinados para que as identidades sejam confirmadas. Foi o ministro da Justiça angolano, Márcio Lopes, que anunciou a descoberta de mais de 500 restos mortais nesta vala comum. No âmbito das investigações aos acontecimentos do 27 de maio de 77, Márcio Lopes, que coordena também a CIVICOP, a Comissão para a Implementação do Plano de Reconciliação em Memória das Vítimas dos Conflitos Políticos, explicou que a descoberta resulta de um trabalho de 5 anos. A CIVICOP foi criada há 7 anos e o trabalho tem-se focado, sobretudo, no 27 de maio. Uma alegada tentativa de golpe de Estado liderada por Nito Alves levou a uma purga interna no MPLA e uma repressão que provocou dezenas de milhares de mortos.
0: Passaram quase 50 anos, foram agora descobertos os restos mortais de 500 pessoas possíveis vítimas do golpe de 27 de maio de 1977 em Angola. O diretor-geral da Organização Mundial da Saúde viaja este sábado para as Canárias, em Espanha. O médico Tedros Ghebreyesus vai coordenar o desembarque dos passageiros do navio afetado pelo surto de antivírus que poderá chegar a Tenerife antes do previsto, ou seja, na próxima noite ou madrugada. O líder da OMS vai acompanhar os ministros espanhóis da Saúde e do Interior a um centro operacional em Tenerife para garantir a coordenação entre administrações e o controle sanitário e também a aplicação dos protocolos de vigilância sanitária. Depois do chumbo da lei da nacionalidade pelo Tribunal Constitucional, Hugo Soares afirma que o PSD vai estudar o acórdão. O líder da bancada social-democrata garante ainda assim que o partido não vai provocar nenhum conflito institucional.
3: A lei da nacionalidade era para nós essencial e ela foi promulgada pelo Sr. Presidente da República. Quanto à perda da nacionalidade como sanção acessória que foi declarada inconstitucional pelo Tribunal Constitucional, nós temos tempo para analisar o acórdão. E nós falaremos com todos os partidos que apoiaram a aprovação dessa lei no Parlamento. Mas também fui muito claro quando disse que não provocaremos nenhum conflito institucional por força desta declaração por unanimidade do Tribunal Constitucional.
0: Nestas declarações em Porto de Mós, Hugo Soares não fala em derrota e considera que a decisão por unanimidade do Tribunal Constitucional representa o normal funcionamento das instituições.
3: O funcionamento das instituições e as decisões das instituições nunca devem ser vistos como derrotas ou como vitórias. Isso é o normal funcionamento da democracia e das instituições. Já agora é também o normal funcionamento do Tribunal Constitucional.
0: E são declarações de Hugo Soares depois desse chumbo da lei da nacionalidade. Chama-se Guerra e Paz, o espetáculo de teatro para os mais novos, que fala de temas geralmente associados aos mais velhos. O repórter Miguel Bastos foi espreitar este projeto da companhia Estrutura e que tem a colaboração da cantora Capicua.
4: Afinal, o que é a paz?
5: A paz é quando nós imagina... Ai, isso, pronto. Estás com sono.
6: Podes chegar e dormir mal.
7: Podes parar.
8: Estou suado.
7: Então, a paz. A paz é quando as pessoas se juntam...
4: Vamos tentar de novo.
7: Ai, olha para mim. Espera.
5: Não consigo. Não, pronto, respira. Não consigo.
9: Não consegues tu, nem consigo eu, porque parece que não conseguimos explicar esta ideia por si só.
4: Talvez sejam precisas mais palavras para explicar. Guerra. Por exemplo...
10: Não é fácil escrever sobre guerra para o público infantil.
4: A artista Capicua escreveu o texto em conjunto com os encenadores Cátia Pinheiro e José Nunes, que partiram de um clássico da literatura russa, Guerra e Paz.
11: Título gentilmente roubado ao Sr. Tolstói, que acho que ele não se importa.
4: Juntaram dois olhares juvenis em livro.
9: Era uma vez a Anne e a Zlatan, duas meninas que gostavam muito de escrever.
4: E ainda o contributo de crianças de várias escolas portuguesas por onde os encenadores passaram para construir esta peça que de resto muda a cada apresentação.
11: Tem de haver essa atenção constante de deixar o espetáculo respirar, de às vezes haver interações que não podem ser ignoradas das crianças.
4: Guerra e Paz, a partir do olhar dos mais novos no palco do Teatro Campo Alegre, no Porto.
9: Uma paz imposta pela força, não é paz, é paz, paz, paz!
0: Reportagem do jornalista Miguel Bastos. A peça sobe ao palco este sábado às 16h no Porto, depois segue para Leiria a 15 de maio e será também apresentada no Teatro Cine de Gouveia nos dias 29 e 30 de maio.
12: Edição do jornalista Guilherme de Sousa. 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

0: que nasce o sindicalismo, Manuel Carvalho da Silva?
1: É esse caminho de associações de socorros que dão origem a muitos movimentos diversos, né? Ao mutualismo, etc. O sindicalismo também vem desse caldeirão imenso. Começa a tomar a sua especificidade quando chegamos a 1870. Já observamos a referência a associações de classe.
0: Sim.
1: E aí continuam a ser associações de classe praticamente até ao fim do século XIX. Pois é que o conceito de sindicato começa a ser muito generalizado.
0: E estamos com Manuel Carvalho da Silva. Queria agradecer-lhe a disponibilidade para o Serviço Público Bloco de Notas. Durante 26 anos foi líder da CGTP Intersindical.
1: Já é exagerar, 25 mais 7 meses.
0: A sua formação inicial é de montador eletricista, um curso tirado na Escola Industrial de Braga, mas tratou da sua formação superior bastante mais tarde. É doutorado em Sociologia do Trabalho pelo ISCTE, Instituto Universitário de Lisboa. É investigador do CES, do Centro de Estudos Sociais da Universidade de Coimbra, e coordena o Polo em Lisboa da delegação do SES, e é também coordenador do Colabor, que é o Laboratório Colaborativo para o Trabalho, Emprego e Proteção Social. Bom, vamos começar então por esta caracterização do trabalho, o antes e depois da Revolução Industrial. Como é que era o mundo do trabalho?
1: Em primeiro lugar, muito obrigado pelo convite, é um prazer estar aqui. Acho que a primeira grande mudança é essa que a Maria Flor acabou por identificar. Agora, as consequências dessa mudança,
0: exatamente,
1: é que são múltiplas. Portanto, passámos de uma sociedade onde existiam os artistas, que trabalhavam individualmente e, portanto, em regra, não é? Porque podia haver grupos de artistas ou artistas que tinham aprendizes e outros artistas a trabalharem consigo.
0: Artistas e artífices, não é?
1: Artistas e artífices, claro. E a grande mudança é a passagem dessa condição para, por resultado da utilização das máquinas, a mecânica vai levar a que se passe para uma produção em massa e portanto, as fábricas necessitam de conjuntos grandes de trabalhadores.
0: Pois, antes eram pequenos grupos isolados, e agora...
1: Sim, concentram-se nas fábricas, não é? E, portanto, isso provoca uma alteração imensa na própria estruturação das sociedades. Né? Como referiu, em Inglaterra, logo no princípio do século XIX, o impulso da industrialização é forte, mas em Inglaterra e depois nos outros países, conforme o grau de industrialização que foram tendo, e isso alterou, porque onde se instalavam as fábricas havia movimentos fortes de trabalhadores que vinham do campo, não é? E de artesãos que se deslocavam à procura de trabalho para as fábricas, e portanto isso produziu, do ponto de vista da estruturação das sociedades, etc., alterações imensas. Do ponto de vista também das condições de trabalho, porque embora os artistas e os artífices tivessem, a maior parte deles, o seu trabalho era um trabalho de grande exigência do ponto de vista de tempo para produzir as peças, mas havia toda uma estruturação da vida em torno dessa função que as pessoas desempenhavam e iam sobrevivendo com, porque a esmagadora maioria dos seres humanos sobreviviam um pouco mais do que isso. Quando começa a haver a industrialização e a desativação de muitas atividades, o que origina é que há um exército de mão de obra disponível.
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0: Moscovo prepara-se para o tradicional desfile militar, uma parada que este ano está sob fortes medidas de segurança por causa da guerra. Luís Peixoto.
1: O presidente da Ucrânia confirmou o cessar-fogo e já instruiu o exército a não atacar as celebrações do Dia da Vitória em Moscovo. Volodymyr Zelensky defende nas redes sociais que a Praça Vermelha, palco das celebrações do 9 de maio, é menos importante do que as vidas dos prisioneiros. Yuri Ushakov, assessor presidencial do Kremlin, adianta que a trégua acontece depois de contactos telefónicos com os Estados Unidos e esclarece que os dois pilares do acordo são o cessar-fogo e a troca de 1000 prisioneiros de cada lado. A trégua começa já a 9 de maio e prolonga-se até segunda-feira, anuncia Donald Trump nas redes sociais. O presidente dos Estados Unidos lembra o papel de Rússia e Ucrânia na Segunda Guerra Mundial e a importância do Dia da Vitória para os dois países. Trump espera que este acordo de cessar-fogo seja o início do fim de uma guerra longa, mortífera e dura. O líder norte-americano garante que as negociações com Moscou e Kiev continuam.
0: O cessar-fogo está em vigor até segunda-feira. Em Angola foi descoberta uma vala comum com restos mortais de 500 pessoas. Os corpos foram encontrados no cemitério do 14 em Luanda e o governo angolano assume que podem ser das vítimas do golpe de 27 de maio de 1977. João Coraçaro.
2: A televisão pública de Angola está a divulgar uma lista com centenas de nomes cujos restos mortais se acredita poderem estar depositados nesta vala comum no cemitério de Mulemba, o cemitério do 14. Aos cidadãos é pedido que, assim que vejam o nome de um familiar ou ente querido, utilizem os números telefónicos disponibilizados para efetuarem a recolha em laboratório de amostras de ADN para testes de compatibilidade. Os restos mortais encontrados vão ser examinados para que as identidades sejam confirmadas. Foi o ministro da Justiça angolano, Márcio Lopes, que anunciou a descoberta de mais de 500 restos mortais nesta vala comum. No âmbito das investigações aos acontecimentos do 27 de maio de 77, Márcio Lopes, que coordena também a CIVICOP, a Comissão para a Implementação do Plano de Reconciliação em Memória das Vítimas dos Conflitos Políticos, explicou que a descoberta resulta de um trabalho de 5 anos. A CIVICOP foi criada há 7 anos e o trabalho tem-se focado, sobretudo, no 27 de maio. Uma alegada tentativa de golpe de Estado liderada por Nito Alves levou uma purga interna no MPLA e uma repressão que provocou dezenas de milhares de mortos.
0: A comissão que descobriu a vala comum tem servido para localizar as vítimas dos conflitos políticos em Angola que tiveram lugar entre o 11 de novembro de 75 e 4 de abril de 2002, altura em que o MPLA e a UNITA assinaram o acordo de paz. O diretor-geral da Organização Mundial de Saúde viaja este sábado para as Canárias. O diretor da OMS vai coordenar o desembarque dos passageiros do cruzeiro afetado pelo surto de antivírus, que de resto poderá chegar a Tenerife antes do previsto, ou seja, já na próxima noite ou madrugada. O líder da OMS vai acompanhar os ministros espanhóis da Saúde e do Interior a um centro operacional em Tenerife para garantir a coordenação entre as administrações e o controle sanitário e também a aplicação dos protocolos de vigilância sanitária. Depois do chumbo da lei da nacionalidade pelo Tribunal Constitucional, Hugo Soares afirma que o PSD vai estudar o acórdão. O líder da bancada social-democrata garante ainda assim que o partido não vai provocar nenhum conflito institucional.
3: A lei da nacionalidade era para nós o essencial e ela foi promulgada pelo Sr. Presidente da República. Quanto à perda da nacionalidade como sanção acessória que foi declarada inconstitucional pelo Tribunal Constitucional, nós temos tempo para analisar o acórdão. E nós falaremos com todos os partidos que apoiaram a aprovação dessa lei no Parlamento. Mas também fui muito claro quando disse que não provocaremos nenhum conflito institucional por força desta declaração por unanimidade do Tribunal Constitucional.
0: Por outro lado, o Chega assume mesmo a derrota depois da decisão dos juízes do Tribunal Constitucional. André Ventura garante que vai insistir na lei.
4: Eu quero deixar claro que nós vamos insistir nisto. Ainda hoje procurarei falar com o líder do PSD para dizer que da nossa parte nós reconfirmaremos esta lei. Repito que quem comete crimes deve perder a nacionalidade portuguesa. Se outros entenderem que não deve ser assim, então eu desafio o Parlamento e as instituições a fazermos um referendo sobre isto.
0: Reação de André Ventura a propor aqui mesmo um referendo à lei da nacionalidade. O internacional português Bruno Fernandes foi eleito o melhor jogador da época na Premier League, numa distinção atribuída pela Associação Britânica de Jornalistas Desportivos. O capitão do Manchester United foi o único jogador dos Red Devils a ser nomeado e recebeu 45% dos votos. Ficou à frente do médio do Arsenal Declan Rice e do avançado norueguês Erling Haaland do Manchester City.
5: Edição do jornalista Guilherme de Sousa. 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
2: Olá, seja bem-vindo ao Tempo de Esperança. Este programa, como já ouviu, é da responsabilidade da Igreja Adventista do Sétimo Dia, que tem o privilégio, assim como outras igrejas radicadas ou religiões em Portugal, de poder usufruir deste espaço para partilhar e dar a conhecer um pouco sobre a nossa realidade, as nossas crenças e, em certo sentido, a nossa visão do mundo. Hoje gostava de me centrar aqui nestes minutos que temos juntos para lhe dar a conhecer um pouco sobre a realidade da fé adventista, como um todo. Para alguém que não conheça o que significa ser adventista, em que acreditam de facto e como vive a fé um adventista do sétimo dia, em qualquer parte do mundo, um de entre os um pouco mais de 22 milhões de adventistas à escala do planeta. Deixe-me então falar-lhe um pouco sobre a nossa fé. E vou fazê-lo em três grandes pontos, que resumem, se quiser, toda a estrutura do pensamento e da fé da cosmovisão adventista. Em primeiro lugar, nós adventistas afirmamos a autoridade da Bíblia como a fonte de revelação e de inspiração da parte de Deus. O que é que significa isto? Confiamos que Deus é o Criador e é o Senhor de todas as coisas, e por isso temos, como adventistas, um compromisso de fidelidade ao que está escrito, ao que foi, portanto, revelado. E é isso que fundamenta a nossa fé, mas também que orienta a nossa vida e que nos enche de alegria. Ora, Jesus é o centro da fé de um adventista do sétimo dia. E como Jesus praticou e ensinou uma leitura histórica da Bíblia, como Jesus proclamou e deu evidência de crer na literalidade dos relatos da Bíblia, mas mais do que isso, de ter aderido totalmente aos seus valores, é exatamente isso que nós fazemos, procurando seguir o exemplo do Mestre Jesus. Portanto, porque Jesus creu na palavra de Deus, nós cremos na palavra de Deus como autoridade, como fonte de revelação e como a grande inspiração para a nossa vida. Talvez partilhar consigo um pequeno e fortíssimo texto da Bíblia que fundamenta esta ideia que acabei de expressar. Jesus, ele próprio, em João, no capítulo 17 e no versículo 17, deixou este registro: santifica-os na verdade, a tua palavra é a verdade. Em segundo lugar, como adventistas, acreditamos numa visão holística do ser humano. O que significa isto? Há com certeza outros grupos ou indivíduos que também creem numa visão holística do ser humano. O que significa, portanto, esta visão para a fé adventista? Como seres criados à imagem de Deus, a nossa plena realização dá-se na harmonia entre as várias dimensões que fazem, que são a identidade do ser humano. São elas a identidade ou a dimensão física, mas também emocional, social e espiritual. E é do equilíbrio entre estas várias dimensões que é possível viver uma experiência extraordinária e cumprir plenamente esse plano maravilhoso para o qual Deus nos criou, precisamente à sua imagem. Ora, como adventistas, professamos uma prática cristã que se concretiza nas escolhas do dia-a-dia e num estilo de vida equilibrado e que promove a felicidade. Portanto, não separamos a vida concreta, as escolhas e a ética da vida do que é a nossa fé. As duas estão profundamente conectadas. Por isso, temos como grande desígnio integrar a fé e os valores cristãos na vida pessoal, na família, no trabalho ou nos relacionamentos. Porque Jesus nos deixou um modelo de uma fé prática, de uma fé temperante, altruísta, nós procuramos seguir o exemplo do nosso Mestre. Como dizia o apóstolo João na sua primeira carta, no capítulo 2, aquele que diz que está nele também deve andar como ele andou. E em terceiro lugar, uma outra dimensão que ajuda a compreender a fé adventista. Como adventistas, ancoramos a nossa fé nas promessas de Deus e nas revelações proféticas da sua palavra. O que quer isto dizer? A profecia bíblica é uma fonte segura para compreendermos...
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0: Muito obrigado, beijos e abraços, tudo bom para vocês, obrigado.
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0: está em vigor o cessar-fogo de 3 dias, acordado por Rússia e Ucrânia. Moscou prepara-se para o dia da vitória. Donald Trump espera uma resposta breve do Irã sobre o fim da guerra. O presidente norte-americano diz mesmo que ela pode chegar esta noite. O diretor da Organização Mundial da Saúde é esperado hoje em Tenerife, vai coordenar o desembarque do cruzeiro afetado pelo surto de antivírus.
1: Agora estão 12 graus em Lisboa, 13 em Coimbra, 14 no Porto, 17 em Faro. Quanto às ilhas, 12 graus a esta hora em Ponta Delgada, 16 no Funchal. Notícias com Cláudia Martins.
0: São 3 dias de cessar-fogo entre a Rússia e a Ucrânia. Moscou prepara-se para um dia de festa para assinalar o dia da vitória sob fortes medidas de segurança. A trégua de Luís Peixoto está em vigor até segunda-feira.
2: O presidente da Ucrânia confirmou o cessar-fogo e já instruiu o exército a não atacar as celebrações do dia da vitória em Moscou. Volodymyr Zelensky defende nas redes sociais que a Praça Vermelha, palco das celebrações do 9 de maio, é menos importante do que as vidas dos prisioneiros. Yuri Ushakov, assessor presidencial do Kremlin, adianta que a trégua acontece depois de contactos telefónicos com os Estados Unidos e esclarece que os dois pilares do acordo são o cessar-fogo e a troca de 1000 prisioneiros de cada lado. A trégua começa já a 9 de maio e prolonga-se até segunda-feira, anuncia Donald Trump nas redes sociais. O presidente dos Estados Unidos lembra o papel de Rússia e Ucrânia na Segunda Guerra Mundial e a importância do Dia da Vitória para os dois países. Trump espera que este acordo de cessar-fogo seja o início do fim de uma guerra longa, mortífera e dura. O líder norte-americano garante que as negociações com Moscou e Kiev continuam.
0: Foi o presidente norte-americano Donald Trump a anunciar este cessar-fogo temporário. Ele também garantiu que vai estar atento. Neste momento, em Moscou, já decorre a parada militar. Precisamente, Donald Trump, que enfrenta a Casa Branca, disse aos jornalistas estar à espera de uma resposta do Irã em breve para acabar com a guerra. O presidente dos Estados Unidos da América assume mesmo que a resposta de Teherã pode surgir esta noite, depois de ter sido apresentada a mais recente proposta de Washington.
3: Vamos ver o que acontece. Eles não têm forças armadas, não lhes resta grande coisa. Vamos ver.
0: Nos últimos dias intensificaram-se os combates no Estreito de Hormuz e arredores, desde que o cessar-fogo entrou em vigor a 7 de abril. O exército israelita apela à evacuação de várias aldeias no sul do Líbano. Numa mensagem publicada nas redes sociais, o porta-voz do exército de Israel evoca o apelo aos habitantes de várias aldeias do sul do país, evocando o facto de o Hezbollah ter violado o acordo de cessar-fogo em vigor e diz que as pessoas devem deixar essas aldeias do sul do país. O porta-voz do Exército de Israel assume que o Exército está obrigado a agir com firmeza contra o Hezbollah. No total, são 9 as aldeias a evacuar. Pode ler-se nessa publicação no X. Vai estar nas Ilhas Canárias, a partir de hoje, o diretor-geral da Organização Mundial da Saúde, Tedros Adhanom Ghebreyesus, vai coordenar o desembarque dos passageiros do navio afetado pelo surto de antivírus. Era esperado amanhã, mas até pode chegar antes do previsto, ou seja, na próxima noite ou madrugada. E esse navio que deixou a Argentina no dia 1 de abril rumo a Cabo Verde. O líder da OMS, a Organização Mundial da Saúde, vai estar acompanhado pelos ministros espanhóis da Saúde e também do Interior. Ele vai garantir que tudo corre bem em termos de controlo e vigilância sanitária. Até ao momento foram confirmados 6 casos de antivírus entre os 8 suspeitos, todos foram causados pela estirpe dos Andes. Além disso, outras 2 pessoas são suspeitas de terem contraído o vírus, aguardando confirmação através de exames médicos. A OMS fala numa taxa de mortalidade de 38%, com as 3 mortes já verificadas, todas relacionadas com esse surto de antivírus no navio que deixou a Argentina no início de abril, está agora a caminho das Ilhas Canárias, onde é esperado esta noite ou madrugada. Depois do chumbo da lei da nacionalidade pelo Tribunal Constitucional, o decreto previa a perda da nacionalidade para quem cometer alguns tipos de crime, uma decisão unânime do Tribunal Constitucional. Hugo Soares, líder da bancada parlamentar do Partido Social Democrata, afirma que o PSD vai estudar o acórdão, mas garante que o partido partido não vai provocar nenhum conflito institucional.
4: A lei da nacionalidade era para nós o essencial e ela foi promulgada pelo Sr. Presidente da República. Quanto à perda da nacionalidade como sanção acessória que foi declarada inconstitucional pelo Tribunal Constitucional, nós teremos tempo para analisar o acórdão. E nós falaremos com todos os partidos que apoiaram a aprovação dessa lei no Parlamento. Mas também fui muito claro quando disse que não provocaremos nenhum conflito institucional por força desta declaração por unanimidade do Tribunal Constitucional.
0: Hugo Soares, do PSD, não fala em derrota e considera que a decisão por unanimidade do Constitucional sobre esta perda da nacionalidade representa o normal funcionamento das instituições. A Bienal de Veneza abre hoje com polémica e, por isso, com visitantes no lugar do júri internacional. A abertura fica marcada por uma greve, também por protestos, depois de o júri internacional ter anunciado um boicote inédito, excluir da atribuição de prémios países cujos líderes fossem acusados de crimes contra a humanidade pelo Tribunal Penal Internacional. Essa decisão atinge diretamente as representações de Israel e da Rússia. Isto gerou polémica no meio cultural e diplomático. O governo italiano também não gostou e, perante todo este conflito e também pela falta de consenso, os 5 membros do júri demitiram-se em bloco. Como consequência, a entrega do Leão de Ouro foi adiada para o encerramento da exposição, com a organização a decidir que vai ser o público a votar nos melhores pavilhões e artistas. A Bienal tem mais de 100 pavilhões nacionais, uma exposição geral com 111 participantes e decorre até 22 de novembro.
1: Edição de Cláudia Martins, simultâneo da RTP Antena 1 com a RTP Antena 1 Açores e também RTP Mundo, sem esquecer a RTP Antena 1 Madeira. Informação disponível em noticias.rtp.pt. Oito e sete, bom dia.
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1: Com informações de Jorge Alexandre Lopes, a acompanhar este Rally de Portugal 2026. Jorge, bom dia. Primeira intervenção para esta manhã de sábado. Principais notas a esta hora.
6: Bom dia. A nota principal é de que o finlandês Sami Pajari, num dos carros da Toyota, hoje varreu manhã cedo toda a concorrência em Felgueiras. Ele largou para esta etapa e por lá se mantém na terceira posição do rally, mas mete pressão total sobre os dois homens que estão na discussão da primeira posição. São eles Sébastien Ogier e Thierry Neuville. Ele, Pajari, bateu Neuville por 2 segundos e meio, bateu Ogier por 4 segundos e meio, apenas em 8 quilómetros, menos de 9 quilómetros de extensão. Um início muito forte do jovem finlandês e, como se de uma harmónia se tratasse, colocar agora a sua pressão nos 9 segundos em relação ao líder do rally. Ogier comanda com 1.7 de vantagem em relação a Neuville. Pajari está agora a 9 segundos e são estes os três primeiros do Rally de Portugal, após a primeira das 8 classificativas deste dia de sábado. Na WRC2, se quiserem, a Liga 2 deste rally, Timo Sunonen levou a melhor no primeiro troço do dia. A liderança é do espanhol Jan Solans, que tem 3 segundos e 9 décimas de vantagem em relação ao Toyota de Rupp Koronen. Nesta altura, os primeiros estão já a fazer a classificativa número 2 de sábado. É a primeira das passagens por cabeceiras de basto dentro de uma hora. Aqui traremos a atualização dos resultados.
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1: Bom dia, bom sábado, bom fim de semana. Já a seguir a segunda hora do Compacto com José Candeias.
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9: Olá, bom dia, sou o José Candeias. Esta é a segunda hora do Compacto, que repõe quem vem à rádio entre as 5 e as 7 da manhã, de segunda a sexta-feira. E esta hora, propostas para este fim de semana. Muito bom dia, vereador António Gomes, bem-vindo à Antena 1.
10: Muito bom dia, Sousa Candeias.
9: Viva, tudo bem, muito obrigado, desde a Lourinhã. Isto promete nos próximos 15 dias, não é, seu vereador?
10: Isso mesmo, mas deixe-me já cumprimentá-lo e todo o seu auditório, realmente que é vasto e eu também, sempre que possível, o ouço durante as manhãs.
9: Muito obrigado.
10: Muitos parabéns pelo seu programa.
9: Eu conheço a Lourinhã e já sei que quando a gente quer ter um bom sabor do mar, eu sei onde vou. E agora também é caso para dizer, tem muito para onde escolher e o público pode espalhar-se pelo concelho, pelos restaurantes, porque quem manda é o polvo, não é, Sr. Vereador?
10: É isso mesmo, estamos a falar da 17ª quinzena gastronómica do povo, aqui do povo da costa, que tanta tradição tem, aqui dos nossos pescadores, da nossa costa, com tão bom produto que é o povo. E por isso vamos estar agora de 8 a 22 de maio, a 17ª quinzena gastronómica do povo, em que temos cerca de 25 restaurantes de todo o concelho, com mais de 65 receitas dedicadas a este grande produto que é o polvo.
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0: A última palavra é sua, o convite é feito por si. Vamos lá, Sr. Presidente.
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0: Moscou contra Kiev. É uma causa justa. No discurso na Praça Vermelha, no dia da vitória, o presidente russo critica a força agressiva que o exército enfrenta na Ucrânia com o apoio da NATO. Donald Trump espera uma resposta breve do Irã sobre o fim da guerra. O presidente norte-americano diz mesmo que ela pode chegar esta noite.
1: Quanto a temperaturas, a esta hora estão 13 graus em Lisboa, 14 em Coimbra, 16 no Porto, 17 em Faro. Quanto às ilhas, 12 graus em Ponta Delgada, 16 no Funchal. Notícias com Cláudia Martins.
0: No primeiro de três dias de cessar-fogo acordado com a Ucrânia, Vladimir Putin, no discurso que fez há pouco na Praça Vermelha em Moscovo, criticou a NATO e a Ucrânia, dizendo que o exército russo na Ucrânia enfrenta uma força agressiva apoiada pela Aliança Atlântica. O presidente russo diz ainda que a guerra travada por Moscovo na Ucrânia é uma causa justa.
2: O grande feito da geração de vencedores inspira os soldados que hoje realizam operações militares especiais. Estão a enfrentar uma força agressiva armada e apoiada por todo o bloco da NATO. E ainda assim, os nossos heróis continuam a avançar.
0: Palavras do presidente russo no discurso do dia da vitória em Moscovo após a parada militar. Celebra-se essa vitória da Rússia sobre a Alemanha nazi, a tomada de Berlim em 1945, em pleno cessar-fogo acordado com a Ucrânia, anunciado pelo presidente norte-americano Donald Trump. Uma trégua que pode abrir caminho para um processo negocial, é essa a análise do professor de Relações Internacionais da Universidade de Lusíada, Tiago André Lopes. Ele olha com otimismo para este cessar-fogo de três dias assumido por Putin e Zelensky.
3: Pode representar um primeiro sinal de boa-fé das duas partes, quer de Kiev, quer de Moscovo não atacando a Ucrânia, Kiev permitindo que o desfile aconteça sem problemas de maior, que pode levar a um processo negocial. Porque agora que temos em cima da mesa António Costa a dizer que há disponibilidade do Conselho Europeu, ele representante do Conselho Europeu, para falar com os russos, isto pode ser o tal pontapé de saída. Portanto, nesse aspecto, este cessar-fogo parece-me, apesar de curto, simbólico e tudo isso, é um bom ponto de partida.
0: Tiago André Lopes recorda que Donald Trump teve um papel fundamental nesta trégua.
3: Trump foi essencial para duas coisas. Como eu acho que todos nós notámos que Zelensky, no espaço de uma semana, mudou o seu discurso. Há uma semana atrás ameaçava o desfile e, de repente, faz inclusive aquele post a simular um decreto presidencial, aceita uma trégua que não prejudica o desfile. E aí há claramente o ofício americano e há claramente a mão de Donald Trump que terá impedido o presidente Zelensky de violar este cessar-fogo. Isso é importante. E obviamente para Donald Trump, numa altura em que os cessar-fogos, quer no Líbano, quer no Irão, estão a correr francamente mal, ele precisa demonstrar à comunidade internacional que consegue manter um cessar-fogo e consegue estendê-lo.
0: Donald Trump, aliás, já assumiu que gostaria de resolver mais uma guerra. São palavras do presidente norte-americano ao seu estilo. Ele que ontem, em frente à Casa Branca e sobre outra geografia bélica, disse aos jornalistas estar também à espera de uma resposta do Irão em breve para acabar com a guerra no Médio Oriente. O presidente dos Estados Unidos da América assume mesmo que a resposta de Teherão pode surgir esta noite, depois de ter sido apresentada a mais recente proposta de Washington.
4: Vamos ver o que acontece. Eles não têm forças armadas, não lhes resta grande coisa. Vamos ver.
0: Nos últimos dias intensificaram-se os combates no Estreito de Hormuz e arredores desde que o cessar-fogo entrou em vigor a 7 de abril. Vai estar nas Ilhas Canárias a partir de hoje o diretor-geral da Organização Mundial da Saúde, Tedros Adhanom Ghebreyesus, vai coordenar o desembarque dos passageiros do navio afetado pelo surto de antivírus. Esse navio era esperado amanhã, mas até pode chegar antes do previsto, ou seja, na próxima noite ou madrugada, mas o desembarque dos passageiros e toda a operação só vai ser feita quando houver luz do dia. O líder da OMS, a Organização Mundial da Saúde, vai estar acompanhado pelos ministros espanhóis da Saúde e também do Interior para garantir que tudo corre bem em termos de controlo e vigilância sanitária. Até ao momento foram confirmados 6 casos de antivírus entre os 8 suspeitos. Todos foram causados pela estirpe dos Andes. Além disso, outras 2 pessoas são suspeitas de terem contraído este vírus. vírus estão a aguardar confirmação através de exames médicos. A OMS fala numa taxa de mortalidade de 38%. Há 3 mortes já confirmadas. Todas estão relacionadas com este surto identificado no navio que deixou a Argentina no início de abril rumo a Cabo Verde. Daqui a cerca de uma hora, em Carcavelos, arranca um evento com o objetivo de promover o tempo em família. É o Festival de Jogos de Tabuleiro para Famílias, com a organização do Instituto de Apoio à Criança, o IAC. Em cada mesa vai estar alguém a explicar as regras do jogo para que as famílias possam logo começar a divertir-se, explica Ana Lourenço, do IAC.
5: Entram no espaço, têm jogos em cima das mesas, têm pessoas para explicar as regras, porque as regras são sempre algo muito desafiante para as famílias, às vezes são um bocadinho complexas e demoram algum tempo a perceber. O nosso evento convida as famílias só a sentarem-se, ou a ouvirem as regras e a começarem imediatamente a jogar. Portanto, é também quebrar um bocadinho aqui com o mito de que é preciso muito tempo, de que os jogos são muito complexos e que se perde ali mais tempo a ler as regras do que a jogar. Portanto, isto é a maior particularidade que o nosso evento tem. E depois, a variedade de jogos que podem experimentar. Portanto, começando nos 4 até aos 99 anos, como nós costumamos dizer, há jogos para todas o tipo de pessoas.
0: Ana Lourenço é coordenadora do setor Humanização e Direito a Brincar do IAC, o Instituto de Apoio à Criança, e conta-nos como surgiu esta iniciativa.
5: O Festival de Jogos de Tabuleiro nasce dentro do Instituto de Apoio à Criança, da consciência que as famílias precisam também de ter momentos para si em torno do brincar e desta atividade lúdica que é tão importante para as crianças, não é? E nós depois fomos apercebendo que o jogo de tabuleiro tem aqui um potencial muito interessante, porque é algo que também interessa muito ao adulto, não é? Nós temos até vários grupos de amigos que se juntam para jogar jogos de tabuleiro, e no estudo que nós fizemos do Portugal a Brincar, que é outra das iniciativas do Instituto Apoio à Criança, tivemos essa evidência em que muitos pais que responderam diziam que o que mais gostavam de fazer com as crianças, e eram crianças até aos 10, 12 anos, era jogar jogos de tabuleiro. Portanto, pensámos que se queremos, enquanto Instituto Apoio à Criança, comprometido com os direitos da criança, promover relações saudáveis em famílias, então este evento faz todo o sentido.
0: Falta menos de uma hora para arrancar esta quinta edição do Festival de Jogos de Tabuleiro para Famílias. É a partir das 10, em Carcavelos, decorre hoje e amanhã até às 7 da tarde na Universidade Nova SBE. Há jogos para todas as idades a partir dos 4 anos. Entrada grátis até aos 18, e para os adultos o bilhete tem um custo de 2€. O valor reverte integralmente a favor do Instituto de Apoio à Criança. A Bienal de Veneza abre hoje com polémica e por isso com visitantes no lugar do júri internacional. A abertura fica marcada por uma greve e também por protestos, depois de o júri internacional ter anunciado um boicote inédito, a excluir da atribuição de prémios países cujos líderes fossem acusados de crimes contra a humanidade pelo Tribunal Penal Internacional. Esta decisão atinge diretamente, desde logo, as representações de Israel e também da Rússia. Isto gerou polémica no meio cultural, no meio diplomático. O governo italiano também não gostou, e perante todo este conflito e a falta de consenso, os 5 membros do júri demitiram-se em bloco, e como consequência, a entrega do Leão de Ouro foi adiada para o encerramento da exposição, com a organização a decidir que vai ser o público a votar nos melhores pavilhões e artistas. A Bienal tem mais de 100 pavilhões nacionais, uma exposição geral com 111 participantes, e vai decorrer até 22 de novembro.
1: Edição de Cláudia Martins, simultâneo da RTP Antena 1 com a RTP Antena 1 Açores, Madeira e também a RTP Mundo. 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Bom dia, bom fim de semana, são 9:09.
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1: Com informações hora a hora, trazidas pelo Jorge Alexandre Lopes. Mais uma vez, bom dia, Jorge.
7: Bom dia, temos cabeceiras de basto, primeira passagem para esta classificativa, haverá uma outra à tarde, e no segundo troço deste sábado, Adriano Formo foi o mais rápido, segundo troço ganho pelo francês neste Rally de Portugal. Ele ganhou meio segundo a Sébastien Ogier, 2.6 a Takamoto Katsuta, que foi o terceiro, sendo que Neville e Paiari, que são segundo e terceiro, respectivamente, no rally, foram nesta especial apenas sexto e sétimos mais rápidos, o que significa que Ogier saiu de Cabeceiras de Basto, uma classificativa com quase 20 km de extensão, mais primeiro. Agora, a diferença do campeão do mundo é de 5 segundos exatos para Thierry Neuville, sendo que Paiari passou a estar a 14 segundos e 9 décimas do piloto que tentará amanhã ganhar pela 8ª vez no nosso país. Na WRC2, quem comanda é o espanhol Jon Solans, que sai de Cabeceiras de Basto com 4 segundos e 6 décimas sobre Timo Suninen e 5.3 sobre Rob Koronen. Suninen e Koronen, dois finlandeses da equipa Toyota. O líder do Mundial, Johan Rossell, é o quarto no Lancia, a 15 segundos e 3 décimas de Solans. Os pilotos avançam agora para a terceira das classificativas desta manhã, é a especial de Amarante, que tem início dentro de 25 minutos. Daqui a uma hora, mais atualizações.
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0: Trabalhadores do INEM, que está preocupada por ter ficado fora dos incentivos do governo para os serviços de urgência do Serviço Nacional de Saúde. Em pleno cessar-fogo, Vladimir Putin diz que a guerra travada por Moscovo contra Kiev é uma causa justa. No discurso na Praça Vermelha, no dia da vitória, o presidente russo critica a força agressiva que o exército enfrenta na Ucrânia com o apoio da NATO.
1: Agora estão 14 graus no Porto e em Coimbra, 15 em Lisboa, 17 em Faro e também no Funchal, 13 graus a esta hora em Ponta Delgada. Notícias com Cláudia Martins.
0: Estão preocupados os médicos do INEM, o Instituto Nacional de Emergência Médica, dizem ter ficado fora dos incentivos que o governo anunciou para os serviços de urgência e sublinham que se há atividade essencial à resposta médica urgente e emergente é a do INEM. Rui Gonçalves, da Comissão de Trabalhadores do INEM, recorda, aliás, que esta não é a primeira vez que os médicos ficam fora dos planos do governo. O mesmo já tinha acontecido quando foi discutida a dedicação plena.
2: Obrigou a que a senhora ministra tomasse um despacho próprio para incluir os médicos do INEM na dedicação plena. O nosso receio é que aconteça novamente esta situação de ficarem fora dos incentivos ao serviço de urgência anunciados pelo governo, porque não são tidos como serviço de urgência. Ora, se os médicos do INEM não são uma parte essencial da resposta urgente e emergente do país, então ninguém será. E, portanto, aquilo que nós precisamos de ver esclarecido é que o Ministério diga que os médicos do INEM estão incluídos para que não aconteça o que aconteceu recentemente com a dedicação plena e até com o próprio CIADAP, a avaliação de desempenho que no INEM nem sequer está implementada por uma ausência da carreira médica dentro do próprio Instituto.
0: Por considerarem que são essenciais ao funcionamento do Serviço Nacional de Saúde, os médicos do INEM esperam que a Ministra da Saúde, Adam Paula Martins, e a própria direção do INEM explique porque é que os incentivos para os serviços de urgência anunciados pelo Governo não abrangem o INEM. Hoje e domingo há 14 distritos de Portugal continental com aviso amarelo. Vai haver chuva, por vezes forte, também trovoada e vento forte, é o que indica o Instituto Português do Mar e da Atmosfera. Os distritos de Évora, Porto, Santarém, Viana do Castelo, Aveiro, Castelo Branco, Coimbra, Porto Alegre e Braga estão sob aviso amarelo até às 9 da noite de amanhã, domingo. Para lá da chuva, o vento preocupa em Faro, Setúbal, Lisboa, Leiria e Beja. No primeiro de 3 dias de cessar-fogo acordado com a Ucrânia, Vladimir Putin, no discurso que fez esta manhã na Praça Vermelha em Moscovo, criticou a NATO e a Ucrânia, dizendo que o exército russo enfrenta uma força agressiva apoiada pela Aliança Atlântica na Ucrânia. O presidente russo disse ainda que a guerra travada por Moscovo contra Kiev é uma causa justa.
3: O grande feito da geração de vencedores inspira os soldados que hoje realizam operações militares especiais. Estão a enfrentar uma força agressiva, armada e apoiada por todo o bloco da NATO. E ainda assim, os nossos heróis continuam a avançar.
0: Palavras do presidente russo no discurso do dia da vitória em Moscovo, após a parada militar. Hoje celebra-se a vitória da Rússia sobre a Alemanha nazi em 1945, em pleno cessar-fogo acordado com a Ucrânia, anunciado pelo presidente norte-americano Donald Trump. Uma trégua que pode abrir caminho para um processo negocial. É essa a análise do professor de Relações Internacionais da Universidade de Lusíada, Tiago André Lopes. Ele olha com otimismo para este cessar-fogo de 3 dias assumido por Putin e Zelensky.
4: Pode representar um primeiro sinal de boa-fé das duas partes, quer de Kiev, quer de Moscovo. Moscovo não atacando a Ucrânia, Kiev permitindo que o desfile aconteça sem problemas de maior, que pode levar a um processo negocial. Porque agora que temos em cima da mesa António Costa a dizer que há disponibilidade do Conselho Europeu, ele representante do Conselho Europeu, para falar com os russos, isto pode ser o tal pontapé de saída. Portanto, nesse aspecto, este cessar-fogo parece-me, apesar de curto, simbólico e tudo isso, é um bom ponto de partida.
0: Tiago André Lopes recorda, aliás, que Donald Trump teve um papel fundamental nesta trégua.
4: Trump foi essencial para duas coisas. Como eu acho que todos nós notámos que Zelensky, no espaço de uma semana, mudou o seu discurso. Há uma semana atrás ameaçava o desfile e, de repente, faz inclusive aquele post a simular um decreto presidencial, aceita uma trégua que não prejudica o desfile. E aí há claramente o ofício americano e há claramente a mão de Donald Trump que terá impedido o presidente Zelensky de violar este cessar-fogo. Isso é importante. E obviamente para Donald Trump, numa altura em que os cessar-fogos, quer no Líbano, quer no Irão, estão a correr francamente mal, ele precisa demonstrar à comunidade internacional que consegue manter um cessar-fogo e consegue estendê-lo.
0: Donald Trump, aliás, já assumiu que gostaria de resolver mais uma guerra, são palavras do presidente norte-americano, ao seu estilo, ele que ontem, em frente à Casa Branca e sobre outra geografia bélica, disse aos jornalistas estar também à espera de uma resposta do Irão em breve para acabar com a guerra. O presidente dos Estados Unidos da América disse mesmo que a resposta de Teherão pode surgir esta noite. O primeiro-ministro britânico promete ouvir os eleitores na sequência das eleições locais perdidas pelo Partido Trabalhista e a ascensão do partido Reform UK. Num artigo de opinião publicado no jornal The Guardian, Keir Starmer diz, no entanto, que não vai virar à direita ou à esquerda. Os resultados das eleições locais estão quase todos conhecidos e são desfavoráveis ao Partido Trabalhista de Keir Starmer. A partir desta hora, em Carcavelos, decorre um evento com o objetivo de promover o tempo em família. É o Festival de Jogos de Tabuleiro para Famílias, com organização do Instituto de Apoio à Criança, o IAC. Em cada mesa vai estar alguém a explicar as regras do jogo para que as famílias possam começar logo a divertir-se, explica Ana Lourenço, do IAC.
5: Entram no espaço, têm jogos em cima das mesas, têm pessoas para explicar as regras, porque as regras são sempre algo muito desafiante para as famílias, às vezes são um bocadinho complexas e demoram algum tempo a perceber. O nosso evento convida as famílias só a sentarem-se, a ouvirem as regras e a começarem imediatamente a jogar. Portanto, é também quebrar um bocadinho aqui com o mito de que é preciso muito tempo, de que os jogos são muito complexos e que se perde ali mais tempo a ler as regras do que a jogar. Portanto, isto é a maior particularidade que o nosso evento tem. E depois, a variedade de jogos que podem experimentar. Portanto, começando nos 4 até aos 99, como nós costumamos dizer, há jogos para todas o tipo de pessoas.
0: É agora, começou às 10, esta quinta edição do Festival de Jogos de Tabuleiro para Famílias em Carcavelos, hoje e amanhã até às 7 da tarde na Universidade Nova, SBE.
1: Edição de Cláudia Martins, simultâneo da RTP Antena 1 com a RTP Antena 1 Açores e também com a RTP Mundo. 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Agora passam 8 minutos das 10.
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1: Atualizamos, sim senhor, os resultados, as principais notas do Rally de Portugal, esta hora com o Jorge Alexandre Lopes.
7: E nesta altura o momento em que os pilotos estão a fazer a mais longa classificativa do Rally, a classificativa de Amarante, pilotos no Marão, um troço muito difícil e um troço tradicionalmente daqueles que faz a diferença. É aqui, para já na passagem da manhã, à tarde, pode na repetição trazer consigo chuva, será aqui que se confia que será decidido o rally, no que diz respeito, pelo menos, à definição dos pilotos que estarão em condição de amanhã ratificar o triunfo. Nesta altura, hoje e em Neville, largam para este troço separados por 5 segundos e o jovem Sami Payari é o terceiro da geral a menos de 15 segundos. Está também na expectativa para perceber se pode, no caso dele, ratificar uma primeira vitória no WRC, uma primeira vitória em carreira, que foi o que aconteceu a Sebastian Ogier há muitos anos, primeiro triunfo em Portugal, e no entretanto já leva 68 vitórias no currículo. Em relação à WRC2, na entrada para esta classificativa, a vantagem era do espanhol Johan Solans, que estava na frente de Timo Suninen e de Rup Koronen no o duelo também a 3 para a vitória na edição deste ano do Rally de Portugal no que diz respeito aos WRC2. Um bocadinho mais atrás, dizer que Armindo Araújo é já o melhor português. A coisa não lhe correu bem na história para o Campeonato Nacional. Ontem foi Ruben Rodrigues, o açoriano, que levou a melhor, mas ele não prosseguiu para as etapas de sábado e domingo neste rally. Armindo Araújo, por sua vez, gosta sempre de ir até ao fim para ratificar uma vez mais a posição de melhor português amanhã em Faf, quando o rally terminar, e nesta altura já ultrapassou Diogo Salvi. Araújo já está como melhor piloto português na estrada, embora rodando muito abaixo na classificação. Dentro de uma hora já temos resultados após esta especial de Amarante e aqui traremos para atualizar todos os ouvintes da Antena 1.
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1: 10:13, bom dia, bom fim de semana. Já a seguir começa o destacável com...
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que nós devíamos ter cantado aos coreanos antes do jogo. Que eles ficavam logo desorientadinhos da corneta, canudo. Mas não, senhor. Botámos uma fadista a cantar o hino nacional. Bom, com o devido respeito que eu tenho pela minha querida Marisa, uma grande cantora, mas o fado, é claro, dá sempre em tristeza. Ora, por falarmos em tristezas, eu, o grande Sousa, vou contar-vos toda a verdade sobre a epopeia trágico-futebolística de Portugal no Oriente. Sim, porque eu estive na Coreia. Ou melhor, no Coreia Bar, que é um elegante e distinto estabelecimento de alterne, onde eu costumo ir por causa dos bicos. Bem, dos bicos dos olhos das meninas, que são todas orientais, hein? E que por acaso tem um ecrã gigante onde eu vejo todos os jogos. E alguns filmes de natureza selvagem, com seres humanos, é claro. Bom, mas voltando às tristezas, em verdade vos digo que tudo começou com as convocatórias. Tanto lesionado, canudo. Aquilo parecia a seleção de ortopedia do Hospital de São João. Por exemplo, Paulinho Sousita, por acaso ainda meu parente, ele até disse ao técnico: opa, eu não vou, que estou todo podre. Vai, sim senhor, diz-lhe logo o técnico, que eles lá no Oriente curam-te com acupuntura. Acu, o que é? Diz o Paulito. Arranjem outro tratamento, que eu não sou desses, canudo. Bem, mas como a viagem até era agradável e sempre se ganhava algum graveto, lá foi ele, com uma perna às costas. E

nosso grande figuinho. Ele bem avisou o técnico, ó Toininho. Olha que por causa dos compromissos comerciais, eu tenho jogado com uma chuteira de cada marca e isso desafinou-me o dedo grande do pé direito. Não te preocupes, figuinho, diz logo o iluminado técnico, que eu falo com um daqueles mágicos orientais e ele transfere a desafinação do teu pé para o meu. E não é que transferiram mesmo? Só que o Toininho esqueceu-se de uma coisa. É que tinha o cérebro ligado à cabeça do dedo do pé. E lá se foi a tática toda. E o nosso Ruizinho das Costas Canudo também avisou o técnico. Toininho, diz ele, olha que eu lá em Itália dou muitos jantares e só dou é pizza, pizza e pizza. E estou um bocado fora de forma, vê lá se me poupas, filho. Não há problemas, diz logo o Toininho, que no Oriente não dás pizza a ninguém. Quando muito, levas com umas macetas. E ouve lá, Toininho, diz logo o Ruizinho, as macetas são sem impostos, não? Grandes morcões, canudo. Mas agora a sério, meus caros compatriotas. Depois de uma análise profunda a esta tragédia, cheguei à conclusão de que a culpa de tudo foi de quem não deixou as esposas e as namoradas dos nossos fogosos atletas acompanhá-los no estágio e no início deste Mundial da má memória. Porque até o pessoal do hotel reparou, canudo. É que no Oriente, como todos sabem, come-se com pauzinhos. Só que quando os empregados de mesa viam os nossos, diziam logo, epá, vocês com uns paus desses estão mais para as espetadas, não? E não digam a ninguém, mas por brincadeira, claro que isto não é para ofender. Não é que em vez de chamarem a nossa rapaziada os tugas, passaram a chamá-los os tuzas. Morcões dos chinocas, canudo. E depois, é claro, contra os estadunidenses, como é que os nossos haviam de correr com a âncora sempre a empancar na relva? Não havia condições, canudo. Vá lá, que depois de devidamente assistidos e repostos os vários níveis, contra os polónios foi só

Sim, canudo. Só que eu acho, meus caros amigos, que as retenções à âncora foram demasiadas. E porquê que eu acho isto? Porquê? Porque recordemos com mágoa, tristeza e um grande melão o jogo com os malditos anfitriões. Esses que cuianos. Cuianos. Com um nome destes, como é que os nossos não haviam de amarrar as âncoras, canudo? Sim, porque embora com necessidades, somos muito machos, que é lá isso. E vai daí, toda a gente viu o que aconteceu. Com falta de um elemento de trabalho, lá provocaram os nossos Pintinho e Betinho choques em cadeia, tendo-lhes sido tirada a carta por excesso de velocidade. E então o tão falado murro na barriga do morcão das apitadelas. Mas cais murro, cais quê? Se tivessem filmado por baixo, viam logo que aquilo foi a âncora do Pintinho.

E assim, meus amigos, por uma questão meramente sexual, lá se foi o Mundial. Bem, amigos, o que vale é que o próximo europeu é cá na nossa terrinha e vamos todos estar física e psicologicamente muito mais preparados. Atletas, técnicos e dirigentes, não me levem a mal, mas mais vale rir do que chorar. E rumo ao europeu, aqui vai uma forcinha do sempre vosso Sousa.

Tá? É do cabeleireiro o caracol das avenidas. Sim. Está aí o monsieur. Daqui fala o Margarido. Margarido. Sim. Te agradecido. Esperança. Tá, monsieur? Oh, monsieur, olha, eu andei a fazer o serviço a domicílio. Sim. Sim. E fui à casa da Marquesa do Linholi. Pois fui lá para lhe lavar a cabeça, mas como ela tem aquela cabeça muito grande, tem que ser lavada em vários dias. Pois. Ganchos, levei 5 mil. Pois. Ela quer que eu lhe lave a cabeça com um shampoo de ovo, mas da última vez gastei 4 dúzias de ovos e não deu nem para nunca da Marquesa. Está bem. E onde é que eu lhe seco a cabeça? Não é que no secador não cabe. Não, senhor. O moço não conhece nenhum padeiro? É que a gente botava a Marquesa no forno e ia secando. Bem, até quando houver sol, manda-se a Marquesa para o campo e seca lá. Está bem. Ela quer que eu a pintei para ir ao casamento da sobrinha, pois que é daqui a 5 dias, mas olha que eu não sei se tenho tempo. Mas com uma cabeçorra daquelas. Bem, eu começo e quando acabar, acabei. Pronto. Oh, monsieur, olha, que fumou outro dia lá para a minha casa um senhor a perguntar quanto é que eu lhe levava por lavar a cabeça e eu disse que era 30 escudos. E depois ele perguntou, e então quanto é que leva para lavar o resto? Pois é, a gente sujeita-se. Olha, moço, também fui à casa da Madame Bettencourt. Ela quer que lhe faça uma permanente, faça frio ou com um cachecol. Está bem, ela pediu-me para lhe tirar o buço. Imagina chamar buço a uma bigodaça daquela. Eu tirei-lhe o buço e aproveitei para fazer um pestiço para a Dona Leónia. Bem, ficou muito comprido, mas depois apara-se. Está bem. Também fui à casa da filha da parteira do Agripino. Ela pediu-me para lhe fazer um rabo de cavalo. Mas como ela é muito ordinária, fiz-lhe um rabo de burro. Coitada, ficou para lá a zerrar. Está bem. Olha, fui também à casa da Dona Esmeralda. Aquela que até se casou com um senhor muito rico. Pois que ele até lhe comprou um pobrezinho no Natal para ela pôr de repuxo no jardim. Pois, sim. Eu tenho pouca sorte com ela, que da última vez que lá fui, quando lavei a cabeça, caiu-lhe o cabelo todo. Não é que a mulher da limpeza é que teve a culpa. No frasco de água de cónia botou lexívia. Pois, bem, ela de antes roía as unhas, mas agora, como está muito rica, queria que eu lhe as roesse. Não, não é nada, é uma senhora que está aqui a rir-se. Eu comecei a cortar-lhe as unhas, comecei-lhe a cortar, passou-me uma coisa para a cabeça. Monsieur, sabe aquele dedo que a gente tem, que até é para apontar? Ela já não tem. Foi de raiz. Está bem, então eu digo para ela se queixar no sindicato. Então adeus, monsieur, e beijinhos. Com licença.

0: Campo, que está preocupada por ter ficado fora dos incentivos do Governo para os serviços de urgência do Serviço Nacional de Saúde. José Luís Carneiro acusa o líder do Chega de distrair as atenções da opinião pública e servir de muleta ao Governo.
1: Agora estão 14 graus no Porto e em Coimbra, 16 em Lisboa, 18 graus em Faro, nas Ilhas, 13 em Ponta Delgada e 17 no Funchal. Notícias com Cláudia Martins.
0: Estão preocupados os médicos do INEM, o Instituto Nacional de Emergência Médica, dizem ter ficado fora dos incentivos que o Governo anunciou para os serviços de urgência e sublinham que, se há atividade essencial, a resposta médica urgente e emergente é a do INEM. Rui Gonçalves, da Comissão de Trabalhadores do INEM, recorda, aliás, que esta não é a primeira vez que os médicos ficam fora dos planos do Governo. O mesmo já tinha acontecido quando foi discutida a dedicação plena.
2: Obrigou a que a Sra. Ministra tomasse um despacho próprio para incluir os médicos do INEM na dedicação plena. O nosso receio é que aconteça novamente esta situação de ficarem fora dos incentivos ao serviço de urgência anunciados pelo Governo, porque não são tidos como serviço de urgência. Ora, se os médicos do INEM não são uma parte essencial da resposta urgente e emergente do país, então ninguém será. E, portanto, aquilo que nós precisamos de ver esclarecido é que o Ministério diga que os médicos do INEM estão incluídos para que não aconteça o que aconteceu recentemente com a dedicação plena e até com o próprio CIADAP, a avaliação de desempenho que no INEM nem sequer está implementada por uma ausência da carreira médica do próprio Instituto.
0: Os últimos meses têm sido marcados pela falta de diálogo, explica Rui Gonçalves. A Comissão de Trabalhadores do INEM espera uma explicação da própria direção do INEM, cujo líder é Luís Cabral, e da Ministra da Saúde, Ana Paula Martins.
2: Tanto o Conselho Diretivo do INEM como a Ministra da Saúde, ou o Ministério da Saúde, não têm dado qualquer tipo de resposta nem esclarecimento sobre rigorosamente nada. Aquilo que sabemos é o que tinha sido tomado público e as declarações da Sra. Ministra na passada quinta-feira à saída do Conselho de Ministros é o que temos tido. Porque, efetivamente, os últimos meses têm sido de uma completa ausência de diálogo e completa ausência de explicação sobre o que é que está a ser o futuro do INEM e o futuro da emergência pré-hospitalar, onde se incluem, obviamente, os médicos do Instituto.
0: Também o Sindicato dos Técnicos de Emergência Hospitalar está preocupado. O presidente Rui Lázaro teme que, desta forma, o Governo afasta ainda mais os profissionais do INEM.
3: O risco já existia e agora fica, efetivamente, aumentado dos médicos se afastarem do INEM, não só de sinos que cá estão, mas também de o INEM não conseguir atrair mais esta transformação que está a ser acontecendo no INEM, está a assustar-nos cada vez mais, sobretudo porque, com a experiência e conhecimento da casa como conhecemos, temos a certeza que se vai traduzir em piores cuidados para os cidadãos e que, infelizmente, vai custar vidas a muitos portugueses.
0: A preocupação dos profissionais do INEM, o Instituto Nacional de Emergência Médica, que dizem ter ficado fora dos incentivos que o Governo anunciou para os serviços de urgência do Serviço Nacional de Saúde. O secretário-geral do Partido Socialista acusa André Ventura de servir de muleta do Governo. Em Matosinhos, José Luís Carneiro criticou a proposta do líder do Chega de referendar a perda da nacionalidade, que ontem foi chumbada por unanimidade pelo Tribunal Constitucional, e diz que a proposta só serve para distrair atenções.
4: Aquilo que disse ontem o Ventura, o André Ventura, sobre esse tema, sendo ele formado em Direito, vê-se mesmo que é para distrair as atenções, porque é evidente que aquilo que ele disse não é sequer possível, não é viável. Ou seja, não é viável referendar uma decisão do Tribunal Constitucional. Então eu pergunto, então ele não sabe isto? Pois com certeza que sabe, só que faz isso precisamente para distrair as atenções da opinião pública e com isso está a ser uma boa muleta ao Governo, que é retirar a atenção das pessoas daquilo que importa à vida das pessoas. O que importa à vida das pessoas nesta fase é o aumento do custo de vida e saber se o Governo responde ou não a essas necessidades.
0: José Luís Carneiro, de visita ao mercado de Anjeiras, em Matosinhos, o secretário-geral do Partido Socialista recusou comentar diretamente o chumbo do Tribunal Constitucional à perda de nacionalidade como pena acessória. O Constitucional chumbou o decreto que previa a perda da nacionalidade se alguns crimes forem cometidos. No primeiro de 3 dias de cessar-fogo acordado com a Ucrânia, Vladimir Putin, no discurso que fez esta manhã na Praça Vermelha em Moscovo. Criticou a NATO e a Ucrânia, dizendo que o exército russo enfrenta uma força agressiva apoiada pela Aliança Atlântica. O presidente russo disse ainda que a guerra travada por Moscovo na Ucrânia é uma causa justa. Foram palavras do presidente russo no discurso no dia da vitória em Moscovo. Hoje celebra-se esse dia da vitória da Rússia sobre a Alemanha nazi, em pleno cessar-fogo acordado com a Ucrânia, uma trégua que pode abrir caminho para um processo negocial. É essa a análise do professor de Relações Internacionais da Universidade Lusíada, Tiago André Lopes, que olha com otimismo para este cessar-fogo de 3 dias assumido por Putin e Zelensky.
5: Pode representar um primeiro sinal de boa-fé das duas partes, quer de Kiev, quer de Moscovo. Moscovo não atacando a Ucrânia, Kiev permitindo que o desfile aconteça sem problemas maiores, que pode levar a um processo negocial. Porque agora que temos em cima da mesa António Costa a dizer que há disponibilidade do Conselho Europeu, ele representante do Conselho Europeu, para falar com os russos, isto pode ser o tal pontapé de saída. Portanto, nesse aspecto, este cessar-fogo parece-me, apesar de curto, simbólico e tudo isso, é um bom ponto de partida.
0: Tiago André Lopes recorda que Donald Trump teve um papel fundamental nesta trégua. Ele, aliás, já assumiu que gostaria de resolver mais uma guerra. São palavras do presidente norte-americano. Chegou ao Parlamento com centenas de pessoas no exterior à espera. Peter Magyar toma posse este sábado como primeiro-ministro da Hungria, pouco menos de um mês após a vitória nas eleições legislativas sobre Viktor Orbán, que liderou os húngaros durante 16 anos. A sessão formal foi aberta pelo presidente húngaro, Tamás Suliok. Ele deu as boas-vindas aos deputados eleitos nas legislativas do passado 12 de abril. Esta tarde é formado o novo governo da Hungria. O diretor-geral da Organização Mundial de Saúde vai reunir-se com o primeiro-ministro espanhol antes de rumar às Ilhas Canárias para supervisionar a chegada do navio no qual foi detectado o surto de antivírus. Tedros Adhanom Ghebreyesus é esperado em Madrid esta tarde, reúne-se com Pedro Sánchez e só depois segue viagem para Tenerife, onde vai coordenar o desembarque dos passageiros a par com os ministros espanhóis da Saúde e do Interior para garantir que tudo corre bem em termos de controlo e vigilância sanitária. O navio era esperado apenas amanhã, domingo, mas deve chegar antes do previsto, ou seja, na próxima noite ou madrugada, mas o desembarque dos passageiros e toda a operação só vai ser feita quando houver luz do dia. Até ao momento foram confirmados 6 casos de antivírus entre os 8 suspeitos.
1: Edição de Cláudia Martins, simultâneo da RTP Antena 1 com a RTP Antena 1 Açores, Madeira e também RTP Mundo. 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RTP Antena 1, são 11:08.
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1: Vamos a um novo ponto da situação nesta manhã. Jorge Alexandre Lopes.
7: Oliver Solberg lançou um aviso sério em Amarante. O sueco venceu a mítica especial e reduziu a distância para Sami Pajari na luta pelo pódio. Apenas agora 2.4 segundos entre os dois pilotos. Mais de 26 quilómetros, diferenças foram mínimas. Solberg bateu hoje por apenas meio segundo num troço onde gerir pneus e encontrar aderência foi absolutamente essencial. Solberg a admitir que tentou não exagerar no ataque para proteger pneus. Pajari confessou dificuldades com alguma subviragem nas zonas de asfalto. O finlandês é ainda terceiro. Em relação à liderança, Ogier continuou líder. Ele aumentou inclusivamente a sua vantagem para Thierry Neuville. Agora 8.1 segundos entre primeiro e segundo. O francês a admitir que perdeu algum tempo no final por causa da chuva, mas acredita que o cenário pode ter sido muito melhor do que estava à espera. Neville voltou a sofrer com o carro a escorregar em demasia, também um pequeno erro que lhe custou algum tempo. Ainda assim, o belga a manter-se completamente vivo, ainda na luta pela vitória. Os pilotos estão agora a avançar rumo à especial de Paredes, a última desta manhã antes de uma assistência. Bahia. Em relação aos portugueses que vêm a correr mais atrás, Armindo Araújo lidera a armada ainda em prova portuguesa, 54 segundos em relação a Diogo Salvi. E em relação à WRC2, em Amarante, acabamos por ter novo líder. Timo Suninen assumiu o comando da classificação dos WRC2, agora com 3.9 segundos em relação ao finlandês Rup Koronen. O final desta secção acontece a seguir a Paredes. Dentro de uma hora aqui traremos nova atualização.
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11: Bom dia, bom sábado, bom fim de semana, são 11 e 12, a seguir a segunda parte do Destacável com Aurélio Gomes.
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0: Estamos a começar a folhear a segunda parte do destacável deste fim de semana, o magazine de fim de semana da RTP Antena 1 e RTP Mundo.
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0: INEM não é urgência, então o que é? A questão é da Comissão de Trabalhadores do INEM, que está preocupada por ter ficado fora dos incentivos do Governo para os serviços de urgência do Serviço Nacional de Saúde. José Luís Carneiro acusa André Ventura de distrair as atenções da opinião pública e servir de muleta ao Governo.
1: Agora estão 15 graus no Porto, 17 em Lisboa, 18 em Coimbra e também em Faro, nas Ilhas, 14 graus a esta hora em Ponta Delgada. Estão 17 no Funchal. Notícias com Cláudia Martins.
0: Os médicos do INEM estão preocupados, dizem ter ficado fora dos incentivos que o Governo anunciou para os serviços de urgência e sublinham que se há atividade essencial à resposta médica urgente e emergente é a do INEM. Rui Gonçalves, da Comissão de Trabalhadores do INEM, recorda, aliás, que esta não é a primeira vez que os médicos ficam fora dos planos do Governo. O mesmo já tinha acontecido quando foi discutida a dedicação plena.
2: Obrigou a que a Sra. Ministra tomasse um despacho próprio para incluir os médicos do INEM na dedicação plena. O nosso receio é que aconteça novamente esta situação de ficarem fora dos incentivos ao serviço de urgência anunciados pelo Governo, porque não são tidos como serviço de urgência. Ora, se os médicos do INEM não são uma parte essencial da resposta urgente e emergente do país, então ninguém será. E, portanto, aquilo que nós precisamos de ver esclarecido é que o Ministério diga que os médicos do INEM estão incluídos para que não aconteça o que aconteceu recentemente com a dedicação plena e até com o próprio CIADAP, a avaliação de desempenho que no INEM nem sequer está implementada por uma ausência da carreira médica dentro do próprio Instituto.
0: Os últimos meses têm sido marcados pela falta do diálogo, explica Rui Gonçalves. A Comissão de Trabalhadores do INEM espera uma explicação da própria direção do INEM, cujo líder é Luís Cabral, e da ministra Ana Paula Martins.
2: Tanto o Conselho Diretivo do INEM como a Ministra da Saúde ou o Ministério da Saúde não têm dado qualquer tipo de resposta nem esclarecimento sobre rigorosamente nada. Aquilo que sabemos é o que tinha sido tomado público e as declarações da Sra. Ministra na passada quinta-feira à saída do Conselho de Ministros é o que temos tido. Porque, efetivamente, os últimos meses têm sido de uma completa ausência de diálogo e completa ausência de explicação sobre o que é que está a ser o futuro do INEM e o futuro da emergência pré-hospitalar, onde se incluem, obviamente, os médicos do Instituto.
0: Mas, questionado pela Antena 1, o presidente do INEM, Luís Cabral, diz que o Conselho Diretivo não foi questionado sobre este tema pela Comissão de Trabalhadores e que essa deveria ter sido a primeira opção para afastar a preocupação. Também o Sindicato dos Técnicos de Emergência Hospitalar do INEM está preocupado. O presidente Rui Lázaro teme que desta forma o Governo afaste ainda mais os profissionais do INEM.
3: O risco já existia e agora fica efetivamente aumentado dos médicos se afastarem do INEM, não só de sinos que cá estão, mas também de o INEM não conseguir atrair mais. Esta transformação que está a ser implantada no INEM está a assustar-nos cada vez mais, sobretudo porque com a experiência e com o defendo da casa como conhecemos, temos a certeza que se vai traduzir em piores cuidados para os cidadãos e que, infelizmente, vai custar vidas a muitos portugueses.
0: A preocupação dos profissionais do INEM, o Instituto Nacional de Emergência Médica, que dizem ter ficado fora dos incentivos que o Governo anunciou para os serviços de urgência do Serviço Nacional de Saúde. O secretário-geral do Partido Socialista acusa André Ventura de servir de muleta do Governo. Em Matosinhos, José Luís Carneiro criticou a proposta do líder do Chega de referendar a perda da nacionalidade, que ontem foi chumbada por unanimidade pelo Tribunal Constitucional, e diz que a proposta só serve para distrair atenções.
4: Aquilo que disse ontem o Ventura, o André Ventura, sobre esse tema, sendo ele formado em Direito, vê-se mesmo que é para distrair as atenções, porque é evidente que aquilo que ele disse não é sequer possível, não é viável. Ou seja, não é viável referendar uma decisão do Tribunal Constitucional. Então eu pergunto, então ele não sabe isto? Mas com certeza que sabe, só que faz isso precisamente para distrair as atenções da opinião pública e com isso está a ser uma boa muleta ao Governo, que é retirar a atenção das pessoas daquilo que importa à vida das pessoas. O que importa à vida das pessoas nesta fase é o aumento do custo de vida e saber se o Governo responde ou não a essas necessidades.
0: José Luís Carneiro recusou comentar diretamente o facto de o Tribunal Constitucional ter chumbado esse decreto que previa a perda da nacionalidade se alguns crimes forem cometidos e acusou o Governo de insensibilidade em relação ao aumento do custo de vida dos portugueses, convidando Luís Montenegro a ver com os próprios olhos a subida dos preços.
4: Uma família de 4 pessoas que consuma cerca de 100 litros de gás óleo por mês, que consuma 2 garrafas de gás, que tenha um empréstimo até 150 mil euros para a sua casa e que faça uma vida quotidiana, está a ter um custo em maio superior a 147 euros do que o custo que tinha em janeiro. As propostas que o PS apresentou permitiam reduzir em 67 euros este custo com o cabaz alimentar. E, portanto, nós, o PS, não compreendemos a insensibilidade do Primeiro-Ministro para que recuse, para que continue a rejeitar as propostas que o PS tem apresentado para o custo de vida. O custo de vida está, neste momento, a causar graves constrangimentos às famílias.
0: José Luís Carneiro, de visita ao mercado de Anjeiras em Matosinhos. O Presidente da República voltou hoje a mostrar-se contra a regra da unanimidade na União Europeia. Nas redes sociais, António José Seguro diz que uma Europa que se move apenas quando há consenso é uma Europa que chega sempre tarde. É uma mensagem do chefe de Estado para assinalar o Dia da Europa, que também foi assinalado pelo Primeiro-Ministro. Luís Montenegro destaca que Portugal vai continuar empenhado na construção de uma União Europeia mais forte, competitiva, coesa e influente, numa mensagem em que destacou também os 40 anos de adesão do país ao projeto europeu em paz, liberdade, democracia e prosperidade. Essa mesma prosperidade foi destacada pela Comissária Europeia em Portugal, Maria Luísa Albuquerque, mas para que ela seja atingida é preciso reduzir fragmentações internas.
5: Um passo que aprofunde o nosso mercado único, que reduza fragmentações, que mobilize melhor os nossos recursos e que aumente, sobretudo isso, que aumente a prosperidade dos nossos cidadãos.
0: A Comissária Europeia Portuguesa, Maria Luísa Albuquerque, nas celebrações do Dia da Europa, na cidade do Porto, em que se assinalaram também os 40 anos da adesão de Portugal à União Europeia.
1: Edição de Cláudia Martins, simultâneo da RTP Antena 1 com a RTP Antena 1 Açores, Madeira e também RTP Mundo. 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RTP Antena 1 é meio-dia e 8.
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1: É mais um contacto com o Jorge Alexandre Lopes para nos dar conta das últimas, Jorge.
7: E as últimas são novas e fresquinhas. A chuva apareceu no rally e com ela uma mudança extraordinária na liderança. Oliver Solberg, piloto sueco, ganhou não só a anterior especial em Amarante, como agora na especial de Paredes. Deu para toda a gente e virou o rally a seu favor. Ele entrou como quarto classificado e nisto bate os cronos de Sami Payari, de Thierry Neuville e de Sébastien Ogier, que foram mais lentos, desde logo, mas com tempos muito superiores, tão superiores que acabaram por perder a posição à geral para o piloto sueco. Solberg é agora, à saída de Paredes, o novo líder do rally, tem meio segundo de vantagem em relação a Sébastien Ogier. Thierry Neuville está a 2 segundos e 6 décimas de Solberg e o quarto, a 8.1 do piloto sueco, é Sami Payari, o piloto finlandês da Toyota. Portanto, os 4 primeiros separados por 8 segundos, um rally que não se podia esperar e querer mais emotivo. Os pilotos vão agora fazer uma interrupção nas assistências. agências para fazerem os acertos de carro para a Ronda da Tarde, que acontece pelas mesmas 4 classificativas, mas atenção, porque, como disse, a chuva chegou e toda a tarde vai ser em condições normais, com a meteorologia a forçar São Pedro a vir ao rally e com isso a impor também condicionantes mais difíceis para quem tem que andar rápido para vencer amanhã esta 6ª ronda do Campeonato do Mundo. Solberg, Ogier, Neville, Paiari, quem vai ser o vencedor do Rally de Portugal este ano? A emoção continua da parte da tarde e ao longo da tarde aqui traremos novas atualizações.
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1: Bom fim de semana, já a seguir Radicais Livres com Maria Flor Pedroso, Jaime Nogueira Pinto e Pedro Tadeu.
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0: paliativos que o Governo anunciou para os serviços de urgência. José Luís Carneiro acusa André Ventura de distrair, aliás, as atenções da opinião pública e servir de muleta ao Governo. 12 anos depois, a bandeira europeia vai ser de novo hasteada no Parlamento húngaro.
1: Temperaturas a esta hora 16 graus no Porto, estão 18 em Coimbra, em Lisboa e também em Faro. Quanto às ilhas, Ponta Delgada está com 14 graus, o Funchal agora com 18 graus. Notícias com Cláudia Martins.
0: Os médicos do INEM, o Instituto Nacional de Emergência Médica, esperam não ficar de fora dos incentivos que o Governo anunciou para os serviços de urgência e sublinham que se há atividade essencial, a resposta médica urgente e emergente é a do INEM. Mas questionado pela Antena 1, o presidente do INEM, Luís Cabral, diz que o Conselho Diretivo não foi inquirido sobre este tema pela Comissão de Trabalhadores e que essa deveria ter sido a primeira opção para afastar a preocupação. O responsável da Comissão de Trabalhadores do INEM, Rui Gonçalves, lembra que, quando foi discutida a dedicação plena, já os médicos tinham ficado fora dos planos do Governo e, por isso, aguarda explicações sobre este tema.
2: Tanto o Conselho Diretivo do INEM como a Ministra da Saúde ou o Ministério da Saúde não têm dado qualquer tipo de resposta nem esclarecimento sobre rigorosamente nada. Aquilo que sabemos foi o que tinha sido tomado público e as declarações da Senhora Ministra na passada quinta-feira à saída do Conselho de Ministros é o que temos tido, porque efetivamente os últimos meses têm sido de uma completa ausência de diálogo e completa ausência de explicação sobre o que é que está a ser o futuro do INEM e o futuro da emergência pré-hospitalar, onde se incluem, obviamente, os médicos do Instituto.
0: A preocupação dos profissionais do INEM, o Instituto Nacional de Emergência Médica, que esperam não ficar de fora dos incentivos que o Governo anunciou esta semana para os serviços de urgência do Serviço Nacional de Saúde. O secretário-geral do Partido Socialista acusa André Ventura de servir de muleta do Governo. Em Matosinhos, José Luís Carneiro criticou a proposta do líder do Chega de referendar a perda da nacionalidade, que ontem foi chumbada por unanimidade pelo Tribunal Constitucional, e diz que a proposta só serve para distrair atenções.
3: Aquilo que disse ontem o Ventura, o André Ventura, sobre esse tema, sendo ele formado em Direito, vê-se mesmo que é para distrair as atenções, porque é evidente que aquilo que ele disse não é sequer possível, não é viável. Ou seja, não é viável referendar uma decisão do Tribunal Constitucional. Então eu pergunto, então ele não sabe isto? Pois com certeza que sabe, só que faz isso precisamente para distrair as atenções da opinião pública e com isso está a ser uma boa muleta ao Governo, que é retirar a atenção das pessoas daquilo que importa à vida das pessoas. O que importa à vida das pessoas nesta fase é o aumento do custo de vida e saber se o Governo responde ou não a essas necessidades.
0: O secretário-geral do Partido Socialista recusou comentar diretamente o facto de o Tribunal Constitucional ter chumbado o decreto que previa a perda da nacionalidade se alguns crimes forem cometidos. Carneiro acusou ainda o Governo de insensibilidade em relação ao aumento do custo de vida dos portugueses e convidou Luís Montenegro a ver com os próprios olhos a subida dos preços.
3: Uma família de 4 pessoas que consuma cerca de 100 litros de gás óleo por mês, que consuma 2 garrafas de gás, que tem um empréstimo até 150 mil euros para a sua casa e que faça uma vida quotidiana, está a ter um custo em maio superior a 147 euros do que o custo que tinha em janeiro. As propostas que o PS apresentou permitiam reduzir em 67 euros este custo com o cabaz alimentar. E, portanto, nós, o PS, não compreendemos a insensibilidade do Primeiro-Ministro para que recuse, para que continue a rejeitar as propostas que o PS tem apresentado para o custo de vida. O custo de vida está, neste momento, a causar graves constrangimentos às famílias.
0: José Luís Carneiro, de visita ao mercado. Do Tribunal Constitucional da Lei da Nacionalidade, era evidente que isso ia acontecer, diz Paulo Raimundo, que não entende como é que há partidos que continuam a insistir no tema.
4: Estava na cara, diria, desculpa a expressão, estava na cara que aquela era uma lei que era inconstitucional. Uma pessoa que ganha, tem acesso à nacionalidade. A partir do momento em que tem acesso à nacionalidade. idade passa a ser tão nacional como outro qualquer. E não pode ter penas acessórias porque ganhou a nacionalidade. Era uma evidência que isso ia ser assim. E até não consigo perceber a insistência daqueles que, sabendo que ia ser assim, o desfecho ia ser este, continuaram a insistir. Aliás, não só continuaram, como parece que querem continuar.
0: Declarações de Paulo Raimundo numa visita ao bairro da Associação de Moradores das Antas na cidade do Porto. O Bloco de Esquerda entregou no Parlamento um voto de pesar pela morte de Carlos Brito, antigo alto dirigente do Partido Comunista Português, que morreu na passada quinta-feira e que estava afastado do PCP há mais de 25 anos. No texto entregue, o Bloco destaca os vários passos da luta de Carlos Brito contra a ditadura, mas também o contributo em democracia ao serviço do PCP, sublinhando que Carlos Brito se tornou figura central do movimento Renovação Comunista. O voto apresentado pelo Bloco vai ser votado no plenário da Assembleia da República. O PCP reagiu à morte de Carlos Brito através de um curto comunicado em que registava o seu percurso antifascista e a contribuição do ex-dirigente na Revolução de Abril, nomeadamente no plano parlamentar. Está tudo pronto para a grande operação de repatriamento sanitário em Tenerife. Há cerca de uma hora, a ministra da Saúde espanhola e o ministro do Interior deram uma conferência de imprensa para explicar os últimos pormenores dessa operação. A correspondente da Antena 1 em Espanha, Ana Romeu, conta-nos, a partir do porto de Granadilha, em Tenerife, os últimos detalhes, incluindo a hora prevista para a chegada do navio Ondios.
5: Podemos confirmar que o navio Ondios vai chegar esta madrugada, da madrugada domingo, entre as 4 e as 6 da manhã. Como já dissemos, não vai atracar, vai ficar fundeado e serão as equipas sanitárias que vão subir a bordo. Seguramente os 14 cidadãos espanhóis serão os primeiros a sair, depois os Estados Unidos e depois os passageiros britânicos, uma vez que os aviões vão estar já estacionados este domingo para fazer o repatriamento dos seus concidadãos. Relativamente às outras nacionalidades, as pessoas vão sendo distribuídas pelos aviões que são fretados ao abrigo do Mecanismo Europeu de Proteção Civil e depois também, relativamente a este repatriamento, será Espanha e os Países Baixos que acabarão por levar a bom porto os outros passageiros que não estejam incluídos nestes voos. Quanto ao navio, seguramente só poderá estar aqui fundeado até segunda-feira, uma vez que na terça-feira já se prevê mau tempo e seria importante que o navio começasse já a fazer a sua viagem rumo aos Países Baixos e seguirá a viagem com 43 tripulantes a bordo.
0: Esta tarde, o diretor-geral da Organização Mundial de Saúde vai reunir-se com o primeiro-ministro espanhol antes de rumar às Ilhas Canárias para supervisionar a chegada do navio, no qual foi detectado este surto de antivírus. Tedros Ghebreyesus reúne-se em Madrid com Pedro Sánchez e só depois segue viagem para Tenerife. A bandeira europeia vai ser de novo hasteada no Parlamento Húngaro, decisão anunciada este sábado pela nova presidente do Parlamento, Agnes Forsthofer. A bandeira da União esteve ausente do edifício do Parlamento na capital da Hungria nos últimos 12 anos. A nova presidente indicou que esta medida constitui o primeiro passo simbólico de um regresso à Europa por parte do país da Europa Central, no dia em que Peter Magyar toma posse como chefe do governo. O presidente do Conselho Europeu, António Costa, saudou hoje este novo capítulo que começa na história da Hungria. Moscovo deixa o aviso: o cessar-fogo na guerra com a Ucrânia, que está em vigor, é apenas por 3 dias e não mais do que isso. O assessor do Kremlin, Yuri Ushakov, comentando a declaração do presidente dos Estados Unidos da América, Donald Trump, que assumiu a líder a esperança de que o cessar-fogo fosse prolongado, aliás, avisou que isso não vai acontecer e que esta trégua de 3 dias entre Rússia e Ucrânia para celebrar o dia da vitória da União Soviética sobre a Alemanha nazi termina mesmo na próxima segunda-feira. A casa do jogador do Futebol Clube do Porto, Jan Bednarek, foi alvo de um assalto ontem à noite. A família foi ameaçada com uma arma branca quando regressava à habitação na cidade do Porto, mas saiu ilesa. vileza da situação. As autoridades foram de imediato acionadas. Jogador e família estão a receber apoio psicológico providenciado pelo clube, que na semana passada se sagrou campeão nacional e amanhã joga com o Aves Sade às 6 da tarde.
6: Cláudia Martins a trazer-nos as notícias à uma, à RTP Antena 1, simultâneo com a RTP Antena 1 Açores e a RTP Mundo. 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
6: E passam 12 minutos da uma. Refeitório, Joana Barrio, já a seguir. Convidada Teresa Vivas.
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0: Navio com o surto de antivírus segue para a Espanha. Está preparado um plano para receber os passageiros e levá-los aos países de origem. O Ministério Público pede prisão preventiva para 4 dos polícias detidos por alegada tortura em esquadras da PSP em Lisboa. João Lourenço vai recandidatar-se à presidência do MPLA. O anúncio é feito depois da reunião do partido, hoje em Luanda.
1: Estão 14 graus em Ponta Delgada, 17 no Porto, 18 em Lisboa e Faro e 20 no Funchal. As notícias às 2, a edição é de Rita Fernandes.
0: O risco é baixo para quem vive em Tenerife. É lá que vai chegar na próxima madrugada o navio com o surto de antivírus. O risco é baixo, garante o diretor-geral da Organização Mundial da Saúde. Ele vai estar nas Canárias para a chegada do navio. É para lá que vários países vão enviar aviões para levar de volta a casa vários passageiros do navio. Vão chegar às Canárias aviões dos Estados Unidos, França, Reino Unido, Alemanha ou Bélgica. É este o plano que está organizado, explica a correspondente da RTP Antena 1, Ana Romeu. Um plano feito para evitar qualquer contacto entre os passageiros e a população local.
2: As pessoas só vão sair depois de extensivamente e intensivamente monitorizadas do ponto de vista sanitário. Vão sair do barco em pequenas lanchas, vão sair por nacionalidades, vão sair protegidas com máscaras, obviamente também as equipas técnicas que fazem o seu assessoramento e que estão a acompanhá-las, vão depois partir nos tais autocarros em direção ao aeroporto. Depois, relativamente aos passageiros que possam não estar incluídos nestes voos de repatriamento, será Países Baixos e Espanha que se vão responsabilizar por esse repatriamento. Relativamente ao navio, já se sabe, vai seguir viagem e possivelmente isso vai acontecer na própria segunda-feira, porque se prevê mau tempo para terça-feira. Portanto, este navio vai seguir a viagem até aos Países Baixos e será lá que todo o processo de higienização e de fiscalização do próprio barco se vai fazer. São estas as palavras que ouvimos há pouco por parte de Fernando Marlaska, o Ministro do Interior.
0: É também o Ministro Espanhol do Interior que garante que o plano está pronto para receber o navio.
3: Seja qual seja o momento de chegada do buque. Quando se produzca, todo o dispositivo.
4: Independentemente da hora de chegada do navio, toda a operação estará preparada para garantir que o desembarque dos passageiros e da tripulação, bem como o seu repatriamento para os seus países de origem, seja realizado o mais rapidamente possível e, sem dúvida, nas condições mais seguras possíveis. Todos os preparativos foram feitos em constante comunicado e coordenação entre os vários ministérios do Governo Nacional participantes nesta operação, bem como as autoridades das Canárias e numa perspectiva internacional com o mecanismo europeu de proteção civil e as embaixadas de todos os países com nacionais entre os passageiros ou a tripulação do navio.
0: O ministro espanhol do Interior que garante também que há planos de contingência previstos para os cidadãos europeus de países que não conseguem enviar aviões para as Canárias. É para lá que o avião, que o navio está a caminho, o navio com o surto de antivírus que deve chegar à Espanha na próxima madrugada. O Ministério Público pede prisão preventiva para 4 dos 14 agentes da PSP detidos numa operação por alegados crimes de tortura física e psicológica em esquadras de Lisboa. Para outros 3 suspeitos foi pedida prisão domiciliária. Os interrogatórios já terminaram. Todos os suspeitos que falaram até agora em tribunal negaram as acusações. O Ministério Público pede prisão preventiva para 4 destes agentes da PSP. A caminho de Fátima vão muitos peregrinos para celebrar no santuário o 13 de maio, na próxima quarta-feira. Há por isso vários conselhos por parte da GNR. O porta-voz, o Tenente-Coronel Carlos Canatário pede que se evitem, sobretudo, distrações com o telemóvel e um cuidado extra com a chuva.
5: Alertar para o especial cuidado na estrada, com as condições climatéricas que se fazem sentir. Temos vindo a alertar que é a utilização do telemóvel e a utilização dos auriculares. Muitas das vezes as pessoas virem com fones, com auriculares, ou ouvir música, dificulta a percepção real do espaço que rodeia esse peregrino ou esse grupo de peregrinos. É importante que todos tenham consciência de que devem, não só os peregrinos a pé, estarem atentos à estrada e aos veículos, como os condutores devem, nesta fase do ano, circular com mais cautela.
0: Os conselhos da GNR, numa altura de peregrinos na estrada, a caminho de Fátima, para o 13 de maio, que se celebra na próxima quarta-feira. Com aviso de chuva forte, há 16 distritos pelo país, com aviso amarelo, o Instituto Português do Mar e da Atmosfera avisa para chuva, vento e trovoada. Entram agora para a lista de avisos amarelos os distritos de Lisboa, Faro, Setúbal, Leiria e Beja, com aviso amarelo de chuva e vento forte até às 6 da tarde de hoje. João Lourenço vai recandidatar-se à presidência do MPLA, o partido atualmente no poder em Angola, precisamente com João Lourenço. O anúncio é feito pelo porta-voz do MPLA na reunião do órgão máximo do partido hoje em Luanda.
6: O Bureau Político do Comitê Central do MPLA foi informado da intenção do camarada João Manuel Gonçalves Lourenço de apresentar a sua candidatura direta à presidência do MPLA, tendo nesta ocasião congratulado e manifestado seu incondicional apoio à mesma. O camarada presidente informou ainda este organismo de direção central do partido que constituiu seu mandatário, o camarada João de Almeida Martins, João Martins.
0: O porta-voz do MPLA com o anúncio sobre a recandidatura de João Lourenço à presidência do MPLA. João Lourenço vai voltar a candidatar-se à presidência do partido que está atualmente no poder em Angola. O anúncio foi feito há pouco, depois da reunião do órgão máximo do partido em Luanda.
1: As notícias às 2, edição de Rita Fernandes, simultâneo com a RTP Antena 1 Madeira e RTP Mundo. 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E passam 7 minutos das 2.
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1: É isso mesmo, com o Jorge Alexandre Lopes. Viva, boa tarde, como estão as coisas desse lado?
8: Boa tarde, e uma tarde que vai ser boa para quem gosta de emoção nos rallies. Isto porque a chuva acaba de chegar à zona onde o rally decorre, esta zona norte. Nesta altura, primeiras marcas ainda não temos da classificativa de Felgueiras, que foi percorrida esta manhã, tal como Cabeceiras, Amarante e Paredes. A repetição das 4 especiais agora durante a tarde, só que a chuva apareceu na última especial da manhã e levou a que Oliver Solberg desse um volte-face à geral. Ele era quarto à entrada do troço, saiu de lá na liderança do rally por meio segundo em relação a Sébastien Ogier. Thierry Neuville, após este intervalo para assistência no horário de almoço, antes do último turno do dia, Neville, dizia eu, está a 2.6 da liderança. Portanto, os três primeiros separados por praticamente 3 segundos de diferença. A 8 segundos da liderança está Sami Payari, o mais um piloto com um Toyota na quarta posição. Eu diria que o lote de favoritos ao rally, que amanhã se conclui, é um destes 4 pilotos que vai vencer. Na WRC2 é Timo Suninen e Jan Solans, os dois homens que estão mais próximos na discussão para a vitória, mas Já temos uma baixa que aconteceu apenas há segundos neste troço da tarde de Felgueiras. John Armstrong, piloto da M-Sport com um Ford Puma, acabou de capotar e abandonar o rally. É o primeiro dos carros da divisão principal, da estrutura principal do Mundial, que marca o abandono, a chuva a chegar e os incidentes a começarem também com a chuva. Vamos ver o que esta tarde nos traz. Um rally disputado não ao segundo, neste caso à décima de segundo, o que é ótimo para a emoção.
1: O Jorge Alexandre Lopes a acompanhar o Rally de Portugal.
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1: 2:12. Vamos ficar ao longo desta hora com o Serviço Público Bloco de Notas Maria Flor Pedroso, à conversa com Alfredo Barroso. As memórias do 25 de Abril. É já a seguir.
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0: para outros 3 polícias a pedido de prisão domiciliária. A Organização Mundial da Saúde garante que é baixo o risco de contágio para a população de Tenerife, para onde segue nesta altura o barco onde foi detectado o surto de antivírus. Há 2 medalhas de ouro para Portugal na Taça do Mundo de Canoagem. Fernando Pimenta e Pedro Casinha conseguem os primeiros lugares.
1: Estão 14 graus em Ponta Delgada a esta hora, 15 no Porto, 18 em Lisboa e 19 graus em Faro e no Funchal. As notícias às 3, a edição é de Rita Fernandes.
0: O Ministério Público pede prisão preventiva para 4 dos agentes da PSP detidos por suspeitas de tortura em esquadras de Lisboa. A jornalista da RTP, Mariana Flor, acompanha o caso no Campos de Justiça em Lisboa e explica quais as medidas também para os restantes agentes da PSP.
2: Esta manhã houve a promoção do Ministério Público, ou seja, a Procuradora indicou quais as medidas de coação que considera adequadas para cada um dos arguidos e pediu a medida mais gravosa, prisão preventiva para 4 dos elementos da PSP, pediu prisão domiciliária para 3 dos arguidos e para os restantes pediu a suspensão de funções. E recordo que neste lote de detidos estão 12 agentes da PSP e também 2 chefes da Polícia de Segurança Pública. Depois desta promoção tida como pesada para muitos dos advogados, foi a vez das defesas rebaterem os argumentos do Ministério Público e tentarem contrariar a tese da Procuradora de que em causa estão crimes que exigem medidas de coação mais gravosas. Faltam apenas 4 advogados alegarem, isso acontecerá da parte da tarde, agora foi feita uma pausa para almoço e tivemos a oportunidade de falar com um dos advogados que representa um dos arguidos deste processo, que disse que de facto é isso que estão a fazer, que estão a tentar contrariar a tese do Ministério Público, sendo que a Procuradora considera que os crimes que são imputados a estes arguidos estão bem sustentados com a prova recolhida pela investigação e entre esta prova recolhida nos últimos 10 meses estão de facto vários vídeos que inclusivamente foram exibidos ontem aos arguidos na sala de tribunal e também várias conversas de WhatsApp.
0: A jornalista da RTP, Mariana Flor, que está no Campos de Justiça, onde foi pedida prisão preventiva para 4 dos agentes da PSP que estão detidos por suspeitas de tortura em esquadras de Lisboa. O risco de propagação do antivírus é baixo para quem vive em Tenerife. É lá que vai chegar na próxima madrugada o navio em que está detectado o surto. O risco é baixo, garante o diretor-geral da Organização Mundial da Saúde, que vai estar nas Canárias para a chegada do navio. Vários países estão a enviar aviões que vão levar de volta a casa os passageiros do navio. É este o plano que está organizado, explica a correspondente da RTP Antena 1, Ana Romeu. É um plano que está feito para evitar qualquer contacto entre os passageiros e a população local.
3: As pessoas só vão sair depois de extensivamente e intensivamente monitorizadas do ponto de vista sanitário. Vão sair do barco em pequenas lanchas, vão sair por nacionalidades, vão sair protegidas com máscaras, obviamente também as equipas técnicas que fazem o seu assessoramento e que estão a acompanhá-las. Vão depois partir nos tais autocarros em direção ao aeroporto. Depois, relativamente aos passageiros que possam não estar incluídos nestes voos de repatriamento, será Países Baixos e Espanha que se vão responsabilizar por esse repatriamento. Relativamente ao navio, já se sabe, vai seguir viagem e possivelmente isso vai acontecer na própria segunda-feira, porque se prevê mau tempo para terça-feira. Portanto, este navio vai seguir a viagem até aos Países Baixos e será lá que todo o processo de higienização e de fiscalização do próprio barco se vai fazer. São estas as palavras por parte de Fernando Marlaska, o Ministro do Interior.
0: É também o Ministro Espanhol do Interior que garante que o plano está pronto para receber o navio que deve chegar a Tenerife, nas Ilhas Canárias, em Espanha, na próxima madrugada. Ouvimos a reportagem da Ana Romeu, correspondente da RTP Antena 1. Há um plano de contingência para os cidadãos europeus de países que não conseguem enviar aviões. Medalhas de ouro para Portugal, duas medalhas na Taça do Mundo de Canoagem, que acontece na Hungria. Ouro para Fernando Pimenta e Pedro Casinha. A Taça do Mundo de Canoagem termina amanhã, domingo, com Fernando Pimenta a competir na final de mais uma prova e, por isso, com hipótese de mais uma medalha para Portugal. O treinador do Porto, Francesco Farioli, garante que a equipa vai jogar as jornadas finais da Primeira Liga com a mesma abordagem competitiva, apesar de já ter assegurado o título de campeão nacional. É com esta atitude que o Porto vai para o jogo com o Aves SAD amanhã às 6 da tarde, explica o treinador do Porto.
4: Há dois jogos para disputar e temos muita vontade de tentar fazer o melhor possível. Claro que para atingir esse número de pontos precisamos de duas vitórias e vamos tentar obter esses resultados. Mas para já o foco está no jogo deste domingo.
0: Francesco Farioli, o treinador do Porto, na antevisão do jogo de amanhã, frente ao Aves SAD, jogo às 6 da tarde, para acompanhar com o relato aqui na rádio.
1: Rita Fernandes a trazer-nos as notícias às 3, à RTP Antena 1, simultâneo com a RTP Antena 1 Açores, a RTP Antena 1 Madeira e a RTP Mundo. A informação está em permanência em noticias.rtp.pt. E são 3 horas, 6 minutos.
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1: É isso mesmo. Voltamos ao contacto com o Jorge Alexandre Lopes a esta hora. Como estão as coisas no terreno? E parece que não estamos a conseguir obter...
6: Ogier ganhou a classificativa de Felgueiras. Sami Paiari gastou mais uma décima de segundo. Evans foi o terceiro a 2.9 de Ogier. E com isto, o francês campeão do mundo ganhou de novo a liderança do rally. Tem agora uma vantagem de 4 segundos relativamente a Oliver Solberg, que voltou para a segunda posição. A 5.5 do líder está Thierry Neuville. E a 7.7 de Ogier está Sami Paiari. Portanto, 4 pilotos parados por menos de 8 segundos na luta para a vitória que acontecerá a ratificar amanhã, depois da Power Stage em Faf. Timo Suninen já lidera com 20 segundos o WRC2. Estes os resultados à saída de Felgueiras. Pilotos agora a começar a segunda passagem por cabeceiras de basto. Mais uma hora e aqui traremos nova atualização.
1: O Jorge Alexandre Lopes sobre rodas.
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1: É isso mesmo, já a seguir há Bairro Latino com João Goberno.
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1: 3 horas 10 minutos. Vamos ficar com o bairro latino de João Goberna. Convidada especial musical é Marta Sanchez.
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Olá, sejam bem-vindos de volta ao bairro. A próxima hora está sem que isso tenha qualquer interpretação cabalística sob o signo do número 6, por duas razões distintas e que só uma casualidade permite somar. A primeira é esta: com origens em Itália ou proveniência da francofonia, há meia dúzia de nomes para estrear hoje, engrossando ainda mais o extenso catálogo em que esta aventura não esconde um convicto orgulho. Ainda por cima, tudo gente nova e com cantigas recentes. O segundo motivo é igualmente linear. Com um ligeiríssimo atraso, juntamo-nos à festa de aniversário de uma mulher que chegou ontem mesmo aos 60 anos e que será a companhia mais assídua neste capítulo. Já está Marta Sánchez.

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Eu vou ter o desplante de vos oferecer um concerto de violino. Eu ando a tocar violino há um mês e toco de ouvido e não trouxe a partitura nem o ouvido. A minha família é uma família tradicionalmente musical. A minha irmã fez uma análise ao sangue e acusou-lhe 4 semifusas. Fortemente positivo. Até a própria tragédia entrou na minha família através da música. O meu tio Arthur, um dia, coitado, estava a tocar a dança do fogo e ficou com as pontas dos dedos todas queimadas, coitadinho, salve seja. E o meu padrinho, um dia depois do almoço, resolveu tocar a valsa das ondas. Como tinha comido muito, ia-me rendo afogado. Bem, o primeiro número desta noite é um rock and roll, o grito da música americana, e tem por título... meu amor, espera por mim logo à noite no sítio do costume para... Isto é outra música. Espera que o James passe por tua casa e convide o Johnny e a Patsy para irmos com os pequenos fazer um piquenique amanhã de manhã ao romper o sol. Isto é o título em português. O título em americano é Hello, John. Aliás, a tradução do americano para o português é como o câmbio. $1.30. Com licença, eu vou buscar um violino. Então está com o violino. Então e agora? Desculpem, mas aconteceu-me um percalço. Parece-me que deixei o violino em cima da mesa do restaurante onde eu estive a jantar. E o pior é que naquele restaurante, tudo o que fica em cima da mesa, eles aproveitam para fazer croquetes. Ou talvez esteja em casa. Isto da falta de memória também é atávico, é de família. A tia Miquelina, só quando teve o terceiro filho, é que se lembrou que ainda não tinha casado. Eu vou ligar para casa, pode ser que esteja lá o violino, eu ainda vou a tempo. Tia Miquelina, que já não vai. Tá? De onde fala? Como? É do 000001? Livre que a senhora, por um bocadinho, não tinha telefone. Esta foi muito boa. É longe. Tá? De onde é que fala? És tu, meu amor? Sou eu, sim. Tá bem, minha coisinha fofa. É a minha criada. Tenho uma força, prego os pregos com a testa e arranco-os com os dentes. Tá? Olha lá, está aí o meu violino. Não, mulher, violino é uma coisa larga de madeira que tem um cabo e uns pelos ao comprido. Não, filho, isso é uma brocha para caiar. Violino, exatamente. Então vai lá procurar. Se a estupidez pagasse imposto, ela estava toda carimbada. Faz cada pergunta. Então agora que anda, vai fazer o exame da quarta classe, outro dia perguntou-me: isso do twisty não é o pretérito do imperfeito do verbo tu foste? Outra vez fui dar com ela a querer, por força, convencer a cozinheira que as epístolas é que eram as mulheres dos apóstolos. Mas uma vez eu estava na casa de banho, ela bateu à porta e perguntou: posso entrar? Eu disse: não podes, que eu estou descalço. E ela entrou. E eu estava descalço até ao pescoço. Está lá? Ah, não encontras? Bem, deixa lá. Chama aí a tia Xanoca, faz favor. Tia Xanoca é uma solteirona profissional. Sempre que há um casamento lá no bairro, vai para a igreja e quando o padre pergunta para a noiva: aceita como esposo o senhor fulano de tal? Ela grita logo: senão para mim, senão para mim. Está lá, tia? Sou eu, tia. Olha, está aí o meu violino. Não é que eu estive a tomar ducha e fiz uns pescados? Pois. Então veja lá se o encontra, faz favor. Não encontra nada.
Mas que ela vai agora encontrar um violino, que é uma coisinha deste tamanho, se ela nunca conseguiu encontrar marido, que é uma coisa muito maior. Mal acorda, vai ao meu quarto e pergunta sempre: achas que eu tenho pés de galinha? Pés de galinha. Ela tem uma capoeira em cada olho. Bem, ela até já fez uma operação plástica e pediu para lhe tirarem 15 anos. Mas como estava com pouco dinheiro, só lhe tiraram 15 dias. Está lá? Tia, sim. Não encontra? Pois é, deixa lá. Chama aí o avô Faustino, faz favor. O avô Faustino é surdo como um pneu. Uma vez houve uma revolução, caiu uma bomba lá em casa, o avô saiu dos escombros e gritou: não batam com as portas! Tá, avô! Sou eu, avô. Tá aí o meu violino. Já sei que é o avô Faustino, já sei. Estou à procura do violino, instrumento. Não, avô, não é jumento, é instrumento. Sim, exatamente. É que eu estive no quarto da mamãe e possivelmente deixei o violino em cima da cama dela. E qual cadela, avô? Da cama dela. Pois queria que o avô fosse lá ver se o violino tinha ficado em cima dessa cama. Dessa cama. Oh, avô, eu ia-lhe chamar uma coisa dessas. Está lá. Está. Avôzinho. Está. Desculpem, vão ficar sem concerto. Bem, mas talvez seja melhor assim, porque se eu tocasse, se calhar quem acabava por ficar sem concerto era eu. Com certeza.

0: Pedras de Lisboa para outros três agentes da PSP a pedido de prisão domiciliária. Duas medalhas de ouro para Portugal na Taça do Mundo de Canoagem. Fernando Pimenta e Pedro Casinha conseguem os primeiros lugares. António Costa assinala o Dia da Europa em Bruxelas. Diz que Portugal dá muito ao bloco europeu.
1: Estão 15 graus em Ponta Delgada a esta hora, 16 no Porto, 18 em Lisboa e 19 graus em Faro e no Funchal. As notícias às 4, edição de Rita Fernandes.
0: O Ministério Público pede prisão preventiva para quatro dos agentes da PSP detidos por suspeitas de tortura em esquadras de Lisboa. É a medida de restrição mais grave. Os interrogatórios aos agentes já terminaram e no campus de justiça em Lisboa, Carlos Melo Alves, advogado de um dos agentes da PSP, alerta para o risco de generalização de todos os casos e defende que alguns dos comportamentos dos polícias têm um enquadramento.
2: Esta manhã houve a promoção do Ministério Público, ou seja, a procuradora indicou quais as medidas de coação.
0: Não era este o som que queríamos ouvir? Queríamos ouvir Carlos Melo Alves, advogado de um dos agentes da PSP. Ele alerta para o risco de que é possível que este caso vá generalizar todos os polícias e defende mesmo que alguns dos comportamentos têm um enquadramento.
3: A maioria das situações aqui são agentes da autoridade que são chamados para intervirem em situações graves, algumas delas de violência doméstica, chegam lá, deparam-se com agressores violentos e têm que utilizar a força necessária para os manietarem. E às vezes, em resultado disso, essas pessoas são feridas. Aqui os comportamentos são mais ou menos, ou são muitos desses comportamentos que têm que ver com isto. Eu tenho receio que, se o Ministério Público tiver razão naquilo que está a dizer, que os elementos da autoridade estejam a ser condicionado em determinadas ações policiais que não podem exercer a força que é necessária.
2: Considera que estão a tentar meter todos no mesmo saco, é isso?
3: Mas isso é evidente.
0: O advogado Carlos Melo Alves, em declarações à jornalista da RTP Mariana Flor, que está no campus de justiça em Lisboa, onde o Ministério Público pede prisão preventiva para 4 dos 14 agentes da PSP detidos. Eles estão acusados de tortura em esquadras de Lisboa. O risco de propagação do antivírus é baixo para quem vive em Tenerife. É para lá que está a caminho o navio em que está detectado o surto. O diretor-geral da Organização Mundial da Saúde, que vai estar precisamente nas Canárias para a chegada do navio, garante que o risco é baixo. Vários países vão enviar para as Canárias aviões para trazer de volta a casa os passageiros do navio. Aviões dos Estados Unidos, França, Reino Unido, Alemanha ou Bélgica. É este o plano que está organizado. É um plano feito para evitar qualquer contacto entre os passageiros e a população local. O navio em que está detectado o surto de antivírus deverá chegar na próxima madrugada a Tenerife, nas Ilhas Canárias, em Espanha. António Costa assinala o Dia da Europa junto da representação portuguesa nas instituições europeias em Bruxelas. Como já é hábito no Dia da Europa, que se assinala hoje, os edifícios onde são tomadas as mais importantes decisões europeias estão abertos ao público e em Bruxelas a correspondente da RTP Antena 1, Andreia Neves, acompanhou o presidente do Conselho Europeu, António Costa, num momento simbólico de celebração do Dia da Europa.
4: Olá, está boa? Bem?
5: Como está, Sr. Presidente?
6: Olá. O presidente do Conselho Europeu visitou os stands de todos os países e no de Portugal ainda respondeu ao desafio acertar em 10 perguntas sobre o país.
4: Eu na Alemanha acertei, agora a ver qual era a moeda oficial de Portugal? Escudo. É um prato cozinhado debaixo da terra. Eu cozi das furnas.
5: Perfeito, Sr. Presidente. Pronto. Obrigadíssimo. 10 de 10.
4: Pronto, posso manter a nacionalidade.
6: António Costa recebeu alguns dos produtos que a representação portuguesa tinha para oferecer aos visitantes. Tudo entregue por um jovem português dentro de um saco, com a marca da área metropolitana do Porto.
7: Os produtos de Portugal.
4: Muito bem.
7: Especiais aqui das nossas regiões, principalmente do Norte, dos Açores, da Madeira.
6: e de outras regiões do país.
4: Muito bem, muito obrigado. E o saco do Porto.
6: E um saco do Porto, exatamente.
4: Muito bem. Parabéns aos campeões.
7: Não. Center of Oporto, which is very famous for the old houses, the colored houses. Do you know the name?
4: Este é o dia dos europeus e onde podemos celebrar simultaneamente a diversidade dos povos, das nações, dos Estados-membros e a nossa vontade de estarmos unidos e prosseguirmos unidos numa Europa comum.
6: Portugal traz muito à Europa.
4: Portugal traz muito à Europa, claro.
6: A representar a Embaixada de Portugal junto da União Europeia esteve a embaixadora Ana Paula Moreira.
7: São 40 anos de uma presença construtiva, dedicada à Europa, em que Portugal tem sido um exemplo, precisamente, de um país que soube integrar-se, soube partilhar as suas experiências e beneficiar da construção europeia.
6: As instituições europeias recebem milhares de visitantes neste dia. Os cidadãos europeus ficam a conhecer por dentro os centros de decisão e mais sobre cada um dos Estados-membros.
7: É muito bonito, é uma zona muito bonita, tem que ir lá passear.
0: A correspondente da RTP Antena 1, Andréa Neves, correspondente em Bruxelas, que acompanhou o presidente do Conselho Europeu, António Costa, neste Dia da Europa, em que, como já é hábito nos últimos anos, os edifícios europeus, as instituições europeias em Bruxelas estão abertas ao público. Medalhas de ouro para Portugal, duas medalhas na Taça do Mundo de Canoagem, que acontece na Hungria, ouro para Fernando Pimenta e Pedro Casinha. A Taça do Mundo de Canoagem termina amanhã, domingo, com Fernando Pimenta a competir na final de mais uma prova e, por isso, com a hipótese de mais uma medalha para Portugal. O treinador do Porto garante que a equipa vai jogar as jornadas finais da Primeira Liga com a mesma abordagem competitiva, apesar de já ter assegurado o título de campeão. É com esta atitude que o Porto vai para o jogo frente ao Aves Sade, amanhã às 18h, é o que garante Francesco Farioli.
8: Há dois jogos para disputar e temos muita vontade de tentar fazer o melhor possível. Claro que para atingir esse número de pontos precisamos de duas vitórias e vamos tentar obter esses resultados. Mas para já o foco está no jogo deste domingo.
0: O Porto joga amanhã frente ao Aves Sade às 18h para acompanhar com relato aqui na rádio.
1: Rita Fernandes e as notícias às 4, simultâneo com a RTP Antena 1 Açores, RTP Antena 1 Madeira e RTP Mundo. A informação está em permanência em noticias.rtp.pt. Quatro horas e 8 minutos.
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1: Com o Jorge Alexandre Lopes a acompanhar tudo. Viva! O que contas a esta hora?
10: Conto que em Cabeceiras de Basto, Adriano Formou foi o mais rápido, seguido de Sami Paiari com mais 8 décimas e Thierry Neville com mais 1.4. Neville ganhou tempo hoje, mas ainda não deu para se chegar ao campeão do mundo. Agora a diferença entre primeiro e segundo é de 3 segundos e 9 décimas. Sami Paiari é agora o terceiro da geral, 5 segundos e meio de hoje. Problema maior para Oliver Solberg, piloto sueco, furou, perdeu tempo, perdeu mais de 18 segundos para o mais rápido na classificativa e desceu para o quinto lugar da geral, quase a 20 segundos do líder. Para mim, está fora da luta para a vitória depois do incidente deste furo, um incidente normal para os ralis, mas já não devemos contar com ele para a vitória. O rali segue agora de novo para Amarante, é a zona do Marão a receber a segunda passagem do dia, dentro de uma hora, novamente aqui para atualizar os resultados.
1: É isso mesmo, Jorge Alexandre Lopes sobre rodas.
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1: Pois, escuta já a seguir.
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1: Camões, Aquários, Danças na Ilusão e a Flor do Rosário. É o que promete o João Pedro Bandeira no Posto de Escuta, começa já a seguir.
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Bem-vindos ao Posto de Escuta comigo, João Pedro Bandeira, com as novas canções e os novos discos portugueses. Entre as novidades de hoje temos, por exemplo, Bandua, Vizinhos e Calema. Temos mais novas do Fado e duas antestreias, Afonso Cabral e Vossemecê. E a abrir esta maravilhosa versão em português de Aquarius, Let the Sunshine In, originalmente composto para o musical Air em 1966.

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0: Europa para outros três agentes da PSP a pedido de prisão domiciliária. O primeiro-ministro espanhol considera um dever moral receber o navio em que segue o surto de antivírus. O navio chega a Tenerife na próxima madrugada. Há duas medalhas de ouro para Portugal na Taça do Mundo de Canoagem. Fernando Pimenta e Pedro Casinha conseguem os primeiros lugares.
1: Estão 16 graus em Ponta Delgada e em Lisboa, 17 no Porto e 19 graus em Faro e no Funchal. As notícias às 5, edição de Rita Fernandes.
0: O Ministério Público quer prisão preventiva para quatro dos agentes da PSP que estão detidos por suspeitas de tortura em esquadras de Lisboa. É a medida de restrição mais grave. Os interrogatórios aos agentes terminaram da parte da manhã deste sábado e no campus de justiça em Lisboa. Carlos Melo Alves, advogado de um dos agentes da PSP, defende que alguns dos comportamentos dos polícias têm um enquadramento.
2: A maioria das situações aqui são agentes da autoridade que são chamados para intervirem em situações graves, algumas delas de violência doméstica. Chegam lá, deparam-se com agressores violentos e têm que utilizar a força necessária para os maniatarem. E às vezes, em resultado disso, essas pessoas são feridas. Aqui os comportamentos são mais ou menos, ou são muitos desses comportamentos que têm que ver com isto. Eu tenho receio que, se o Ministério Público tiver razão naquilo que está a dizer, que os elementos da autoridade estejam a ser condicionados em determinadas ações policiais que não podem exercer a força que é necessária.
3: Considera que estão a tentar meter todos no mesmo saco, é isso?
2: Mas isso é evidente.
0: O advogado Carlos Melo Alves, em declarações à jornalista da RTP, Mariana Flor, que está no campus de justiça em Lisboa, onde o Ministério Público pede prisão preventiva para quatro dos 14 agentes da PSP detidos, estão acusados de tortura em esquadras de Lisboa. No campus de justiça, os advogados dizem que as medidas de coação podem ser conhecidas na segunda-feira. A Organização Mundial da Saúde garante que o risco de propagação do antivírus é baixo para quem vive em Tenerife. É a caminho das Ilhas Canárias que está o navio em que está detectado o surto. Vários países vão enviar aviões que vão levar para casa os passageiros do navio. É um plano que está organizado desta forma, explica a correspondente da RTP Antena 1, Ana Romeu. É um plano feito para evitar qualquer contacto entre os passageiros e a população local.
4: Se um passageiro ou tripulante de facto tiver algum tipo de sintoma, ainda que mínimo, e mesmo que não esteja positivo para antivírus, será transportado para o seu país de origem, mas num avião medicalizado. Não será permitido, quer aos passageiros, quer aos tripulantes que decidam não seguir viagem, não será permitido trazer a sua bagagem, apenas uma pequena mochila com os seus pertences pessoais. Relativamente ao modo como a trasladação, o transporte destas pessoas está a ser feito, até ao dia de hoje, até ao final do dia de hoje, a agenda teria que ficar concluída, a agenda do horário dos voos. Sabemos já que os primeiros a sair serão os cidadãos espanhóis, 14 que rapidamente entram num avião militar, vão até Madrid e depois, obrigatoriamente, terão que cumprir uma quarentena no Hospital Gomes Ulha, um hospital militar, e tudo está a postos para receber essas pessoas que vão ficar em isolamento. Depois, no domingo, muito seguramente, também os 17 passageiros norte-americanos vão seguir viagem, também os britânicos, e será assim que tudo isso vai decorrer, também com a ajuda do Mecanismo Europeu de Proteção Civil, que tem para esta missão dois aviões fretados.
0: Ana Romeu, a correspondente da RTP Antena 1 em Espanha, que está a acompanhar a chegada do navio em que está detectado o surto de antivírus, a chegada que está prevista para a próxima madrugada nas Ilhas Canárias. Entretanto, o primeiro-ministro espanhol, Pedro Sánchez, já reuniu com o diretor-geral da Organização Mundial da Saúde, ele que está também em Tenerife para coordenar a chegada do navio. Nessa conversa, depois dessa reunião com a Direção Mundial da Saúde, a Organização Mundial da Saúde, Pedro Sánchez disse mesmo que aceitar a chegada deste navio em Espanha é um dever moral para com os cidadãos espanhóis, para os europeus e até dentro do direito internacional. Medalhas de ouro para Portugal, duas medalhas na Taça do Mundo de Canoagem, que está a acontecer na Hungria, ouro para Fernando Pimenta e Pedro Casinha. A Taça do Mundo de Canoagem termina este domingo com Fernando Pimenta a competir na final de mais uma prova e, por isso, com mais uma hipótese de trazer mais uma medalha para Portugal. No rugby, o Benfica pode aproximar-se mais do título de campeão nacional com o jogo desta tarde. O Benfica joga com o Centro Desportivo Universitário de Lisboa, partida de rugby, acompanhada pelo Carlos Manuel Santos. Boa tarde, Carlos. Que importância tem, na verdade, este jogo para as contas do campeonato de rugby?
5: Boa tarde, Rita, e joga-se neste momento há 5 minutos e o Benfica já ganha por 3-0 ao Cudule. E, como disseste e perguntaste, o Benfica, a importância é que o Benfica pode ser campeão nacional 25 anos depois. O último título conquistado foi em 2001. A expectativa é enorme por parte dos encarnados e o público, sentindo o momento, não quiseram saber da chuva e apresentaram-se aqui para tentar festejar o título nacional com a sua equipa. São cerca de 1000 adeptos nas bancadas aqui no Estádio Universitário de Lisboa. Para já, e com o jogo ainda muito no início, com 5 minutos, Benfica 3, Cudule 0.
0: Carlos Manuel Santos, que vai continuar a acompanhar este jogo de rugby entre o Benfica e o Centro Desportivo Universitário de Lisboa, jogo para o Campeonato Nacional.
1: As notícias às 5, edição de Rita Fernandes, simultâneo RTP Antena Açores, RTP Antena Madeira e RTP Mundo. A informação está em permanência em noticias.rtp.pt. Passam 7 minutos das 5.
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1: E pela estrada fora, Jorge Alexandre Lopes, a esta hora, como estão as coisas?
7: A esta hora chovem cães e gatos, como diz a expressão habitual, em Amarante. A classificativa de Amarante está a ser numerão verdadeiramente abençoada pela chuva. Quem passa as passinhas são os pilotos que estão a debater-se com grandes dificuldades. Nesta classificativa, Josh McCarlane no Ford já bateu por duas vezes e teve que ser ajudado pelo público para conseguir completar a classificativa. Foram lá buscar o carro e metê-lo de novo na estrada. Também há pouco Evans, há segundos, Elfyn Evans no meio da classificativa parou durante algum tempo. Vamos ver se conseguirá controlar no final do troço. A classificação à entrada desta especial de Amarante, a mais longa do rally, segunda passagem, a classificação tinha hoje Iena frente com uma vantagem de 3.9 para Thierry Neville e 5.5 segundos para Sami Payari, que era o terceiro. O quarto era Elfyn Evans, mas com esta paragem não sei se não vai perder essa quarta posição no final do troço. Vamos tirar as dúvidas daqui a uma hora, já com resultados finais de Amarante, onde os primeiros estão nesta altura a passar 26 quilómetros infernais.
1: Jorge Alexandre Lopes, espero que te protejas da chuva a acompanhar o Rally de Portugal.
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1: É assim mesmo, daqui a pouco, Máquina do Tempo.
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1: E vamos entrar na máquina do tempo com Augusto Fernandes, já a seguir.
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0: Blue Light Soul do Simply Red a criar aqui bom ambiente para o nosso fim de semana e com uma canção que, digamos, tem um trecho reaproveitado de I Can Go For That de Daryl and John Oates em Sunrise. Destaque para o videoclipe gravado na Casa das Canoas, obra-prima desenhada pelo renomado arquiteto brasileiro Oscar Niemeyer, nos arredores do Rio de Janeiro. Sofisticação, calor e recomeço. Máquina do Tempo, o programa está sempre disponível no RTP Play. Muito obrigado por se ligar. Sábado à tarde aqui na RTP Antena 1.
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0: Bom, e já está Miss Hot Legs, Tina Turner. Canção do álbum 24/7, 1999. When the Heart is Over. Aqui a versão remix feita pelo islandês Ilnur Solve, finalizada em fevereiro do ano passado em Los Angeles, na Califórnia. Muito boa tarde, bom fim de semana.

0: Mais uma viagem com Augusto Fernandes.
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0: E ficamos ligados até à hora certa com Billy Joel em 1977.

0: Era assim, Billy Joel em 1977, o primeiro grande sucesso da sua carreira com o disco The Stranger, de onde consta este Moving Out, que nos levou até à hora certa para amanhã, domingo, 10 de maio. Aguaceiros por vezes fortes previstos no continente, acompanhados de trovoada, especialmente no litoral a norte do Cabo Mondego, e vento por vezes forte no litoral e nas terras altas. Vamos às notícias a seguir.
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0: Boa tarde, 6 horas no continente e na Madeira, 5 nos Açores. Rita Fernandes, as notícias a esta hora.
2: Vão passar mais 2 noites detidos os polícias suspeitos de tortura em esquadras de Lisboa. Vão conhecer as medidas de coação na segunda-feira. O primeiro-ministro de Espanha diz que o país tem a obrigação de receber o navio onde foi identificado um surto de antivírus. O navio chega a Tenerife de madrugada. As primeiras declarações de Fernando Pimenta e Pedro Casinha depois do ouro na Taça do Mundo. Mundo de canoagem são para ouvir já neste noticiário.
0: 15 graus em Lisboa e Ponta Delgada a esta hora, 16 no Porto, 18 em Faro e 19 graus no Funchal. As notícias às 6, edição de Rita Fernandes.
2: O primeiro-ministro de Espanha diz que o país tem a obrigação de receber o navio onde foi identificado um surto de antivírus. Depois de uma reunião com o diretor-geral da Organização Mundial de Saúde, Pedro Sánchez afirmou que autorizar a entrada do navio num porto seguro é um dever moral e até legal para proteger os cidadãos europeus e para cumprir regras internacionais de saúde e assistência marítima. O diretor-geral da Organização Mundial da Saúde esteve reunido com o primeiro-ministro de Espanha. Ele diz que o risco de contágio do antivírus é baixo para quem vive em Tenerife. É nas Ilhas Canárias que está montado um plano para levar de volta a casa os vários tripulantes e também os passageiros do navio. É um plano que está a ser feito para evitar qualquer contacto entre passageiros e a população local.
3: Se um passageiro ou tripulante de facto tiver algum tipo de sintoma, ainda que mínimo, e mesmo que não esteja positivo para antivírus, será transportado para o seu país de origem, mas num avião medicalizado. Não será permitido, quer aos passageiros, quer aos tripulantes que decidam não seguir viagem, não será permitido trazer a sua bagagem, apenas uma pequena mochila com os seus pertences pessoais. Relativamente ao modo como a trasladação, o transporte destas pessoas está a ser feito, até ao dia de hoje, até ao final do dia de hoje, a agenda teria que ficar concluída, a agenda do horário dos voos. Sabemos já que os primeiros a sair serão os cidadãos espanhóis, 14 que rapidamente entram num avião militar, vão até Madrid e depois obrigatoriamente terão que cumprir uma quarentena no Hospital Gomes Ulha, um hospital militar, e tudo está a postos para receber essas pessoas que vão ficar em isolamento. Depois, no domingo, muito seguramente, também os 17 passageiros norte-americanos vão seguir viagem, também os britânicos, e será assim que tudo isso vai decorrer, também com a ajuda do Mecanismo Europeu de Proteção Civil, que tem para esta missão 2 aviões fretados.
2: Ana Romeu, a correspondente da RTP Antena 1 em Espanha, ela que está a acompanhar a chegada do navio a Tenerife, o navio onde está identificado um surto de antivírus. Vão passar mais 2 noites detidos os polícias que estão suspeitos de tortura em esquadras de Lisboa. Vão conhecer as medidas de coação na segunda-feira. O Ministério Público pede prisão preventiva para 4 dos agentes da PSP e prisão domiciliária para outros três agentes da polícia. No campus de justiça, em Lisboa, Carlos Melo Alves, um dos advogados dos agentes da PSP, alerta para o risco de generalização entre todos os casos e defende que alguns dos comportamentos dos polícias têm um enquadramento que é preciso não esquecer.
1: A maioria das situações aqui são agentes da autoridade que são chamados para intervirem em situações graves, algumas delas de violência doméstica. Chegam lá, deparam-se com agressores violentos e têm que utilizar a força necessária para os maniatarem. E às vezes, em resultado disso, essas pessoas são feridas. Aqui os comportamentos são mais ou menos, ou são muitos desses comportamentos que têm que ver com isto. Eu tenho receio que, se o Ministério Público tiver razão naquilo que está a dizer, que os elementos da autoridade estejam a ser condicionado em determinadas ações policiais que não pode exercer a força que é necessária.
4: Considera que estão a tentar meter todos no mesmo saco, é isso?
1: Mas isso é evidente.
2: Advogado Carlos Melo Alves, um dos advogados que estão no campus de justiça, em declarações à jornalista da RTP, Mariana Flores. O Ministério Público pede prisão preventiva para 4 dos 14 agentes da PSP que estão detidos, são acusados de tortura em esquadras de Lisboa. Medalhas de ouro para Portugal, 2 medalhas na Taça do Mundo de Canoagem, ouro para Fernando Pimenta e Pedro Casinha. Esta Taça do Mundo que está a acontecer na Hungria, é de lá que nos falam os atletas. Pedro Casinha está feliz por ter conquistado uma medalha que tanto ambicionava.
5: Muito importante para mim, claro, que demonstra o trabalho que foi feito até agora. Já há muito tempo que ando a tentar lutar pela uma medalha no K1 200 metros e finalmente consegui alcançar não só o lugar do pódio, como o lugar cimeiro do pódio.
2: Outro dos campeões, Fernando Pimenta, diz que está motivado, ainda tem uma prova amanhã e diz que a idade ainda não o limita.
6: Depois de, no ano passado, no início da época, eu também ter feito aqui nono lugar e terem-me dado já como terminado a minha carreira para me habituar, que já estava na idade, acho que a idade é só mesmo um número. E enquanto me sentei feliz e concretizado a fazer canoagem e a competir ao mais alto nível, assim vou continuar. Os resultados, sabemos que isto não são sempre como nós queremos. Hoje sorriu a vitória para o meu lado, também trabalhei bastante para isso e pronto, estou sem dúvida muito, muito feliz e quero continuar a trabalhar. Agora tenho 5 mil metros no domingo e depois também tenho que me apresentar em boa forma na competição na taça do mundo de Brandemburgo.
2: Fernando Pimenta e Pedro Casinha, 2 medalhas de ouro para Portugal na Taça do Mundo de Canoagem. No rugby, joga-se a segunda parte no jogo entre Benfica e Centro Desportivo Universitário de Lisboa, uma partida que está a ser acompanhada pelo Carlos Manuel Santos. Carlos, segunda parte deste jogo, qual é o resultado a esta hora?
7: É isso, Rita, e com 10 minutos da segunda parte, o Benfica vence por 17-13 o Kedul e está perto de poder voltar a ser campeão nacional 25 anos depois. Primeira parte onde o Kedul foi superior, mas o Benfica mais eficaz na finalização, com destaque para Juan Pablo Castro, que marcou 12 dos 17 pontos do Benfica. Agora que o sol voltou ao estádio universitário, Benfica 17, Kedul 13, quando estamos a 29 minutos do final do encontro.
2: Jogo a caminho do título de campeão nacional de rugby.
0: 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E passam 8 minutos das 6. Vamos agora ter o Cinemax já a seguir.
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10: uma biografia musical, um filme-concerto e 2 ficções francesas em exibição nos cinemas neste mês de maio. Michael Jackson é um sucesso nos cinemas. Hit Me Hard and Soft junta Billie Eilish e James Cameron. 13 dias, 13 noites e A Dança das Raposas, dois filmes escolhidos a partir da seleção do Festival de Cannes e agora nos cinemas nacionais.

0: It's your show. It's your creative vision. This is going to blow people's minds.
1: We're gonna put a 3D camera in a cube with you.
2: Awesome.
1: And we'll probably be able to move that to different positions.
2: So how does that even work? Just out of curiosity.
1: We're going to have to play some games, but we'll make it look great.
3: How hard would it be to get a camera on the inside of this box screen?
1: We want to do it.
3: Okay, good. The day of a show is for me, it just feels like any day at all. I just feel like I'm like going to hang out with my friends.
4: A última turnê de Billie Eilish, Hit Me Harder and Soft, pode ser vista nos cinemas, numa versão realizada para esse efeito. É um documentário com momentos da digressão mundial da cantora, mas também inclui cenas de bastidores e momentos de encontro com o público. Não é apenas um filme-concerto, foi criado como uma experiência imersiva no mundo de uma das cantoras e autoras pop mais populares do momento. Um filme criado por dois vencedores de Oscars, e começamos por recordar quem são os protagonistas deste Hit Me Harder and Soft de tour em 3D, com António Quintas, editor do cinemax.rtp.pt. Olá, António.
5: Olá, viva, Tiago.
4: Viva. E os protagonistas são verdadeiramente os realizadores, ou seja, Billie Eilish, como é evidente, mas quem diria, James Cameron.
5: É verdade, é verdade. James Cameron conseguiu convencer a Billie Eilish a fazer este filme. Se calhar vamos recordar um bocadinho quem são James Cameron e Billie Eilish. A Billie Eilish, jovem Billie Eilish, com apenas 24 anos, tornou-se em pouco tempo uma das artistas mais influentes na música pop neste início do século XXI. Leva 3 álbuns de estúdio editados. O mais recente é precisamente este Hit Me Hard and Soft, que serve para o filme, escrito e gravado em Los Angeles com o irmão Phineas, que é o parceiro criativo de longa data. Uma carreira que começou a ganhar projeção em 2015 com o single Ocean Eyes, que seguiu o álbum de estreia When We All Fall Asleep, Where Do We Go, em 2019. Atingiu o primeiro lugar da Billboard 200 dos Estados Unidos, foi número 1 em mais de 17 países. Esse álbum seguiu-se o segundo, Happier Than Ever, de 2021. Repetiu o sucesso, estreou igualmente em primeiro lugar nos Estados Unidos, em mais de 19 países. E nesta curta carreira, a Billie Eilish já leva 10 prémios nos Grammy, tornou-se a mais jovem nomeada a vencer em todas as principais categorias, em 2020. Extrapolação, prémios para álbum do ano, gravação do ano, canção do ano, melhor álbum vocal do mundo. É alguém que já tem uma carreira em pouco tempo, e ela começou também bastante jovem, que já tem uma carreira bastante consolidada.
4: Billie Eilish já tinha tido uma presença no cinema, vale a pena lembrar isso, quando criou o tema do filme 007, James Bond, Sem Tempo para Morrer. Tornou-se na altura a mais jovem de sempre a escrever e a gravar o tema de um filme de James Bond, e portanto esta, enfim, relação faz de certa forma sentido, António.
5: Faz. Foi a escolha da Eilish para compor um tema do James Bond, foi um reconhecimento da popularidade da cantora. É habitual que sejam escolhidos intérpretes que são facilmente reconhecidos num dado momento. Em 2002 a Madonna, a Adele em 2012, na altura do Skyfall do Sam Smith, em 2015 compôs o tema do Spectre. Para a Billie Eilish, o primeiro surgiu com No Time To Die, que ganhou o Oscar de melhor canção original em 2022. Depois, em 2023, volta a estar ligado ao cinema com o tema What Was I Made For, o tema do filme Barbie, realizado por Greta Gerwig, que foi um dos maiores sucessos de bilheteira depois da pandemia. E a canção venceu mais um Oscar de melhor canção original e acabou por fazer de Eilish, assim, do pé para a mão, a pessoa mais jovem de sempre a conquistar 2 prémios da Academia Norte-Americana. E penso que está feita a apresentação da Billie Eilish.
4: James Cameron é um dos realizadores mais bem-sucedidos na história do cinema, gosta de desafios, no fundo como aquela que se propõe, digamos assim, ao filmar este concerto. Ele marca, obviamente, a indústria indústria do cinema através de inovações técnicas, sobretudo em obras de ficção científica, como O Exterminador Implacável, Aliens ou O Abismo, mas também aquilo que fez em Titanic ao afundar
5: o navio. Exatamente. O James Cameron é uma personagem curiosa, destaca-se em duas frentes. Por um lado, é um realizador importante, grande sucesso de bilheteira. Por outro, é um inovador e pioneiro ao nível técnico. Ele realmente começou a carreira muito ligada à ficção científica e ao terror, mas depois alcançou esse marco histórico, foi o Titanic, que se tornou o filme mais lucrativo de sempre à época e venceu 11 Oscars, melhor filme e melhor realização. Um recorde que foi posteriormente superado por Avatar, também um filme de Cameron, que na altura revolucionou o uso do 3D no cinema. Olhando para os registros históricos, no total, Cameron escreveu e realizou nada mais, nada menos de 3 ou 4 filmes com maior receita inteira da história. Ou seja, de repente temos aqui um filme musical, temos aqui 2 Oscarizados na realização, não é verdade?
4: Uhum. Sim, quanto a Billie Eilish, enfim, ela está aqui protagonizando a turnê do álbum Hit Me Harder and Soft, uma digressão mundial que aconteceu na América do Norte, em países da Europa, também no Japão, e James Cameron é de uma geração totalmente diferente. Como é que os dois se juntam para criar este filme?
5: Quase que um acidente doméstico. A ideia para o filme surgiu, já estava a digressão a decorrer, e curiosamente partiu de uma conversa entre duas pessoas de gerações mais aproximadas, a mãe de Alice e o James Cameron. É preciso explicar que a atual esposa do Cameron e a mãe Alice partilham uma paixão. Ambas são muito dedicadas à causa da alimentação sustentável, mantêm contacto próximo, costumam estar em eventos relacionados com o tema, mas... Portanto, a partir daí está estabelecido a linha de contacto. Mas o clique mesmo para a ideia que originou o projeto com a Billie Eilish foram as imagens em 3D do Avatar Fogo e Cinzas, a segunda sequela do sucesso de Terra, que se estreou em finais de 2025. O Cam mostrou à mãe de Eilish o que estava a conseguir fazer com o 3D e acabou de repente, do nada quase, por lançar a ideia de porque é que não vamos registrar os concertos, não vamos filmar os concertos da Billie Eilish também em 3D. O facto de o autor da ideia ser um senhor chamado James Cameron ajudou muito a decidir a resposta positiva da cantora. E foi para esta ideia inicial de filmar concertos em 3D que o Fox acabou por se expandir e acabou por incluir um pouco algo mais, uma tal experiência mais completa. E assim o conceito do filme acabou por evoluir para uma abordagem imersiva e íntima ao mesmo tempo, com o objetivo de colocar o espectador naquilo que é a perspectiva de uma artista durante um dia em digressão. O Cameron contribuiu com a experiência narrativa e o domínio da tecnologia 3D, mas como era a Eilish que conhecia em grande detalhe os elementos visuais do espetáculo, Cameron propôs que assumisse o papel de co-realizador e de repente temos os tais 2 Oscarizados na realização. As filmagens decorreram ao longo de 4 dias na Co-op Live Arena em Manchester, lugar que foi escolhido precisamente pela Billie Eilish, pela cantora, um processo que exigiu meses de preparação técnica e depois envolveu entre 16 e 20 câmaras 3D. E as câmaras 3D não são exatamente câmaras pequenas e portáteis, são equipamentos gigantescos destinados a captar o maior número possível de ângulos, detalhes específicos do cenário, da iluminação, e portanto com essas enormes câmaras, com todo esse equipamento, um dos grandes desafios da equipa foi mesmo torná-los invisíveis, ou praticamente invisíveis, o que exigiu que houvesse um planeamento rigoroso, marcações muito precisas para cada movimento, e resolver também problemas técnicos. Um dos grandes problemas das câmaras 3D é a captação de imagens a longa distância, portanto não se podia colocar as câmaras muito em cima do palco, e quem resolveu isso foi o habitual engenho da equipa de Cameron, que criou protótipos, ou seja, inovou novamente a nível técnico com protótipos de câmaras com uma separação entre lentes superior, bastante superior ao habitual, permitiu obter a profundidade adequada às grandes distâncias. Depois, outros problemas, no verdade, o cenário também foi um desafio, obrigou a utilizar câmaras robóticas controladas remotamente para filmar junto ao palco, câmaras portáteis no meio do público para apanhar aquilo que é a interação entre artista e fã, que é bastante importante no caso da Billie Eilish. E depois, por fim, foi preciso convencê-la a colocar uma câmera no próprio palco, algo que envolvesse depois toda a ação do espetáculo. Houve grande resistência por parte da Billie Eilish, mas acabou por chegar a uma solução de compromisso. Foi o cameraman habitual da equipa da Eilish, alguém que está habituado aos movimentos dentro da digressão e dentro do espetáculo, que levou para o palco com uma câmera leve, mais uma vez, especialmente conseguida por efeito. O resultado, pois, é este Hit Me Hard and Soft Tour, um filme criado ao longo de 4 noites, espetacular em excesso, que tenta reproduzir energia e um movimento que são constantes nos concertos stylish. É uma hipótese, como diz o James Cameron, de ver os concertos como se estivéssemos lá estado, no meio da ação.
6: E vamos ouvir um dos temas deste terceiro álbum de Billie Eilish, que sustenta esta turnê, que agora pode ser vista nos cinemas.

0: The Greatest, na banda sonora do mais recente álbum de Billie Eilish e do filme-concerto Hit Me Harder and Soft. A turnê é agora exibida nos cinemas num documentário de James Cameron.
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4: Ready whenever you are, Michael.
5: Maio é um mês marcante do ponto de vista da exibição nos cinemas de filmes dedicados a estrelas da música. Michael, a biografia cinematográfica autorizada pelos herdeiros de Michael Jackson, está em exibição e é um sucesso comercial. Atingiu resultados sem precedentes no primeiro fim de semana de exibição nas salas. Vamos perceber melhor com António Quintas, editor do cinemax.rtp.pt. Qual é a dimensão do sucesso de Michael, tendo em conta, António, este ponto de partida? Não se esperava um resultado tão alto nas bilheteiras de cinema.
6: Não, as projeções eram consideravelmente mais baixas, quer por parte do estúdio, a Lionsgate, quer dos analistas que habitualmente publicam os números que são esperados no box office da América do Norte. Acabou por chegar aos 200, passaram os 217 milhões de dólares a nível mundial, um tal recorde para este género que está muito em voga das biografias de estrelas da música pop. Despachar um bocadinho rapidamente as contas, Estados Unidos e Canadá, o filme sumiu 97 milhões de dólares, aliás, pulverizou números de lançamentos como Straight Outta Compton e Bohemian Rhapsody. Uma recepção comercial entusiástica, mas que não impediu, contudo, uma vaga de críticas negativas, tanto a nível cinematográfico, por parte da crítica, como a nível do próprio conteúdo do filme. Filme esse que é acusado de passar uma esponja pelo passado do Michael Jackson, a omitir problemas como as operações plásticas, o consumo de substâncias e, principalmente, o elefante na sala, as alegações de abuso sexual de menores. Uma das pessoas que veio ao público criticar o filme foi James Safechuck, um dos rostos do documentário Leaving Neverland, que foi feito para a HBO em 2019. Um documentário que centrou nos depoimentos de duas pessoas, Wade Robinson e precisamente James Safechuck, duas das alegadas vítimas de Michael Jackson, que terá abusado sexualmente de ambos quando eram crianças, alguns entre finais dos anos 80 e meados dos anos 90. Uma dessas pessoas, portanto, James Safechuck, descreveu Michael como um gatilho traumático para sobreviventes e, ao mesmo tempo, lamentou a forma como o filme ignora a dor das vítimas em prol da celebração, da mera celebração de um ídolo. O Dan Reed, o realizador deste documentário, Living Neverland, também questionou a autenticidade da história mostrada em Michael, precisamente por ignorar as graves acusações que marcaram as últimas décadas da vida do artista.
5: Living Neverland, o documentário da HBO, que, enfim, foi difundido publicamente há cerca de 6 anos, remete para o rancho Neverland, a grande propriedade onde Michael Jackson viveu, onde terão acontecido vários crimes de abuso sexual de menores. Michael Jackson esteve envolvido em 2 processos, sempre por causa de alegações de abuso sexual. O mais recente, em 2005, há cerca de 2 décadas, acabou por ser ilibado das acusações, mas num outro julgamento, que aconteceu em 1994, nesse julgamento foi feito um acordo extrajudicial com uma alegada

0: 94, no caso Jordan Chandler, devido a essas restrições legais estabelecidas no metal.
1: E apesar, enfim, de todos os cuidados, nem todos gostam do filme, no clã Michael Jackson.
0: O filme gerou reações antagónicas. Por exemplo, Tash Jackson, o sobrinho de Michael Jackson, terá sido um dos mais presentes, mais vocais, usou as redes sociais para atacar a comunicação social num discurso com um bocadinho de populismo de atual, a afirmar que os jornalistas já não controlam a narrativa, que os críticos terão de se retratar perante a reação do público, tudo para acabar por manifestar grande orgulho na obra e defender que o tio Michael Jackson realmente merece a homenagem. Alguém mais envolvido, mais diretamente envolvido no filme, o ator Coleman Domingo, que dá a vida a Joe Jackson, o pai de Michael, o patriarca da família. Coleman Domingo respondeu às acusações de que o filme é apenas uma geografia, ou seja, uma manobra de propaganda e de defesa da personalidade de Michael Jackson, a explicar que o filme termina propositadamente em 1978, antes das primeiras denúncias públicas, e que se foca apenas na ascensão artística através dos olhos do protagonista. E é verdade, o filme decorre sobretudo nas épocas menos polémicas da carreira de Michael Jackson, a parte em que integrava os Jackson 5, com os irmãos, nos anos 60, e tem como de fim a década de 80, na altura da digressão que acompanhou o lançamento do álbum Bad.
1: Uhum. E mesmo assim, nem todos ficaram convencidos.
0: Sim, ainda dentro do campo familiar, algumas figuras bem próximas continuam a mostrar-se céticas e foram muito claras em colocar grande distância em relação ao filme. Uma dessas pessoas foi a Paris Jackson, principalmente a filha de Michael Jackson. Ela foi clara a afirmar que não teve qualquer envolvimento na produção, diz que ainda leu as primeiras versões, as versões iniciais do argumento, apontou diversas imprecisões quando viu que os erros que apontou nunca foram corrigidos, simplesmente afastou-se do projeto e acha que a narrativa, continua a achar que a narrativa mente, simplesmente para agradar uma fatia específica de seguidores que vive, continua a viver numa fantasia. A Janet Jackson, a irmã de Michael, também recusou qualquer participação, nem sequer aceitou o convite, nem sequer esteve presente na estreia mundial. Ou seja, o Michael não agradou muita gente, agradou a alguns fãs, teve um grande sucesso comercial, mas não. Está longe de ter uma opinião unânime.
1: Obrigado, António Quintas, editor do cinemax.rtp.pt.
0: Uhum.
1: Pode ler mais justamente no sítio do Cinemax e aqui na rádio, que faz sentido, tendo em conta que este filme biografa o percurso de Michael Jackson até ao sucesso obtido com Bad. Impõe-se que escutemos essa música na rádio.

0: Bad, de Michael Jackson. A canção de um álbum marcante no percurso que é imaginado no filme biográfico que já está em exibição nos cinemas. Na segunda parte do Cinemax, duas estreias francesas, neste mês de maio. Até já.
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0: 13 dias, 13 noites e a Dança das Raposas. Duas estreias em Cannes, antecipadas na segunda parte do Cinemax.
4: Em 13 dias, 13 noites é proposta uma dramatização dos acontecimentos ocorridos depois da retirada apressada, atribulada do exército norte-americano no Afeganistão. A jornalista Margarida Vaz diz-nos como é ficcionada a queda de Cabul na perspectiva francesa.
5: O filme 13 dias, 13 noites recria um acontecimento real durante a retirada das tropas americanas e a queda de Cabul nas mãos dos talibãs em 2021.
6: 20 ans après, les talibans font leur retour au pouvoir.
7: Les gens qui sont dehors, là, je sais ce qu'ils vivent. C'est l'enfer.
8: Ouvrez les portes!
7: Respecter les ordres, ça fait partie de notre métier, mais c'est aussi un choix de ne pas les respecter.
5: No dia 15 de agosto de 2021, os talibãs tomam Cabul. A Embaixada de França, na capital do Afeganistão, é um dos últimos redutos de resistência. Na época, a notícia impressionou Martin Bourboulon, que estava longe de imaginar que iria realizar um filme sobre o sucedido.
9: Isso até em outubro de 2021?
10: Foi em agosto de 2021. Eu lembro-me bem, estávamos em Paris, estávamos até de férias. Eu estava a filmar Os Três Mosqueteiros e é verdade que me lembro muito bem. Ficámos muito chocados com o que estávamos a ver. Depois estávamos aqui no nosso país em segurança. Por isso é sempre estranho quando estamos um pouco protegidos e vemos que há pessoas a sofrer tanto num país que fica longe de nós. Na altura não pensava fazer isto. Gosto de fazer filmes muito diferentes. Interessa-me. É verdade, mas na altura não imaginava a fazer o filme.
5: O cineasta Martin Bourboulon sentiu vontade de realizar o filme depois de ler 13 dias, 13 noites no inferno de Cabul. O livro é o testemunho na primeira pessoa do comandante Mohamed Bidah, o polícia francês que coordenou a operação de evacuação da Embaixada de França e que salvou centenas de afegãos em agosto de 2021.
10: Quando li o livro pela primeira vez, fiquei muito impressionado com a combinação da história e do tema. Por um lado, uma história muito forte sobre a evacuação, o lado muito emocionante da ação e da forma como essa equipa francesa conseguiu organizar tudo isso. E havia também um tema fascinante sobre o desenraizamento forçado de um povo que se viu obrigado a deixar um país, a fugir de um país que não queria abandonar, na realidade. Foram obrigados a partir. Era um tema bastante forte. Por isso, interessava-me contá-lo.
5: Quando leu o livro e durante a escrita do argumento do filme 13 dias, 13 noites, Martin Bourboulon pensou no ator Roche Dizem para interpretar o papel de Mohamed Bidah. O realizador francês contam mesmo com a colaboração do comandante da polícia durante as filmagens.
10: Quando começámos a trabalhar no enredo e na escrita, ele partilhou connosco as suas experiências e isso ajudou-nos imenso. Contou-nos alguns detalhes visuais, como era a embaixada, como estava organizada, o que a rodeava. Também nos contou o que tinha acontecido antes do dia 15 de agosto, antes de tudo isso acontecer. Ele estava lá desde 2016, por isso foi também muito marcante ter acesso a todos os seus sentimentos, a toda a sua experiência. Foi muito interessante. Foi uma colaboração muito enriquecedora com Mohamed. Ele ajudou-nos imenso. Ele esteve nas filmagens. Mostrei-lhe o filme no mesmo dia que mostrei ao ator que o interpretava no cinema. Foi muito emocionante mostrá-lo nesse dia. Foi uma colaboração muito bonita, baseada na confiança. E gostei muito disso.
5: As personagens inspiram-se em pessoas reais, integram o elenco atores afegãos. As filmagens de 13 dias, 13 noites foram em Marrocos. Os locais de ação foram recriados em Casablanca. Depois de assinar filmes como Papai e Mamã, Eiffel e Os Três Mosqueteiros, o cineasta Martin Bourboulon lança-se na realização de 13 dias, 13 noites. O cineasta considera uma obrigação do mundo ocidental ser um defensor da paz.
10: Acho que é importante que os países livres, como os nossos, países onde reina a paz, não se esqueçam da desgraça e da tristeza em que alguns povos vivem. De facto, saber que a Embaixada de França, naquele momento, tenha decidido acolher e abrir as portas a um povo que está a sofrer, acho que foi bom contar isso. Pareceu-me que era importante contá-lo e eu gostei de o contar. Motivou-me muito a contar essa história. O problema é que a história se repete, infelizmente. Não cessa de se repetir, apesar de terem ocorrido tragédias que nos podiam ter levado a pensar que era preciso parar. Mas o que aconteceu nessa história repete-se no mundo e é doloroso. É triste.
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0: ser. 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
1: 13 Dias, 13 Noites é um drama baseado numa história verídica, um exemplo contemporâneo de solidariedade e de luta pela paz.
2: Alors, je m'appelle Martin Bourboulon, je suis réalisateur
3: Sou
2: français.
3: O realizador francês, falo-vos do meu último filme, que é 13 Dias, 13 Noites.
2: 13 Jours, 13 Nuits, que é mon dernier film.
4: Um thriller político e também um melodrama, uma proposta distinta, igualmente francesa, A Dança das Raposas. O filme foi premiado na quinzena dos cineastas do Festival de Cannes há um ano. Chega agora aos cinemas nacionais.
1: A Dança das Raposas é a história de Camille, um jovem adolescente, talentoso, promissor no pugilismo, que sofre um acidente fora do ringue e que vai pôr tudo em causa.
5: C'est ton entraîneur de l'équipe de France qui a dit que tu voulais pas faire la prépa avec eux?
6: Ouais.
5: T'es sûr?
1: A Dança das Raposas é a primeira longa-metragem de Valéry Carnoy. O cineasta belga parte de um acontecimento que viveu na adolescência para realizar o filme. Queria falar de alta competição, colocar frente a frente a dor física e a dor psicológica.
7: Queria falar de um campeão, de alguém que é colocado num pedestal, que é honrado e idolatrado pelos amigos, mas que de repente sofre um acidente que vai mudar completamente a visão sobre tudo o que lhe acontece, tudo o que o rodeia. E acima de tudo, que lhe permite compreender que não é invencível, que é vulnerável. Ao aceitar essa vulnerabilidade, ele vai evoluir e tornar-se uma pessoa melhor. Foi daí que nasceram as ideias sobre um pugilista, sobre esta dor psicossomática. Porque quando se é pugilista, está-se habituado ao sofrimento, pelo menos à dor física. Mas não se está habituado à dor mental, que é o que perturba o Camille. Que de repente pergunta, mas de onde vem esta minha dor? Porquê é que sinto isto? E é o cérebro que lhe transmite uma mensagem que lhe diz, tens de parar agora, isto já não serve para ti. Porque ele é um jovem sensível, que gosta de observar raposas, que gosta de as alimentar, que tem uma relação especial com a natureza.
1: A partir da personagem do jovem pugilista no filme A Dança das Raposas, o realizador Valéry Carnoy desenvolve uma reflexão sobre as dores psicossomáticas, uma área da saúde ainda pouco compreendida pelas pessoas.
7: Ele é totalmente incompreendido. É esse também o grande problema da saúde mental. É invisível e é muito difícil comunicar sobre o assunto. Era importante fazer este filme para sensibilizar para a necessidade de ouvir o outro, mesmo que não se veja nada, mesmo que pareça que não há nenhum problema. Se o outro nos diz que está a sofrer e que não se sente bem, então há um momento em que é preciso ouvi-lo. Neste caso não se trata de depressão, mas sim de uma espécie de esgotamento que este jovem está a sofrer, desde o momento em que sofre uma violência muito grande, desde que sofre o acidente.
1: A rodagem do filme A Dança das Raposas foi numa floresta na região das Ardenas, na Bélgica. O realizador belga Valéry Carnoy traz as raposas para o filme como uma metáfora da história e para passar para a tela o fascínio que tem por estes animais.
7: Para o filme fomos buscar um filhote de raposa porque é mais fácil de treinar. Era um raposinho que foi encontrado e que estava num abrigo de animais. Alimentava-no com comida numa corda pendurada numa árvore, tal como se vê no filme. E por isso ele estava habituado. Assim, nas filmagens, quando viu a comida na árvore, pronto, foi logo para lá. Saltou e pegou no pedaço de carne. Ter as raposas também foi importante para mim porque é um animal muito presente na minha cidade, Bruxelas. É um animal que eu observava muito, que encontrava frequentemente na rua à noite. Por isso quis trazer para o filme essa minha fascinação de adolescente e permite tornar a realidade um pouco mágica ao ter estes animais que acompanham o cotidiano destes jovens. Trazem uma espécie de brutalidade, mas também trazem ternura. Vêm preencher aquilo que não se vê, que é a ferida mental, que só existe na cabeça da personagem.
8: Como é uma blessure mental, ela não existe que na tête do héros.
5: Allez. Eh bien. Oh, t'as mal, là?
9: Je vois aucune lésion qui puisse expliquer tes douleurs. Médicalement, c'est pas possible ce que tu ressens.
1: Samuel Kircher, que se revelou no filme O Último Verão, ao lado da atriz Léa de Rouquer, tem no filme A Dança das Raposas o papel de Camille, um jovem interno numa escola de desporto que se destaca na prática do boxe. Um acidente na floresta interrompe-lhe os treinos, recupera, mas diz continuar a sentir dor.
6: É um adolescente que frequenta uma escola de boxe de competição com o objetivo de se tornar um pugilista profissional. Tem a esperança de alcançar esse sonho. Ele é talentoso. É o mais talentoso de todos os colegas da escola. Todos esperam que ele tenha sucesso, que ele consiga viver aquilo com que todos os outros jovens sonham. Todos têm interesse em que ele se torne um campeão de boxe. Todos têm algo a ganhar com isso. São muito elevadas as expectativas em relação a ele. Um dia, ele tem um acidente e vai lesionar-se e depois vai sentir uma dor psicossomática que vai permanecer. Vai sentir uma dor que o impedirá de fazer boxe. Quando luta, sente dor. E isso vai obrigá-lo a questionar-se. Se é mesmo isso que quer fazer, será que eu quero praticar boxe? Ou são apenas as pessoas que querem que o faça? O filme fala de competição, da relação com os outros, do que estamos dispostos a fazer para ter sucesso e se, no fim de contas, se queremos mesmo ter sucesso.
1: No filme A Dança das Raposas não há duplos. O ator francês Samuel Kircher aprendeu boxe para interpretar as cenas de luta.
4: No filme não há figurantes, são os atores que lutam. Treinei durante 4 meses e ao boxe todos os dias. Além disso, muitos dos atores já eram bons pugilistas e ajudaram-me imenso. Eu gostei muito de praticar boxe. Aprende-se que se o adversário se aproximar, em vez de se recuar, devemos analisá-lo e ver como nos podemos esquivar ou mesmo enfrentá-lo, lançando golpes. A lição de boxe é valiosa. Aprende-se a reagir perante os problemas. Se um problema vier na tua direção, um adversário, como é que vais fazer? Vais-te esconder ou defender? Vais aprender a enfrentá-lo. É muito interessante. É uma boa lição para a vida.
10: Ça fait 5 ans qu'on s'entraîne d'arrache-pied. Les championnats sont dans 6 semaines. Mais qu'est-ce qui se passe dans ton crâne?
11: T'as tâté tout ça.
1: A Dança das Raposas é um drama sobre as escolhas na juventude e traumas físicos e psicológicos.
4: Sou ator no filme A Dança das Raposas e convido todos os ouvintes da rádio Antena 1 a irem vê-lo ao cinema.
12: Estão feitas estas duas sugestões, antecipando no cartaz de estreias filmes revelados na programação do Festival de Cannes do ano passado.
13: A Dança das Raposas e 13 Dias, 13 Noites, os dois filmes vão estrear na próxima semana nos cinemas nacionais.
12: Soco a soco.
14: O boxe não é tudo. O boxe é uma modalidade. É uma modalidade sábia. O boxe é esgrimado pelos inteligentes. Um atleta sendo inteligente em cima de um ringue tem um milhão de vantagem.
12: Um filme sobre Orlando Jesus, uma lenda do boxe nacional, vai estar em destaque na próxima sessão, quando estrear nos cinemas. Até lá, fique bem. Saúde.
15: Eu hoje poderei dizer, sem vaidade nenhuma, que sou um cientista do boxe.
13: No Cinemax correm os créditos finais. Edição e coordenação de Tiago Alves com Margarida Vaz. Sonorização de Edgar Barbosa, Rui Fonseca. Pós-produção de Cláudio Calado. Banda sonora original de Cinemax, composta por Nuno Miguel e remisturada por César Martins.

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0: Os Talking Heads em 1985 a fecharem a hora na rádio que liga Portugal, hora que antes teve Cinemax, as novidades do cinema na próxima hora, inventário pessoal de Mafalda Anjos em conversa com Catarina Furtado, continuação de um ótimo fim de semana. O Rui Santos está por aqui depois das notícias, vamos atualizá-las já a seguir.
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0: Sete horas no continente e na Madeira, 6 horas nos Açores. Rita Fernandes, o que nos conta as notícias a esta hora?
2: Vão ser conhecidas na segunda-feira as medidas de coação para os agentes da PSP detidos. Estão suspeitos de tortura nas esquadras do Rato e do Bairro Alto. O Ministério Público pede prisão preventiva para 4 dos polícias. O primeiro-ministro espanhol defende que Espanha tem a obrigação de receber o navio onde foi identificado um surto de antivírus. O navio deve chegar na próxima madrugada. Felizes e realizados com as medalhas de ouro, Fernando Pimenta e Pedro Casinha alcançaram o primeiro lugar na Taça do Mundo de Canoagem.
0: Estão a esta hora 15 graus em Ponta Delgada, 16 no Porto e em Lisboa, 17 graus em Faro e 18 no Funchal. As notícias às 7, edição de Rita Fernandes.
2: Vão ser conhecidas na segunda-feira as medidas de coação para os agentes da PSP que estão detidos. São suspeitos de tortura nas esquadras do Rato e do Bairro Alto. Até segunda-feira mantêm-se detidos. São mais 2 noites para os agentes da PSP. O Ministério Público pede prisão preventiva para 4 destes polícias e prisão domiciliária para outros 3 agentes da PSP. No campus de justiça, em Lisboa, Carlos Melo Alves, advogado de um dos agentes da PSP, alerta para o risco de generalização de todos os casos, defende que alguns dos comportamentos dos polícias têm um enquadramento.
3: A maioria das situações aqui são agentes da autoridade que são chamados para intervirem em situações graves, algumas delas de violência doméstica, chegam lá, deparam-se com agressores violentos e têm que utilizar a força necessária para os maniatarem. E às vezes, em resultado disso, essas pessoas são feridas. Aqui os comportamentos são mais ou menos, ou são muitos desses comportamentos que têm que ver com isto. Eu tenho receio que, se o Ministério Público tiver razão naquilo que está a dizer, que os elementos da autoridade estejam a ser condicionado em determinadas ações policiais que não pode exercer a força que é necessária.
4: Considera que estão a tentar meter todos no mesmo saco, é isso?
3: Mas isso é evidente.
2: O advogado Carlos Melo Alves, em declarações à jornalista da RTP, Mariana Flores, é também a equipa de advogados que adianta que as medidas de coação vão ser conhecidas na segunda-feira, medidas para os 14 agentes da PSP que estão detidos, são acusados de tortura em esquadras de Lisboa. O Ministério Público pede prisão preventiva para 4 destes agentes. O primeiro-ministro espanhol, Pedro Sánchez, defende que Espanha tem a obrigação de receber o navio onde foi identificado um surto de antivírus. Esteve reunido com o diretor-geral da Organização Mundial da Saúde e depois o primeiro-ministro espanhol afirmou que autorizar a entrada deste navio num porto seguro, um porto espanhol, é um dever moral, também legal, para proteger os cidadãos europeus e para cumprir regras internacionais de saúde e assistência marítima. O navio em que está identificado o surto de antivírus vai chegar a Tenerife, nas Canárias, na próxima madrugada e a partir daí, a partir de domingo, começa um processo de repatriamento de vários passageiros para os países de origem numa operação que está a ser organizada para que não haja qualquer contacto entre os passageiros e a população local de Tenerife. António Costa assinalou o Dia da Europa junto da representação portuguesa nas instituições europeias em Bruxelas. Assinala-se hoje o Dia da Europa e, como é habitual, os edifícios onde são tomadas as principais decisões europeias estão abertos ao público. Em Bruxelas, a correspondente da RTP RTP Antena 1, Andréa Neves, acompanhou o Presidente do Conselho Europeu no momento simbólico de celebração deste dia.
5: Olá, querida, boa. Bem. Como está,
6: Sr. Presidente? Olá. O Presidente do Conselho Europeu visitou os stands de todos os países e no de Portugal ainda respondeu ao desafio, acertar em 10 perguntas sobre o país.
5: Eu na Alemanha acertei. Agora, qual era a moeda oficial de Portugal? Escudo. É um prato cozinhado debaixo da terra. Eu cozi das furnas.
7: Perfeito, Sr. Presidente. Pronto. Obrigadíssimo. 10 de 10.
5: Pronto, posso manter a nacionalidade.
6: António Costa recebeu alguns dos produtos que a representação portuguesa tinha para oferecer aos visitantes. Tudo entregue por um jovem português dentro de um saco, com a marca da área metropolitana do Porto.
8: Os produtos de Portugal.
5: Muito bem.
8: Especiais aqui das nossas regiões, principalmente do Norte, dos Açores, da Madeira e de outras regiões do país.
5: Muito bem, muito obrigado. E o saco do Porto.
8: E um saco do Porto, Porto, exatamente.
5: Muito bem. Parabéns aos campeões.
9: No center of Oporto, which is very famous for the old houses, okay. The colored houses. Do you know the name?
5: Este é o dia dos europeus e onde podemos celebrar simultaneamente a diversidade dos povos, das nações, dos Estados-membros e a nossa vontade de estarmos unidos e prosseguirmos unidos numa Europa comum.
2: Portugal traz muito à Europa.
5: Portugal traz muito à Europa, claro.
6: A representar a Embaixada de Portugal junto da União Europeia esteve a embaixadora Ana Paula Moreira.
10: São 40 anos de uma presença construtiva, dedicada à Europa, em que Portugal tem sido um exemplo, precisamente, de um país que soube integrar-se, soube partilhar as suas experiências e beneficiar da construção europeia.
6: As instituições europeias recebem milhares de visitantes neste dia. Os cidadãos europeus ficam a conhecer por dentro os centros de decisão e mais sobre cada um dos Estados-membros.
10: É muito bonito, é uma zona muito bonita, tem que ir lá passear.
2: A correspondente da RTP Antena 1, Andréa Neves, em Bruxelas, neste Dia da Europa. Ela acompanhou o Presidente do Conselho Europeu neste dia em que estão abertas ao público várias instituições europeias. Felizes e realizados com as medalhas de ouro, Fernando Pimenta e Pedro Casinha alcançaram o primeiro lugar na Taça do Mundo de Canoagem. O atleta Pedro Casinha está feliz por ter conquistado uma medalha que tanto ambicionava.
11: Muito importante para mim. Claro, que demonstra o trabalho que foi feito até agora. Já há muito tempo que ando a tentar lutar pela uma medalha no K1 200 metros e finalmente consegui alcançar não só o lugar do pódio, como o lugar cimeiro do pódio.
2: O outro medalha de ouro, Fernando Pimenta, diz que está motivado, ainda tem uma prova amanhã. Diz também que a idade ainda não o limita.
12: Depois, no ano passado, no início da época, também ter feito aqui nono lugar e terem-me dado já como terminado a minha carreira para me habituar, que já estava na idade, acho que a idade é só mesmo um número, e enquanto me sentir feliz e concretizado a fazer canoagem e a competir ao mais alto nível, assim vou continuar. Os resultados, sabemos que isto não são sempre como nós queremos. Hoje...
2: Fernando Pimenta, um dos dois atletas que alcançaram o ouro na Taça do Mundo de Canoagem. No rugby, o Benfica Centro Desportivo Universitário de Lisboa já terminou um jogo que tem sido acompanhado pelo Carlos Manuel Santos. Carlos, boa tarde. O título fica adiado. Como é que foi a última parte do jogo?
13: É isso mesmo, Rita. Resultado final, Benfica 27, Kedulo 27, e o impensável aconteceu no último minuto de jogo. O Benfica estava a um minuto de ser campeão, vencia por 27-13, vantagem de 14 pontos, e nos últimos 60 segundos o Kedulo fez dois ensaios, levando o jogo ao empate, adiando assim o título do Benfica, que pode perfeitamente acontecer amanhã se o Cascais não vencer o Belenenses. Mas a festa que já estava preparada hoje teve de ser adiada. Resultado final aqui no Estádio Universitário de Lisboa, Benfica 27, Kedulo 27.
2: Empate no rugby entre Benfica e Centro Desportivo Universitário de Lisboa.
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14: É a última informação deste dia, 9 de maio de 2026, a edição de 2026 a ser acompanhada, entre outros, também pelo Jorge Alexandre Lopes. Jorge, boa tarde, informações.
15: Boa tarde. Hoje está mais próximo da 8ª vitória em Portugal. Desferiu ataques fortíssimos nas últimas duas especiais de classificação, quer em Amarante, quer em Paredes. Ele construiu uma almofada de 20 segundos e duas décimas para agora estar de facto mais próximo de um 8º triunfo no nosso país. Apenas amanhã poderá carimbar essa vitória. Hoje e a esta hora os pilotos estão a fazer a especial em Lousada, uma especial muito curta que não vai proporcionar grandes diferenças, portanto será sensivelmente com esta vantagem que hoje vai largar para o último dia. Quatro classificativas, duas passagens por Vieira do Minho e Faf, com a última das classificativas a coincidir com a chamada Power Stage, que dá pontos extra para o campeonato. Hoje é então no comando, 20.2 de vantagem sobre Thierry Neuville, que no entanto não tem o segundo lugar decidido. Há 5 segundos e 3 décimos para o terceiro classificado, Sami Payari. Digamos que as posições de pódio vão ser discutidas entre estes três pilotos, mas é Ogier que claramente se assume como o principal favorito depois da etapa de hoje.
14: Jorge Alexandre Lopes, a primeira informação, a próxima será amanhã domingo, já depois das notícias das 7 da manhã.
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14: Inventário pessoal já a seguir aqui na RTP Antena 1. Convidada Catarina Furtado. 7 da tarde, mais 12 minutos.
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14: Bom fim de semana.

0: Ela é mesmo a mulher de 7 ofícios. Apresentadora, bailarina, atriz, ativista, letrista, autora, mãe. Por esta altura já devem ter adivinhado. Falo de Catarina Furtado, a convidada desta semana deste inventário pessoal. Catarina diz que a sua maior formação foi o conservatório, onde estudou balé. Conta que foi aqui que ficou determinada a sua personalidade. Mas foi a TV, onde se estreou há 35 anos, que a catapultou para o lugar da fama e de namoradinha de Portugal. Primeiro no programa Top Mais, da RTP, depois veio o Chuva de Estrelas na SIC e ficou consolidada uma carreira televisiva. Em 2003, volta à RTP para apresentar o programa Operação Triunfo. Ela podia ter-se ficado por aqui, estrela maior do pequeno ecrã, confortável debaixo dos holofotes, mas fez tanto, tanto mais. Como atriz, participou em mais 2 dezenas de filmes e séries, escreveu 12 canções, é autora de 3 livros. Mas Catarina escolheu, sobretudo, usar a sua marca em prol das causas humanitárias. Desde 2000, que é embaixadora da Boa Vontade do Fundo das Nações Unidas para a População. 12 anos mais tarde, funda a Associação Corações com Coroa, ONG que promove direitos humanos, combate à discriminação e apoia pessoas em situação de vulnerabilidade, sobretudo mulheres e jovens. Tem uns gloriosos 53 anos, o tempo parece que não passa por ela, tem uma energia inesgotável e muitas vezes um sorriso aberto na cara. Eu sou Mafalda Anjos, sou jornalista e neste programa Inventário Pessoal, também disponível em antena1.rtp.pt e nas plataformas de podcast habituais, falo com pessoas notáveis, com muito para partilhar. Fiquem connosco. Olá, Catarina, bem-vinda.
1: Olá, obrigada.
0: É mesmo um prazer enorme ter-te aqui no Inventário Pessoal.
1: É muito, é muito.
0: E nós desafiamos os nossos convidados a trazerem um objeto pessoal que tenha um significado e conte uma história. O que é que escolheste trazer-nos?
1: Olha, escolhi algo que não é assim muito inesperado, acho eu, depois da tua apresentação, e agradeço-te a apresentação, 7 ofícios. Não sei se serão 7, não cozinho, não sei. Não podes dizer. Mas uma sapatilha de balé.
0: Que maravilha. E essa sapatilha era tua?
1: Era minha, sim, era minha. Não tenho sapatilhas dos outros.
0: Mas antiga, o recente ainda a usas?
1: Não, já não uso, porque as sapatilhas de ponta exigem prática diária, percebes? Porque isto é feito de gesso e, portanto, não quero hoje em dia partir de nenhum pé. Mas uso as outras sapatilhas. Esta é de ponta, porquê? Porque eu acho que ela personifica não só aquilo que tu disseste, que é a disciplina, que me deu disciplina a mim. A disciplina da dança deu-me a disciplina e a preparação para a vida que tenho hoje. Não que esteja sempre pronta para todos os obstáculos e para todas as dificuldades. Tenho dias em que a ponta vai abaixo, não é? Mas, verdadeiramente, eu acho que a dança me deu uma força extra, uma capacidade de tornear os obstáculos. E por isso tenho um carinho enorme por ela a dança, E pelos calos e pelas feridas que esta sapatilha e outras, que usei muitas durante o tempo em que dançava, me deram, porque isto significa sacrifício, sabes? Significa muitas bolhas rebentadas, muito sangue, muitas vezes a ter que voltar a calçar a sapatilha ainda com a bolha em ferida, enfim.
0: E a disfarçar
1: imagens muito feias, mas que depois, de alguma forma, e isso é um bocado de metáfora para a minha vida, depois, de repente, tu esqueces completamente quando estás no palco durante aquele tempo e no final recebes o aplauso e já te esqueces da dor aqui embaixo, sabes? Acho que é uma boa metáfora.
0: É verdade. E há muita gente que diz que o conservatório e, sobretudo, a dança é mesmo uma escola de vida, pelos valores que passa, pelo aquilo que
1: se
0: aprende.
1: Sim, olha... Uma das coisas principais é que é difícil tu vires a ser a protagonista, não é? E então aprendes muito.
0: O do coletivo?
1: O coletivo a fazer o belo, sabes? Todos nós somos essenciais num corpo de baile para tornar aquilo que nos propomos, não é? Aquela coreografia, uma coisa absolutamente mágica e que anestesia o público. E essa ideia de que todos nós contamos também é uma enorme aprendizagem para a vida. E depois não só, a disciplina. As pessoas dizem muitas vezes o que é que faz para manter a sua postura física ou a sua condição. Vem daí, sabes? Vem de saber que há escolhas, que não é preciso tu basicamente viveres amarrada a regras, mas é preciso tu teres essa disciplina diária para depois sentires prazer e gostares do que vês, e não só, e tens qualidade de vida para todos, claro, os efeitos. E a dança deu-me muito essa disciplina, e deu-me liberdade também. É liberdade. Outra coisa, liberdade. Que é uma... Eu só quando danço uma falda é que eu sou realmente livre.
2: E ainda danças muito?
1: Muito.
2: Gostas muito de dançar em casa, por exemplo?
1: Danço imensas vezes em casa. Eu danço todos os dias em casa. Aquela, aquilo que tu se calhar fazes de manhã, que é pôr-te a par da leitura do mundo.
2: Tu danças.
1: Mas sabes quê? Uma necessidade física, mas é uma necessidade mental. Uhum. Eu preciso mesmo de sentir que estou ligada... Esta coisa conectada, que é uma palavra que agora...
2: Que hoje em dia me
1: um bocadinho, mas estou ligada realmente às minhas sensações. Realmente a acordar os meus músculos, e não só, e o meu coração. Eu acho que é preciso, logo de manhã, é preciso fazermos qualquer coisa de bonito, ou de puro, ou de livre... Para enfrentarmos os dias que correm, me falta.
2: Mas sabes que eu acho que é um ótimo conselho para quem nos ouve: ponham uma música e dançem.
1: Porque
2: não
1: está
2: há
1: mesmo
2: nada
1: difícil
2: que faça melhor à cabeça do que maior a dançar.
1: Sim, porque é mesmo difícil. Tu abres a porta de casa, ou mesmo às vezes em casa tens vidas complicadas, não é? E enfrentas este mundo. Portanto, é preciso nós apetrecharmos, não é? Das ferramentas certas. E eu acho que dançar é uma grande ferramenta.
2: Como é que a dança aconteceu na tua vida? Como é que foste parar ao balé?
1: Olha, por uma iniciativa da minha mãe, agradeço-lhe imenso. Eu fiz quase tudo muito sozinha, sabes? Tenho uns pais ótimos, mas que não é um mas, que parece que vou queixar-me deles. No entanto, é mais isso, eu fiz-me a vida muito sozinha. Por imensas circunstâncias da vida, mas foi. Mas na altura, eu tinha 9 anos e eu sempre fui muito... destemida, muito conversadora, muito sorriso aberto, sempre fui assim. E houve uma altura ali nos 9 anos, que não sei porquê, se calhar tenho que fazer regressão, não é? Mas entrei ali num túnel de timidez, uma coisa palerma, não sei. Muito tímida, com muita dificuldade em enfrentar o olhar dos outros. Então, não morávamos no bairro alto, portanto, o conservatório era...
2: Não, ao lado.
1: Não, era mesmo em cima, tipo, subias a rua. E a minha mãe achou que a arte iria fazer-me bem para desbloquear a minha timidez. Então, inscreveu-me em piano e em dança, no conservatório. Portanto, havia a escola, e há a escola de teatro, de cinema... Música e dança. E eu passei nas duas audições de piano e de dança. E na verdade, pensei, tinha que escolher. Mas como na audição de piano não aconteceu nada divertido na minha vida, estavam umas pessoas assim mais, umas crianças assim mais sisudas, na audição de dança havia umas meninas muito alegres. E eu pensei, olha, eu gostei não apetece nada dançar, não apetece nada ir para o balé, tenho vergonha. Mas aquelas três ou quatro miúdas eram divertidas. São hoje as minhas melhores amigas.
2: Ah, desde então, que maravilha.
1: Desde então, as minhas melhores amigas. São hoje, portanto, somos 5, é uma grupeta de 5.
2: Que maravilha.
1: Que estamos a pensar em envelhecer ou amadurecer, assim numa espécie de comunidade, estás a ver, numa cooperativa, é uma ideia que temos. E portanto, fui nada apaixonada pela dança, nada a querer dançar, mas para desbloquear a timidez, e agradeço isso à minha mãe, e depois apaixonei-me totalmente. E hoje, digo muitas vezes nas palestras aos miúdos, olha, há sonhos que nós não conseguimos contornar ou concretizar, vamos contornar. O meu maior sonho eu não o concretizei, era ser coreógrafa, mas hoje sou muito feliz com o que faço.
2: É verdade. O facto de seres filha de um jornalista, um grande Joaquim Furtado, deu-te alguma maior consciência social e política? Ou seja, como é que eram as vossas conversas à mesa? Como é que era o ambiente familiar?
1: Não, deu-me completamente uma consciência muito grande, social e política. Tal e qual como dizes. Não que tivéssemos muitas conversas. Se te recuares no tempo, eu tinha 2 anos quando foi o 25 de Abril, portanto calculas que eu não tinha assim grande tempo, mesmo depois.
2: Claro.
1: A agitação era muito grande, mesmo quando eu tinha mais altura ou mais idade para ter conversas, não houve muito isso, mas houve a passagem das ações, sabes? As escolhas. Eu era muito atenta, eu sou muito, muito atenta aos detalhes. Aquilo que às vezes as pessoas não veem é onde eu me concentro. É uma característica, não é sequer... É o que acontece. Portanto, eu via muitos detalhes dentro de casa. As escolhas que o meu pai fazia sem dizer que fazia, as escolhas que a minha mãe fazia sem dizer que fazia.
2: São as conversas ensinamentos, não é?
1: As conversas paralelas pelo com os exemplo. Amigos. Exatamente, com os amigos. Eu nunca soube que partido é o meu pai, até hoje. Claro. Sem partido. Nunca soube. Mas
2: é um,
1: via,
2: um livre pensador.
1: É um livre pensador. Mas via, apanhava conversas cruzadas, estás a ver? Eu sou muito rata também. Apanhava conversas cruzadas com os amigos jornalistas. E, portanto, esses exemplos deles, e a minha mãe, a professora do ensino especial, portanto, obviamente que aí me deu logo uma sensibilidade
2: claro.
1: muito grande, sem me explicar nada. Era, aquelas crianças, os jovens, eram iguais a mim. Portanto, não houve sequer essas conversas de esmiuçar os conceitos, zero. Nem se pensava nisso. Portanto, eu apanho um choque grande, Mafalda, quando venho para o mundo e quando começo a ser pessoa. E me apercebo que há preconceitos, que há racismo, que há homofobia, que há injustiça. Claro. Mas eram coisas que eu não, com as quais eu não lidava. Comecei a lidar, comecei a ver as coisas assim de perto, olha até da minha varanda, da minha janela, porque tinha uma esquadra da polícia e vi como é que na altura é preciso salvaguardar, os polícias tratavam as prostitutas do bairro Alto e assistia a murros na cara e a pontapés. Isso despertou em mim uma espécie de uma inquietação e me sentia assim um nojo em miúda. Então aí era quando eu ia falar com os meus pais a perguntar: isto é normal, é assim, como é que são as leis? Comecei devagarinho a tentar perceber, mas a consciência vem desde sempre. Eu tenho a sorte de vir de duas famílias com estratos sociais antagónicos.
2: Uhum. E portanto tu tens,
1: mas antagónicos mesmo,
2: duas experiências. Na tua história familiar, o que é muito interessante.
1: Sorte, mas antagónicos, quando eu te digo antagónicos, é a mãe do meu pai, a minha avó, a Lucinda, não sabia ler nem escrever. O meu avô era bombeiro e o meu avô António, pessoas que me formaram. A minha avó Amélia, da parte da minha mãe, o meu avô não conheci, mas a minha avó Amélia, de quem eu gostava muitíssimo também, igualmente, era uma pessoa uma instrução acima da média, fez belas artes,
2: claro.
1: Portanto, e eu venho destes dois mundos e coabitei igualmente nestes dois mundos e portanto eu trazia a visão,
2: claro,
1: uma visão muito mais conservadora da parte da família da minha mãe, mas a minha mãe não. Portanto, a minha mãe logo alguém que rompeu com aquilo tudo, portanto corajosa nesse sentido, e uma visão bastante mais terra a terra da parte do meu pai. E
2: tu és essa pessoa de charneira, na verdade. E acabaste por fazer isso ao longo da tua vida. És uma pessoa conciliadora de extremos, de opostos.
1: Fazer pontos é o que eu gosto. Eu acho, não quero fazer, não gosto de nada, porque às vezes há a ideia de que eu sou boazinha, essa coisa de boazinha. Não é, eu desde muito pequenina, Mafalda, desde muito pequenina, que me coloquei sempre na posição das outras pessoas. Isto desde miúdo, os meus pais dizem isso, as minhas professoras disseram sempre isso. É uma coisa inata em mim, evidente, nesta altura em que nós estamos com radicalismos e extremismos e é muito difícil colocar-me no lugar das pessoas que defendem que as mulheres devem voltar para casa, que o... Enfim, todas estas coisas que nós sabemos as duas de que é que falamos. É difícil, mas eu não desisto de tentar, à minha maneira, nos meus canais, de fazer a ponte. E de não ir com o ódio e de tentar...
2: Porque tentar perceber aquelas pessoas também.
1: Sim, tentar perceber aquelas
2: pessoas.
1: Isso é
2: importante, com
1: certeza. Porque é importantíssimo, de onde é que isto vem,
2: claro.
1: Estás a ver? E não só apontar o dedo, eu não me vou lidar, não vou jantar com elas, não me apetece.
2: Claro.
1: Percebes? É escolho, é a minha escolha. Mas é importante saber.
2: De onde
1: saber
2: vem o ressentimento,
1: de onde é que vem
2: aquela revolta.
1: De onde é que vem aquilo tudo.
2: Com certeza.
1: E da experiência de vida destes meus 30 e quase 6 anos a trabalhar em comunicação. E não só, eu vou muito às escolas fazer esse meu trabalho que me alimenta muitíssimo, falar com os miúdos, que eu adoro, malta mais nova, não acho nada que esteja perdida, como as pessoas dizem, que a nova geração está, não acho nada disso. O que eu sinto, Mafalda, é que há muitos traumas e muitos problemas de infância e de adolescência de todas as pessoas, de todos nós, e que não são tratados, uhum. E que não são devidamente tratados, são atropelados com a ideia do sucesso, tu tens que agarrar uma profissão, tens que ser isto, tens que ser, e ter. A educação está toda errada,
2: Claro.
1: Mas toda errada. O modelo de ensino hoje em dia está tudo errado, as disciplinas estão erradas. Teria que haver, quanto a mim, e não venho, não sou técnica, mas é o que eu testemunho, né? Tinha que haver disciplinas que trabalham a parte emocional, que fazem com que ajudariam as pessoas a perceber, olha, eu não estou bem aqui. Está aqui a criar-se uma revoltazinha que depois vai dar para o torto. Depois eu vou revoltar-me contra a rapariga, contra não sei o quê, vou mostrar, ela acabou comigo e portanto eu vou mostrar os nudes que nós partilhámos. De onde é que isto vem?
2: Claro.
1: Tem de vir de algum sítio. Mas há disciplinas que estão obsoletas.
2: É verdade.
1: E é preciso substituir por outras que são essenciais para
2: a saúde
1: mental.
2: E que dão ferramentas.
1: E que dão ferramentas.
2: Para a saúde pessoal e para a vida coletiva.
1: Para a cidadania.
2: Claro.
1: É fundamental.
2: Claro. Catarina, interessa-me perceber como é que tu, que estavas num lugar de debaixo dos holofotes, uma carreira fulgurante, eras e és, obviamente, uma pessoa maior na televisão portuguesa, chegaste um dia e pensaste, eu tenho isto tudo, mas eu quero fazer mais e eu quero usar esta minha fama...
1: Por insegurança.
2: Por insegurança.
1: Total.
2: Então, conta-nos.
1: Porque eu estava um bocadinho isolada numa ilha, não é? Portanto, recuemos no tempo. E havia zero pessoas da minha idade, de 20 e poucos
2: anos.
1: Muito
2: nova.
1: Havia. Portanto, a comunicação social...
2: No auge.
1: Nada. Era feita das pessoas da geração anterior à minha e à tua, não é? Portanto, que estavam muito instaladas e bem, pessoas, sei lá, Carlos Cruz, Marilisa, enfim, todas essas pessoas que tinham um poiso seguro. E, portanto, eu entro na televisão, muito jovem, e de repente, Valdeira, não havia as redes sociais, não é? Mas eram as revistas todas, os jornais, era tudo a falar de mim, como se
2: eras
1: me conhecesse
2: todas as semanas,
1: e como
2: todas
1: se me conhecessem mais do que eu próprio me conhecia a mim, E se há coisa que eu tenho capacidade é de ver um bocadinho à frente. E eu comecei a pensar, mesmo muito cedo, e por isso, tudo muito sozinha, como te estava a dizer, ai, ai, ai, que isto a seguir vou ser convidada para isto, ou vão exigir isto de mim, ou o Rangel, porque eu estava na SIC, depois de passar para a SIC, não é? Vai querer isto e mais aquilo, e eu não tenho ferramentas. Eu não li o suficiente, eu não sei o suficiente de cultura geral, ou de coisas, algumas coisas em particular. O meu mundo é a dança, essencialmente. Eu estava super insegura. Insegura em relação aos outros, insegura em relação a mim.

0: escola, que as escolas em Londres, e viver em Londres. Cara, fiz o curso 3 anos. Durante, até quase ao final do curso, consegui não dizer a ninguém que já estava a trabalhar, portanto, que era uma aluna como outra qualquer. Depois lá se descobriu quando havia a disciplina.
1: Não havia
0: televisão.
1: Redes sociais.
0: Não
1: lá
0: havia
1: está.
0: Redes sociais,
1: e
0: mas havia
1: hoje
0: disciplina.
1: Impossível.
0: Não, seria, completamente.
1: Claro.
0: E foi ótimo para a minha saúde mental, porque pude perceber que não me estavam a fazer favores quando tinha uma boa nota, claro. Ou não é favores, mas que não estavam,
1: ou seja, não sabiam que tinham lá uma estrela.
0: Exato.
1: Deles.
0: Portanto, foi por pura insegurança. E eu acho que a segurança, nós somos todos inseguros, todos, e digo isto também muito aos miúdos, não pensem que a pessoa que está mais segura, ok, há umas pessoas mais inseguras do que outras, mas eu acho que o combate à insegurança vem com a capacitação. É só aí. E tu, quanto mais capacitares, quanto mais tu aprenderes, estavas tu a dizer aqui em off que estás agora aos 50 anos a aprender montes de coisas, é maravilhoso. E eu digo aos miúdos, por favor, façam várias coisas, aprendam, porque isso traz segurança.
1: Claro.
0: O saber traz segurança.
1: Depois também decidiste aproveitar isso para agarrares com as duas mãos uma série de causas humanitárias.
0: Sim.
1: Como é que foi quando recebeste aquele convite de Kofi Annan? Imagina.
0: Uma carta, não é? Na altura,
1: uma carta.
0: Agora seria um mail. Não sei, talvez mandasse ainda muito.
1: Se calhar mandavam, porque é uma coisa formal. E com muita imensa responsabilidade.
0: Sim.
1: Como é que foi isso?
0: Foi uma provazinha de que, por mais injusta que seja a vida, e é muito injusta para muitas pessoas, e é muito imprevisível, e o mundo está um caos, de vez em quando as tuas inclinações, aquilo que te propões, ou a tua verdade, isto não é conversa da treta, a tua verdade, a forma como tu realmente estás com os outros, estás na sociedade, quando as câmaras estão ligadas ou quando as câmaras estão desligadas. E isso fez-me acreditar, olha, de vez em quando isto bate certo, e as peças
1: ligam-se.
0: Sim, porque eu fui escolhida depois de um casting grande, de alguém que veio cá, enviado especial das Nações Unidas, e entrevistou outras pessoas, outras figuras públicas, que até hoje eu não sei nem quero saber, e depois fui eu escolhida. Mas fui escolhida com base na minha entrevista, e a minha entrevista naquela altura, portanto já foi há 25 anos, né? Era com base na experiência de lidar com as pessoas, daquilo que eu lia, daquilo que angariei da minha família, mas era, sobretudo, a minha genuína preocupação em relação ao mundo. Quando eu recebo a carta, pensei, uau, estava certo, portanto é com verdade que eu vou agarrar isto. Com imensa segurança, insegurança, mais uma vez porque sabia zero sobre o mundo como hoje sei.
1: Mas agarrei-me aos relatórios. Lá está, foste.
0: Agarrei-me aos relatórios das Nações Unidas e, se tiver tempo, deixa-me só dizer-te uma coisa que eu acho que é muito importante.
1: Todo o tempo.
0: Independentemente da gestão poder não ser a correta, é que as pessoas que trabalham para as Nações Unidas e que estão no terreno, eu diria a grande maioria, porque são 25 anos a vê-los trabalhar em condições difíceis, e não estou a falar dos diretores, ok? Que são importantes porque são eles que gerem, mas estou a falar...
1: As pessoas no terreno,
0: as pessoas
1: fazem um trabalho notável.
0: Inacreditável. Mas que se resume a salvar vidas, mesmo salvar vidas, e também a dar dignidade. E na área que eu trabalho mais, não é? A questão da saúde materna e da saúde sexual e reprodutiva e da violência com base no género, eu vi coisas inacreditáveis que não temos tempo para falar aqui, mas de pessoas que estão ao serviço das Nações Unidas a arriscarem as suas vidas por conta de uma mulher ou de uma rapariga. E isso eu não posso nunca deixar. Se não existissem as Nações Unidas e as agências das Nações Unidas, o mundo estava muito pior.
1: Certamente muito pior. Sim.
0: Com mais mortes, com menos escolaridade, com mais agressões, com mais violência. E até em certos casos, quando as mediadoras enviadas pelas Nações Unidas em situação de conflito, quando são elas, as mulheres, o resultado é muito mais positivo. Isso sabe-se, estatisticamente, os relatórios dizem isso. Portanto, quando são elas a mediar o conflito, normalmente resolve-se.
1: E quando são elas, portanto, apoiadas também, porque elas depois transmitem os benefícios que recebem para a família...
0: Certo.
1: Para o bairro, para o país.
0: Para além de transportarem, multiplicam, que ainda é mais difícil, percebes? Multiplicam, e isso está provado quando são, sim, elas a receberem os fundos, reorganizam de outra forma, e têm a capacidade de conseguir unir a família em situações desde catástrofes naturais a conflitos armados, portanto agregam sempre as suas famílias e as famílias dos outros.
1: Claro.
0: Eu no Haiti tive uma situação que depois do terremoto que eu tive lá, eu estava em tendas, né, montadas pelas Nações Unidas, a entrevistar as pessoas, e havia uma senhora que estava à beira da tenda com um bocadinho de pão, com mais não sei quantas crianças, eram só do

0: Duas delas, as outras eram de mães que tinham morrido no terremoto. E ela estava com uma espécie de uma carcaça, um papo seco, né?
1: Como dizia
0: a minha avó, a dividir por todos. E a primeira coisa que ela me disse é: quero um bocadinho do meu. Está aí a trabalhar há tanto tempo.
1: Meu Deus.
0: Isto são as mulheres. É. Não digo que os homens não o façam, não é isso. E tenho que salvaguardar. Mas o que eu vi foi, ao longo destes anos todos, foram mulheres com a casa e as casas sempre às costas.
1: Sim. E depois são sempre as mulheres também que são as vítimas quando alguma coisa corre mal, quando sempre. Há problemas, sejam eles quais forem, as mulheres, os corpos das mulheres, a sempre. Liberdade da mulher.
0: Sempre. Nos campos de refugiados, sempre... nos campos refugiados, por exemplo, a loucura é tanta, aquilo é um sítio de grande tensão, como deves calcular.
1: Em que o instinto de sobrevivência vem...
0: Mas vem o masculino.
1: No pior.
0: Pronto. Vem, os homens estão a passar pelo mesmo. É horrível estarem num campo de refugiados a passarem, e a espera que nunca mais resolve aquilo.
1: Com absoluta indefinição, incerteza, sim.
0: Tudo. Mas depois estão ambos na mesma situação de tensão, mas ainda assim a mulher sofre mais porque o homem, para o seu instinto animal, para desanuviar de alguma forma, viola a mulher, não é?
1: Pois.
0: Portanto, as mulheres são sempre, são os corpos das mulheres, as mulheres são sempre as maiores vítimas e das opções políticas, não
1: claro.
0: Esqueçamos disso, não é? Porque a mortalidade materna no mundo é altíssima por opção política.
1: Claro. Sim, por desinvestimento,
0: por decisão política. Por desinvestimento, por não colocarem a saúde sexual e reprodutiva em primeiro lugar.
1: Quando por ser sabemos... muitas vezes a primeira a ser cortada quando
0: sempre.
1: Há necessidade de fazer cortes.
0: Sempre, então vê-se bem isso na altura
1: da pandemia, não é?
0: Pandemia, claro, sim. Do Covid. E portanto, morrem as mulheres ao dar à luz quando estão saudáveis.
1: Sim, que não
0: mortes é evitáveis,
1: não é? Não é suposto, não. Claro. É verdade, tu passaste por muitos campos de refugiados, correste mundo nesse trabalho de embaixadora da boa vontade das Nações Unidas. Tens assim uma história que te lembres? Aliás, escreveste um livro, não é? O que vejo e não me esqueço.
0: Sim.
1: O que é que são histórias que te tenham ficado na cabeça e que te sirvam de alguma forma de lição de vida? São imensas.
0: São imensas, essas são imensas. Eu acho que a verdadeira empatia, está muito na moda esta palavra, mas a capacidade das pessoas se entre ajudarem, e mais uma vez acho isso mais nas mulheres, quando o mundo desaba, é muito bonita. É muito bonita mesmo e é muito comovente. E eu sinto cada vez mais que são estas pessoas em países mais pobres, em desenvolvimento, na por cima as catástrofes, de uma maneira geral, acontecem sempre mais, não é, aos países em desenvolvimento, mas elas sabem muito mais do que nós. E há uma arrogância, uma espécie de arrogância intelectual do Ocidente e dos países mais ricos, acharem que ali, ai que bonita, são muito bonitas, aquelas pessoas são muito bonitas porque riem e porque... Tem uma leveza.
1: Ficam ótimas nas fotografias.
0: Tem uma leveza de vida. Mas depois há uma espécie de arrogante. Este olhar,
1: claro,
0: é paternalista, estás
1: paternalista,
0: a ver? É completamente. E eu não. Eu tenho a consciência pura. Eu não tenho esta observação, não é? É isso que eu quero dizer. Eu tenho a consciência pura que a maior parte daquelas pessoas sabe muito mais do que nós. Porque sabe relacionar-se com a natureza como nós não sabemos. Sabe respeitar a natureza como nós não sabemos. E não é que sejam mais felizes, mas são mais leves. Houve uma vez, olha, a propósito do terremoto, em que eu estava a fazer uma entrevista numa casa de uma senhora que deu o jardim para as crianças que ficaram sem pais. E era a Unicef que estava a fazer atividades com as crianças e com psicólogos e tal, porque estavam ainda à procura das famílias e, portanto, juntaram-se logo assim para que as crianças tivessem um bocadinho mais de mimo. E essa senhora emprestou a casa. Metade da casa tinha sido desfeita pelo terremoto, mas o jardim estava bom, então ela emprestou. E eu estava a fazer essa reportagem e, a certa altura, tive vontade de fazer xixi. E digo à senhora, estava com o Ricardo, que é o meu realizador, e com o câmara, estávamos só nós, e digo: preciso fazer xixi, onde é que eu acho que eu posso... E eu vou em qualquer sítio, Mafalda. É uma coisa maravilhosa, é esta ideia de que nós não somos nada, ok? Nada. E a senhora disse: ah, venha aqui atrás e tal. E eu fui lá atrás, num buraco, na casa, no chão. E eu disse: obrigada e tal. E ela disse: não. E deu-me uma tigela. E segurou.
1: Ficou a segurar.
0: A segurar enquanto eu fazia o xixi. E eu naquele momento ainda disse: não, obrigada, duas vezes. E depois percebi: não, se eu lhe tiver a dizer isto, é super mal.
1: É uma desfeita. É uma desfeita para a senhora, claro.
0: Ela tinha perdido metade da casa. marido estava imóvel porque tinha caído com o terremoto e portanto estavam à espera de saber onde é que podiam fazer um raio-x. Ela tinha dado aquele jardim para as crianças todas e segurou-me naquela bacia.
1: Pois. Isso é alguma coisa de sororidade feminina também, que eu sei que é uma palavra que tu gostas.
0: Eu gosto muito.
1: E que usas muito. Isso existe de facto, não é?
0: Ai, existe imenso. Existe imenso. E por mais que eu, a seguir a cada comentário que faça, a cada post, a cada entrevista que faça, venham mulheres a dizer, ah, com a vida dela também eu, ah, essas coisas, que são muitas mulheres que o fazem, eu continuo a acreditar, porque tenho exemplos disso, de que a sororidade existe mesmo e que são mais as mulheres que se apoiam umas às outras do que aquelas que destroem ou que dizem mal. E que são mais as mulheres que gostam umas das outras e que cada vez mais aquele, não sei se é provérbio, se é aquela coisa que as mulheres são mais umas para as outras, não é provérbio, mas é aquela frase feita, é mentira. É mentira, existem ainda muitas. E vem do tal lugar de desigualdade, sabes? Porque eu acho que qualquer mulher que se insurge contra outra mulher, quando ela, por exemplo, está a defender as mulheres, tem de haver uma razão profunda, mal resolvida, e que vem precisamente dessa desigualdade. Só pode-se. São mulheres que não conheceram a sua liberdade. São mulheres que estão amarradas a uma série de preconceitos e que está enraizado no seu dia-a-dia, na sua vida, porque só pode. Não há outra maneira.
1: Não há outra explicação
0: lógica. E, portanto, tem que chegar a elas também. Uhum. E eu acredito profundamente no poder das mulheres juntas. Eu acredito que se as mulheres se juntassem mesmo, o mundo não estaria assim.
1: Tens um otimismo na forma de olhar para o mundo, porque também acreditas muito na humanidade, ou seja, eu acho que hoje em dia há uma vaga enorme, e eu acho que até me vou incluindo nesse lado cada vez mais, infelizmente, que é um lado onde
0: cético.
1: Eu não gosto de estar, cético e pessimista. E tu és muito otimista, dizes sempre, a humanidade ainda presta, a humanidade é maravilhosa.
0: Tu também és, e este inventário pessoal é a prova disso, tu também és, por favor não te deixes...
1: Não posso render, não é?
0: Não, porque
1: posso render.
0: Sobretudo nós precisamos de pessoas muito bem informadas, como é o teu caso, isto agora não é para... Mas é mesmo verdade, mulheres muito bem informadas, muito bem posicionadas, muito bem intencionadas, e portanto, por favor, não te deixes.
1: Não podemos render e baixar os braços.
0: Não, e quando eu contacto com as pessoas... com os projetos da Corações com Coroa, dos voluntários espalhados pelo mundo, dos trabalhadores das Nações Unidas, onde eu vou fazer as missões, dos jovens que eu percorro este país todo, o podcast que eu fiz do Ponto de Luz, vi imensa esperança naqueles miúdos. Claro que não se, podem não ser a maioria, mas são uma grande fatia que faz com que a força do bem seja grande e mova montanhas. E, portanto, eu não. Eu ouvi muito mais gente boa do que gente má.
1: Às vezes é isso mesmo que falta, é contactar com as pessoas. E a xenofobia muitas vezes tem a raiz aí. As pessoas simplesmente não conhecem.
0: Não
1: e quando conhecem pensam, mas este senhor é igual a mim.
0: Sim, e vivemos muito mais nas redes sociais do que depois no contacto humano. O que nós temos de ter é cuidado quando o contacto humano vai para as escolas, não é? Portanto, aí temos que atuar também nós, fazer a contra-argumentação. Se nós percebemos que nas escolas estão a entrar correntes ideológicas de racismo, de ódio, então nós temos que fazer. E eu então ajo. O que eu faço é agir. Então, qual é o projeto que eu vou inventar para entrar nas escolas para poder combater isto e informar através da informação, não é? Que a informação é poder.
1: Claro.
0: Como é que... Então é assim que eu faço. Que é, não...
1: Fala-me da tua Corações com Coroa, que é um projeto tão bonito e que já tem resultados concretos. São muitos Sim. anos a trabalhar e muitos anos a mudar vidas.
0: Sim. E é das coisas mais bonitas e mais viciantes que há para mim. É poder mudar vidas de outras pessoas. É mesmo viciante. E aqui, digo-te até que eu, com certo, por um lado vaidade, mas até com um certo sentido, assim, meio sim, vaidade e meio egoísta, porque alimenta-me imenso, sabes? É viciante tu perceberes que as pessoas chegam ali, muitas raparigas, essencialmente, e mulheres, sem esperança nenhuma e sem luzes, não é? À frente dos túneis delas. E de repente, nós, com o nosso trabalho das nossas técnicas, assistentes sociais, psicólogas e a nossa gestão, que é uma pequena equipa, arranjamos solução. a grande maioria das soluções não são existencialistas, são soluções que dão o pontapé.
1: São capacitistas,
0: são,
1: não é?
0: Capacitistas que dão o pontapé de saída para a pessoa, que claro, não alargamos, não é? Estamos sempre com a mão dada, mas a pessoa está a fazer o seu caminho sozinha. Tem aqui.
1: Ou seja, não nos dão um subsídio, ajudam-nos a estudar,
0: sim,
1: a encontrar casa,
0: bolsas de estudo,
1: a fazer
0: damos dinheiro para as bolsas de estudo,
1: mas é mais do que isso.
0: É muito mais. Fazemos roteiro de vida, fazemos acompanhamento psicológico e social. Quando há casos, obviamente, dramáticos, apoiamos de uma forma mais existencialista. Mas é raríssimo. O que nós fazemos é um roteiro de vida de pessoa para pessoa se organizar. Porque muitas das vezes as pessoas estão perdidas. E, portanto, o que precisam ali é do empurrão e para verem o seu potencial a crescer e a terem orgulho de si próprias. E, portanto, já são 56 bolsas de estudo universitárias.
1: 56, sim.
0: Raparigas.
1: É muito.
0: Em Portugal é imenso. Em 14 anos é imenso. Porque estamos a falar de estudos completos na universidade, não é? Portanto, podemos estar a falar de uma rapariga que está a tirar medicina, são 6 anos, como de uma outra que está a fazer outro curso. Temos engenheiras, temos enfermeiras, temos tradutoras, temos... É impressionante. É muito bonito, é muito viciante, eu sou muito orgulhosa delas, porque acho que elas são depois o exemplo para outras, percebes? Esta ideia de cadeia para mim faz muito sentido. São elas que depois vão inspirar outras. Só faz sentido a partilha.
1: Claro.
0: Só faz sentido a partilha. E não há outra maneira, acho eu, de arranjarmos, consertarmos o mundo, se não for através da partilha dos privilégios, claro, e dos dinheiros. E portanto, essa é a minha prática.
1: Agora, mudando completamente de assunto, Catarina, os 50 mudaram-te. És uma mulher diferente. Agora, já lá vão 3 anos, mas.
0: Sim, já lá vão 3 anos.
1: Mas mudaram-te para melhor.
0: Olha, nunca tinha pensado nisso. Para melhor, não sei. Por acaso nunca tinha pensado se me mudaram, irritaram-me um bocadinho.
1: Foi.
0: Irritaram-me um bocadinho. A ideia, ou seja, eu tinha lá o número, né? Quando faço, tinha duas opções. Ou plenamente aceitar, e aceito, vou lá. Irritar não é não aceitar, atenção. É ai, ai, ai, que agora tenho menos tempo para fazer as mil coisas que quero fazer. É por aí.
1: Uhum.
0: Tipo, ai, meio século.
1: Uhum.
0: Porque me lembro como é que nós falávamos dos nossos pais quando chegassem a 50 anos. Já estavam muito para lá do tempo de validade, claro, não é? Já estavam. Então foi, ai, ai, ai, agora tenho que me apressar. Então, não sei se mudaram para melhor, não sei, mas mudaram para eu apressar o essencial. Passei a fazer uma triagem muito mais rigorosa do que é essencial para mim e do que é acessório. E, portanto,
1: isso
0: mudaram. Trouxe-me imensa liberdade.
1: Essa ideia de liberdade acrescida pode ser.
0: Liberdade. Trouxe-me liberdade, trouxe-me um autoconhecimento, também uma palavra terrível, mas pronto, trouxe-me um conhecimento de mim própria muito grande, trouxe-me coisas muito bonitas ao nível até íntimo. Digo-te, íntimo e não só. Descobri coisas muito, muito interessantes sobre mim, sobre a minha segurança, sobre a minha confiança. Acho que sou uma mulher mais confiante de uma série de coisas. E tenho menos é tempo. E isso se incomoda-me um bocadinho. E, portanto, sou um bocadinho ainda mais ativa. Mas ativa não necessariamente dos projetos profissionais, mas das coisas que eu quero cumprir como sonho.
1: Ao ouvir-te diria que mudaste para melhor.
0: Talvez, olha, mas não tinha pensado assim.
1: Tu és, sim, uma pessoa frugal na tua vida.
0: Sim, sim.
1: Bastante, não é?
0: Sim, muito. Muito.
1: Acabaste de vir, gravamos este programa, acabaste de vir de férias, faz uma opção de
0: opção.
1: Estar junto, Tom, das pessoas, das comunidades, não, sim, ir para coisas de luxo.
0: Sim, é uma...
1: É muito evidente.
0: Sim, mas isso é uma opção minha. Eu não gosto muito daquela partilha nas redes sociais
1: da ostentação.
0: Da ostentação, nunca gostei. Não digo que não vá, para não ser hipócrita, também vou. Porque felizmente tenho uma vida que me permite ir para bons hotéis. Mas acho terrível a ostentação, não preciso nada de ir. Acho que não é necessário isso. Acho feio, acho mal educado.
1: Uhum.
0: Acho mal educado. Mas na verdade as minhas opções são sempre mais de sair de um país e saber um bocadinho mais. Claro que em 20 dias tu não conheces o país, mas a saber um bocadinho mais sobre aquelas pessoas. E como é tão grande a minha curiosidade em relação aos outros, essa é sempre a minha opção, mesmo em férias. Eu adoro agarrar as pessoas, adoro agarrar no sentido mesmo de me colocar ao mesmo nível do ponto de vista da vivência, que é isso. Apesar de ter
1: colocar-te no lugar do
0: sim,
1: outro.
0: Sim, sim, porque apesar de eu voltar para aqui e ter uma vida e ser uma pessoa conhecida e ter uma série de privilégios, eu confesso-te que ali eu estou mesmo só a ouvir. Estou mesmo só a ouvir e é fundamental ouvirmos. É mesmo fundamental ouvirmos, mais
1: tens
0: do que nunca.
1: Uma regra de ouro na vida?
0: Ouvir é a minha regra de ouro. Ouvir, antes de querer falar, é ouvir. Houve uma vez um senhor num campo de refugiados do Bangladesh, Rohingya, a propósito de genocídio que é feito com esta comunidade, em que ele era muito mais velho e, portanto, foi difícil a conversa, ainda por cima com um tradutor pelo meio, em que no final ele até chorou e não sabia quem eu era apenas uma repórter que estava ali a fazer. E ele no final disse-me só: obrigada por me ouvir e querer saber de mim. Esta frase nunca mais, já repeti algumas vezes, porque eu nunca mais me esqueci desta frase: obrigada por me ouvir e querer saber de mim. E se nós todos sentíssemos que o outro quer saber de nós, eu acredito que não existia tanta raiva e tanta vontade de apontar o dedo.
1: E tanto ódio.
0: Sentíamos-nos mais todos mimados e ouvidos. E sentíamos parte, sentíamos que contávamos, cada um de nós conta. E porque na verdade cada um de nós conta. Mas se sentíssemos isso na pele, eu acho que não havia tanto ódio.
1: Eu acho que é uma boa maneira de terminarmos este programa, que passou a correr, Catarina.
0: Pois, eu falo pelos cotovelos.
1: Mas foi muito bom, muito obrigada. Mas não terminamos sem nos recomendares uma música para ouvirmos.
0: Olha, é um disco que está em looping, que a minha filha está sempre a dizer: mas está em looping, mãe, muda.
1: E eu, às vezes, a Catarina quando... traz um CD.
0: Ah, eu trago
1: que
0: um CD. Porque...
1: na mão, físico, uma coisa que hoje já não se vê.
0: Não, mas eu gosto muito. Nós Erve. E eu propunha que ouvíssemos o número, a faixa 7, que se chama Resumidamente.
1: Então, resumidamente, aqui fica um apelo a mudar o mundo, se calhar uma vida de cada vez. Obrigada, Catarina.
0: Obrigada.
1: Foi um gosto enorme.
0: Obrigada.
1: Esta conversa. Nós, para a semana, estamos de volta com mais um episódio de Inventário Pessoal. Este programa tem a produção de Rui Alves de Sousa, cuidados técnicos de Jorge Almeida, sonoplastia de César Martins, e eu sou a Mafalda Anjo. Fiquem bem.

Nós era para fechar este inventário pessoal com a Catarina Furtado como convidada especial desta semana. Catarina Furtado, que compôs a letra da canção que ouviremos daqui a pouco. 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
1: Com letra de Catarina Furtado, até às 8 da noite, Aula dos Namorados. Solta-se.

Nuno Guerreiro e Sara Tavares. Solta-se o beijo à ala dos namorados com letra escrita por Catarina Furtado. Aguaceiros por vezes fortes e acompanhados de trovoada, em especial no litoral norte do Cabo Mondego. Previsão do estado do tempo para amanhã, domingo, dia 10 de maio de 2026. Notícias às 8 da noite, depois muita música na noite Antena 1, até às 23.

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0: O diretor da Organização Mundial de Saúde chega daqui a pouco a Tenerife, nas Ilhas Canárias Espanholas, para acompanhar a operação de chegada do navio cruzeiro, onde há uma infecção com um vírus respiratório agudo da família do antivírus. Vão passar mais duas noites nos calabouços da Polícia Judiciária, os 14 polícias indiciados de crimes de tortura nas esquadras do Rato e do Bairro Alto em Lisboa. E há expectativa alta no Benfica B, Académico de Viseu. Contamos tudo daqui a pouco.
1: Ana Isabel Costa, nesta edição RTP Antena 1. Nesta altura, 16 graus aqui em Lisboa, 15 no Porto, em Faro 18, em Coimbra 13, no Funchal 18 e em Ponta Delgada 15 graus.
0: Chega na madrugada deste domingo às Ilhas Canárias, mais exatamente ao porto de Granadilha, em Tenerife, o barco de bandeira neerlandesa, onde foi detectado um surto do vírus respiratório agudo. Há um cidadão português a bordo, mas que não aceitou ajuda das autoridades portuguesas e vai seguir rumo aos Países Baixos. Trata-se de um guês que não tem família em Portugal e, por isso, recusou ser transferido para o nosso país. Estão a bordo mais de 100 pessoas, são depois de serem recolhidas em barcos através do porto de Granadilha, vão ser repatriadas a partir de um aeroporto desta mesma ilha espanhola de Tenerife para vários países. O primeiro-ministro espanhol, Pedro Sánchez, considera ser um dever moral e também legal esta operação de desembarque e repatriamento. A ministra da Saúde espanhola, Mónica García, já anunciou que o plano preparado para a chegada do cruzeiro a Tenerife está pronto para ser posto em marcha.
2: O plano previsto contempla que o navio permaneça ancorado na doca do porto, assistido por um rebocador. Antes do desembarque, tanto os epidemiologistas que se encontram a bordo, como os serviços de saúde externa, realizarão uma avaliação exaustiva das pessoas para confirmar que continuam assintomáticas. Será realizado um inquérito epidemiológico e será verificado o estado de saúde dos passageiros e tripulantes.
3: E comprovarão o estado de saúde dos passageiros e dos tripulantes.
0: Esta operação no porto de Granadilha é concertada entre as autoridades espanholas e a Organização Mundial de Saúde, a OMS. A diretora desta organização, responsável pela prevenção de epidemias, Maria Van Kerkhove, assegura que o risco de contágio é baixo.
4: Neste momento, a OMS classifica todos os passageiros a bordo como contactos de elevado risco. Pode parecer assustador, mas é a forma de gerirmos a deslocação dos passageiros em segurança para casa. Estamos a falar do risco para eles, porque o risco para o público em geral é baixo. O risco para a população das Canárias é baixo. Temos de continuar a contextualizar isto por toda a atenção que existe agora. As pessoas podem pensar que o risco está a aumentar. Não está. O que queremos fazer é focarmo-nos nos passageiros e na tripulação que estão a bordo. Vários países, com a Espanha e os Países Baixos, trabalham num plano para o desembarque dos passageiros e para os levarmos para casa.
0: A diretora responsável pela prevenção de epidemias da OMS a descansar assim aqueles que em terra estavam preocupados com este desembarque de passageiros de um barco cruzeiro com bandeira neerlandesa. O diretor-geral da Organização Mundial de Saúde também é esperado em Tenerife dentro de uma hora. Continuam nos calabouços da Polícia Judiciária em Lisboa os 14 agentes da PSP suspeitos de tortura nas esquadras do Rato e do Bairro Alto. Têm de aguardar até segunda-feira para conhecer as medidas de coação. O Ministério Público pede prisão preventiva para 4 destes arguídos e prisão domiciliária para outros 3. O advogado de um dos polícias, Carlos Melo Alves, teme que todos os casos sejam vistos da mesma maneira e pede para que não se generalize.
5: A maioria das situações aqui são agentes da autoridade que são chamados para intervirem em situações graves, algumas delas de violência doméstica, chegam lá, deparam-se com agressores violentos e têm que utilizar a força necessária para os maniatarem. E às vezes, em resultado disso, essas pessoas são feridas. Aqui os comportamentos são mais ou menos, ou são muitos desses comportamentos que têm que ver com isto. Eu tenho receio que, se o Ministério Público tiver razão naquilo que está a dizer, que os elementos da autoridade estejam a ser condicionado em determinadas ações policiais que não pode exercer a força que é necessária.
3: Considera que estão a tentar meter todos no mesmo saco, é isso?
5: Mas isso é evidente.
0: Não metam todos no mesmo saco, pede um dos advogados de defesa destes 14 arguídos que vão conhecer as medidas de coação só na próxima segunda-feira. Dia 9 de maio é Dia da Europa. Cada um dos 27 países-membros levou até Bruxelas exemplos da sua cultura e gastronomia. Portugal assinalou o dia na sede da REPER, a representação portuguesa junto às instituições europeias. O presidente do Conselho Europeu e antigo primeiro-ministro de Portugal, António Costa, juntou-se a esta festa, aqui contada pela repórter Andréa Neves, correspondente da Antena 1 em Bruxelas.
6: Olá, querida, boa. Bem.
7: Como está, Sr. Presidente?
8: Olá. O presidente do Conselho Europeu visitou os stands de todos os países e no de Portugal ainda respondeu ao desafio, acertar em 10 perguntas sobre o país.
6: Eu na Alemanha acertei. Agora, a ver qual era a moeda oficial de Portugal? Escudo. É um prato cozinhado debaixo da terra. É o cozido das furnas.
7: Perfeito, Sr. Presidente. Pronto. Obrigadíssimo. 10 de 10.
6: Pronto, posso manter a nacionalidade.
8: António Costa recebeu alguns dos produtos que a representação portuguesa tinha para oferecer aos visitantes. Tudo entregue por um jovem português dentro de um saco, com a marca da área metropolitana do Porto.
9: Os produtos de Portugal.
6: Muito bem.
9: Especiais aqui das nossas regiões, principalmente do Norte, dos Açores, da Madeira e de outras regiões do país.
6: Muito bem, muito obrigado. E o saco do Porto.
9: E um saco do Porto, Porto, exatamente.
6: Muito bem. Parabéns aos campeões.
10: No center of Oporto, which is very famous for the old houses, okay. The colored houses. Do you know the name?
6: Este é o dia dos europeus e onde podemos celebrar simultaneamente a diversidade dos povos, das nações, dos Estados-membros e a nossa vontade de estarmos unidos e prosseguirmos unidos numa Europa comum.
8: Portugal traz muito à Europa.
6: Portugal traz muito à Europa, claro.
8: A representar a Embaixada de Portugal junto da União Europeia esteve a embaixadora Ana Paula Moreira.
10: São 40 anos de uma presença construtiva, dedicada à Europa, em que Portugal tem sido um exemplo, precisamente, de um país que soube integrar-se, soube partilhar as suas experiências e beneficiar da construção europeia.
8: As instituições europeias recebem milhares de visitantes neste dia. Os cidadãos europeus ficam a conhecer por dentro os centros de decisão e mais sobre cada um dos Estados-membros.
10: É muito bonito, é uma zona muito bonita, tem que ir lá passear.
0: E depois da festa, porquê é que a 9 de maio se celebra o Dia da Europa? É porque se assinala a histórica Declaração de Schuman, de 1950, que no pós-guerra lançou as bases para a paz e para a União Europeia que hoje temos. Vamos fechar com o futebol. A esta hora já começou na Liga 3 o Mafra, com a Académica de Coimbra. Estás em Mafra, Eduardo Gonçalves. Para já, como está o resultado?
11: Para já, na Isabel, está 0-0. Estamos ainda na fase inicial da partida, cumprindo o 8º minuto, mas já se percebeu que vai ser um jogo de grande intensidade, porque a Académica, em caso de vitória, carimba a subida, o regresso ao futebol profissional, e o Mafra, por seu lado, não perdendo, ainda pisca o olho a uma eventual participação no play-off, que dará acesso então a essa divisão acima. Estamos na Liga 3 e vamos para já desenvolver os 11 iniciais de cada uma das equipas. O Mafra, orientado por Oreste Chola, apresenta de início Francisco Lemos na baliza, Celso Raposo, Moreira, Beni Júnior, Francisco Ferreira, Brahim, Lénio Neves, Marga, Rodri, Stanley, Lianacho e Niang. Por banda da Académica, António Barbosa faz alinhar, Carlos Alves na baliza, Kaká, Marco Baixinho, Ricardo Teixeira, Edson Farias, Beni Souza, Marcos Paulo, Montes, Candeias, Cuba e Leandro Silva. Árbitro da partida, Carlos Teixeira, auxiliado por Márcio Ribeiro e Fábio Araújo. Partida que já teve dois lances de frição logo no início. Leandro Silva, minuto 2, por banda da Académica, a rematar-se, jogado ao posto direito da baliza mafrense. Do pontapé de canto nada resultou, mas depois acabam por ver cartão amarelo dois jogadores, justamente os capitães das equipas, e numa altura em que o Mafra se adianta no marcador, jogador 19, camisa 19, o Lianacho, por banda do Mafra, a ter todas as facilidades pela defensiva da Académica, e ali sozinho no meio da área só teve que empurrar a bola para o desamparado Carlos Alves na baliza da Académica. Cumprimos então já a entrada no 10º minuto da partida e, quando nada assim o fazia prever, o Mafra adianta-se no marcador com este golo muito a propósito do Niang a marcar então para a equipa, ou melhor, o Iheanacho, um é o 9, o outro é o 19, camisa 19, Iheanacho por banda do Mafra a adiantar a equipa mafrense no marcador.
0: Obrigada, o Eduardo Gonçalves, a trazer-nos aqui em direto o primeiro golo que abriu este Mafra Académica de Coimbra, ao qual vamos voltar daqui a uma hora. E daqui a poucos minutos arranca na Liga 2 o Benfica B com o Académico de Viseu no Seixal. João Santos Correia, já tens os 11 iniciais?
12: Os 11 de Nelson Veríssimo e também de Sérgio Fonseca num jogo de tremenda importância para a equipa do Académico em caso de vitória aqui no Seixal. Tem que ficar à espera de saber o resultado do Torriense na deslocação ao terreno do Lusitânia de Lourosa, mas pode a equipa viziense hoje carimbar a subida à Primeira Liga. Para isso tem de vencer e esperar que o Torriense não consiga fazer o mesmo frente à equipa do Lusitânia de Lourosa. Benfica que vai a jogo com Diogo Ferreira na baliza, depois defesa para Martim Ferreira, Rui Silva e Tiago Parente, Nuno Félix, João Veloso, Priosto, Tomás Cruz e João Rego, frente de ataque para Henrique Araújo e para Anísio Cabral. Do outro lado, a equipa do Académico alinha com Domen Grill na baliza, defesa para Tomás Domingos, António Correia, Ruben Pereira e Gustavo Costa, Messa Gemi Seitil no meio campo, com Carramano mais à frente, Zamora de um lado, Mortimer do outro, o ponta de lança é André Clóvis, o goleador desta equipa do Académico de Viseu, o jogador brasileiro que é o melhor marcador do campeonato com 22 golos. O apito inicial será dado às 8:30 da noite.
0: Obrigada, João Santos Correia. Voltamos daí a uma hora com este apimentar deste jogo Benfica B Académico de Viseu. O Académico pode subir à primeira divisão hoje, se vencer, e se o Torriense, que joga à mesma hora em Lourosa, perder.
1: 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Oito da noite, ou oito de fim de tarde, mais 12 minutos. 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
1: Muita música pela frente, a começar com os 4:30.

0: tarde para princípio de noite deste sábado na RTP Antena 1, com os 4:30, também Taylor Swift, e seguir Sara Correia. Depois de alguns recados da RTP Antena 1, seguem-se Descendentes e também Nancy Vieira.
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0: dança de um dia normal com o Miguel Araújo na RTP Antena 1. Depois de Lady Gaga ao lado de Bruno Mars e dos Anjos, numa participação também com Anselmo Ralph na canção Até ao Fim. 15 para as 9.
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Vamos para as notícias às 9 da noite, na RTP Antena 1. Feist e antes Cyndi Lauper. Aguaceiros por vezes fortes e acompanhados de trovoada, em especial no litoral norte do Cabo Mondego. É previsão para amanhã, domingo, dia 10 de maio de 2026, segundo o Instituto Português do Mar e da Atmosfera.

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1: O diretor-geral da Organização Mundial de Saúde já chegou a Tenerife para acompanhar o desembarque da centena de passageiros do cruzeiro infectado com um vírus respiratório agudo. Não se vai perder nem um cêntimo do PRR, garante o ministro da Economia, que vamos ouvir neste jornal. E a poucos dias, do 12 e 13 de maio, este fim de semana, há milhares de peregrinos a caminho de Fátima. Temos alguns conselhos de segurança neste jornal, onde também vamos seguir a bordo do comboio literário que vai a caminho do Sul, com uma repórter da Antena 1.
0: Ana Isabel Costa, temperatura sexta hora, aqui em Lisboa, 16 graus, no Porto, 14, em Faro, 17, em Coimbra, 13, no Funchal, 17 graus, em Ponta Delgada, 15 graus.
1: Tedros Adhanom, diretor-geral da Organização Mundial de Saúde, chegou há pouco à ilha espanhola de Tenerife. Ainda é esperada esta noite uma conferência de imprensa do responsável máximo da Organização Mundial de Saúde, que quer acompanhar de perto o desembarque dos 100 passageiros, ainda a bordo do navio cruzeiro com bandeira neerlandesa, que fazia a viagem entre a Argentina e os Países Baixos, e onde foi detectado um surto respiratório agudo que já matou 6 pessoas. É uma operação complexa, a primeira vez que se faz naquela ilha espanhola das Canárias, e a responsável pela prevenção de epidemias da OMS, Maria Van, já disse que não há perigo para quem está em terra, o maior contágio é para os passageiros.
2: Neste momento, a OMS classifica todos os passageiros a bordo como contactos de elevado risco. Pode parecer assustador, mas é a forma de gerirmos a deslocação dos passageiros em segurança para casa. Estamos a falar do risco para eles, porque o risco para o público em geral é baixo. O risco para a população das Canárias é baixo. Temos de continuar a contextualizar isto por toda a atenção que existe agora. As pessoas podem pensar que o risco está a aumentar. Não está. O que queremos fazer é focarmos-nos nos passageiros e na tripulação que estão a bordo. Vários países, com a Espanha e os Países Baixos, trabalham num plano para o desembarque dos passageiros e para os levarmos para casa.
1: O barco é esperado ao largo do Porto de Granadilha, em Tenerife, esta madrugada. Acontece. O governo vai avançar com uma nova reprogramação do plano de resolução e resiliência criada pela União Europeia no pós-pandemia. O ministro Manuel Castro fez o anúncio ao microfone da Antena 1.
3: O objetivo é não perder um cêntimo, um euro, e estamos a trabalhar nesse sentido. Continua a ser essa a meta do governo. É uma meta muito exigente. Muito
4: e
3: exigente
4: para chegar mesmo lá, vai precisar realmente deste mês de maio, junto de Bruxelas, apresentar esse ajuste?
3: Eu percebo a sua pergunta.
4: E mas, é muito objetiva.
3: Sim, nós vamos utilizar a capacidade de reprogramar e de reajustar até ao seu limite, para garantir que não fica no programa nada que não possa ser cumprido dentro do prazo. Vamos utilizar as nossas capacidades até ao limite, a capacidade de ir ajustando permanentemente o programa. Gerir é isso mesmo.
4: É que havia uma data limite, 31 de maio, para o fazer junto de Bruxelas.
3: Muito bem, e assim faremos.
1: A garantia de Manuel Castro Almeida, o ministro da Economia, que pode ser ouvida no programa Conversa Capital, que vai para o ar aqui na Antena 1 domingo, amanhã, depois do noticiário da 1 da tarde. E o presidente russo disse que a guerra na Ucrânia está perto de chegar ao fim, declarações depois da celebração do Dia da Vitória que se assinalou hoje em Moscovo. Putin até já disse com quem quer negociar. O ex-chanceler alemão, Gerhard Schröder, é o interlocutor preferido do presidente russo para estas negociações que quer travar com os países europeus. O Kremlin já tinha dito na semana passada que caberia aos governos europeus darem o primeiro passo para um possível acordo de paz. E este fim de semana há milhares de peregrinos a caminho de Fátima. O quilómetro 163 do IC2 em Pombal é especial para os peregrinos que fazem o caminho até ao santuário. O secretário de Estado da Proteção Civil passou hoje por lá para deixar conselhos de segurança. A jornalista Fátima Pinto acompanhou a visita.
5: Parece uma festa, e é. A peregrinação para Fátima tem momentos assim. Secundino Pinto é o responsável pela animação ao quilómetro 163 do IC2 em Pombal.
6: É assim, nós éramos um grupo que vinha-nos também a caminhar, que vinha-nos a passar aqui nestes locais e achávamos que havia uma necessidade deste tipo de apoio. E então nós decidimos começar com uma simples brincadeira e está-se a tornar uma coisa muito grande. O ano passado oferecemos 7 mil sandas, oferecemos 700 litros de sopa. Este ano já temos um objetivo, que é oferecer 10 mil sandas, oferecer 1000 litros de sopa.
5: No Dia Europeu da Segurança Rodoviária, o secretário de Estado da Proteção Civil veio deixar os conselhos mais prementes.
7: O tempo também não está a ajudar, é por isso que possam seguir em fila indiana, sempre pelo lado esquerdo, que também não usem os auscultadores, porque isso também deixa de ter a percepção daquilo que é o trânsito, e também para os automobilistas reforçar aquilo que é o pedido que sempre fazemos, dos cuidados que têm que fazer com a velocidade.
5: A fé move montanhas e os peregrinos só se queixam da chuva.
8: Foi sempre a caminhar até Castro Daire, apanhamos um bocado de frio, dormimos em Castro Daire numas tendas, viemos em família.
5: O pior parece mesmo já estar para trás. O futuro traz a chegada ao santuário e isso compensa tudo.
1: A repórter Fátima Pinto a acompanhar esta visita do secretário de Estado que foi até ao IC2, Antiga Nacional 1, acompanhar os peregrinos que vão a caminho de Fátima aos milhares neste fim de semana. E a caminho do Sul vai um comboio literário que partiu este sábado da estação ferroviária de Santa Apolónia, em Lisboa, e já fez a primeira etapa em Évora. A bordo estão 16 escritores e 160 leitores que se inscreveram nesta primeira edição. A bordo vai também a jornalista Sandy Gageiro, nos conta o relato do ambiente deste comboio muito particular.
9: Já passado o Rio Tejo em direção ao sul, a carruagem bar do comboio literário está completa.
10: Santa Maia é nova da Casa Santa Vitória. Nós escolhemos a nossa gama seleção e trouxemos o branco, o tinto e o rosé. Andámos a dizer que hoje neste comboio, em vez de haver café, chá ou alaranjada, temos branco, tinto e rosé.
11: E este vinho vai ajudar a soltar a língua aqui para as pessoas conversarem umas com as outras. Temos leitores e temos escritores também, acredita que isto vai ajudar aqui a enturmar um bocadinho?
10: Sim, ao fim de abrirmos a segunda garrafa, o ambiente da carruagem já estava muito mais leve e sorridente. Acho que sim, solta línguas sempre.
9: Na carruagem 4, já a entrar no Alentejo, velocidade suave, os escritores João de Melo e Ana Paula Tavares revelam como gostam da ideia de viajar com leitores.
12: O escritor sai do seu cantinho e mergulha na realidade própria e alheia, que é, no fundo, o jogo máximo da literatura, do eu. Adoro.
13: Eu acho que, pelo menos da minha parte, desencadeia um sentimento de tanta gratidão.
9: Conceição e Beatriz, uma médica, outra educadora de infância, ambas reformadas, falam da feliz coincidência de ficarem frente a frente com estes escritores.
14: E com dois escritores.
15: Calou. Muito bem acompanhado.
16: Para mim foi uma sorte, e acho que é uma. Estarmos aqui perto destes dois escritores, um poetista e um escritor.
9: À chegada à Évora, esperava a Associação Filarmónica Liberalitas Júlia.
1: Com banda à chegada a Évora, onde está também a repórter Sandy Gageiro, que nos vai dando conta deste comboio literário que vai na primeira edição. E foram conhecidos há pouco os vencedores do Festival Indie Lisboa. O filme Barrio Triste, de Stills, venceu o grande prémio de longa-metragem. Trata-se de um conhecido fotógrafo e realizador norte-americano, Matias Vasquez, que assinou, entre outros, os vídeos dos músicos como Rosalía e Bad Bunny. Já na categoria, noutra categoria, foi selecionado o filme que vamos conhecer daqui a uma hora na reportagem da Margarida Vaz. Para já vamos até Mafra, onde está neste momento a decorrer a segunda parte do jogo entre a equipa local e a Académica de Coimbra. Eduardo Gonçalves, já houve mudança no marcador?
17: Houve sim, estamos com 3 minutos da segunda parte, mas no final da primeira, o Mafra amealhar dois golos e pelo mesmo protagonista, Iannaccio. No primeiro, logo aos 10 minutos, Iannaccio é descoberto ali no coração da grande área da Académica, completamente sozinho, só teve que empurrar a bola para o fundo das redes. Depois, o mesmo Iannaccio acaba por falhar uma grande penalidade numa jogada muito controversa em que o guarda-redes Carlos Alves da Académica derrubou um adversário, mas mais à frente Iannaccio, também de grande penalidade, acabou por converter no 2-0 aos 25 minutos, depois de Candeias ter cometido falta sobre Celso Raposo na grande área da Académica. E então Kaká, ao minuto 33, podia ter reduzido a desvantagem da Briosa, mas o guarda-redes Francisco Lemos correspondeu com uma grande defesa. Estamos agora a entrar no quinto minuto desta segunda parte. Vai vencendo o Mafra Académica por 2-0 e os estudantes, se isto continuar assim, vão adiar a festa da subida, muito provavelmente para a última jornada da Liga 3.
1: E vamos, obrigado Eduardo Gonçalves, vamos saber se há festa ou não, primeiro, pelo menos nesta primeira parte, com o João Santos Correia. Benfica B joga com o Académico de Viseu. Como está o jogo nesta quase final da primeira parte?
18: Com tudo a correr bem à formação viziense, isto porque está a vencer aqui no Seixal. O Benfica por uma bola a zero, golo de Caramana aos 19 minutos para dar vantagem ao conjunto viziense. Golo muito celebrado pelos adeptos que se deslocaram até ao Benfica Campos, que já tiveram um segundo momento de celebração com o golo do Lusitânia de Lourosa frente ao Torriense, que aconteceu há instantes e coloca o Académico de Viseu na Primeira Liga com esta conjugação de resultados. 39 minutos no Benfica Campos, Benfica B 0, Académico de Viseu 1.
1: Tudo bem encaminhado para o Académico de Viseu, que pode subir ainda esta noite à Primeira Divisão.
0: 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Lado da música na RTP Antena 1, começamos com Dua Lipa, depois Maru. E ainda Capitão Fausto.
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0: Capitão Fausto na Antena 1, na RTP Antena 1, depois de Maruí, Kiss Me.
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0: magnífica versão acústica de Feia na Mel Arena com Carolina Deslandes. Mel Arena é a versão ao vivo com Silva também, mais raro aqui na RTP Antena 1.
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0: Boa noite, esta é a RTP Antena 1, Maria Mendonça, Estrada, também Foster the People, com Pumped Up the Kids, ainda os vizinhos, com o pôr do sol a 18 das 10 da noite.
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pertence ao clube dos 27, ao clube dos que nos deixaram aos 27 anos de idade. Amy Winehouse, You Don't, You Know I'm No Good. Cláudia Pascoal, Puras Donzelas e, entre aspas, Jean. A quase 5 minutos das 10 da noite.

0: 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RTP Antena 1, boa noite, 22 horas, 21 nos Açores.
1: Tudo tranquilo a bordo do cruzeiro que está prestes a chegar às Canárias. A garantia da Ministra da Saúde espanhola e também do Diretor-Geral da Organização Mundial de Saúde para ouvir neste jornal. O Ministro da Economia garante que não se vai perder um cêntimo do PRR, o Plano de Recuperação e Resiliência. O Governo está a reprogramá-lo. Vamos ainda ao futebol saber o resultado dos dois jogos que estamos a acompanhar nesta noite de sábado.
0: Ana Isabel Costa, temperaturas a esta hora, aqui em Lisboa 16 graus, no Porto 13, em Faro 17, em Coimbra 13 graus, 17 graus, na cidade do Funchal, 14 em Ponta Delgada.
1: Já está na ilha espanhola de Tenerife, nas Canárias, Tedros Adhanom, o diretor-geral da Organização Mundial de Saúde. O responsável máximo da OMS quer acompanhar de perto o desembarque dos 100 passageiros, ainda a bordo do navio cruzeiro, com bandeira neerlandesa, que fazia a viagem entre a Argentina e os Países Baixos, e onde foi detectado um surto respiratório agudo que já matou 3 pessoas. Na ilha de Tenerife, junto ao porto de Granadilha, por onde vão desembarcar os passageiros do cruzeiro, a ministra espanhola da Saúde, Mónica Garcia, explicou aos jornalistas que todos a bordo se encontram bem. Entre os repórteres no local está a jornalista da Antena 1, Ana Romeu.
2: Que tinha sintomas, que tinha tos e que havia estado nesse voo, que havia compartido com uma mulher que posteriormente havia fallecido por
3: antivírus. Que há boas notícias relativamente à paciente espanhola que estava hospitalizada em Alicante, fez o teste e deu negativo para antivírus. Portanto, são boas notícias, uma vez que isto significa que o contágio, de facto, só se pode fazer, pode-se fazer entre pessoas, sim, mas de uma maneira continuada e muito próxima. E, de facto, não foi o que aconteceu, não só com a hospedeira, como então esta paciente espanhola.
1: Ana Romeu aqui a explicar-nos as declarações da Ministra da Saúde espanhola. Há 14 cidadãos espanhóis a bordo, vão ser os primeiros a ser retirados e depois transportados de avião para Madrid, a capital. Depois da Ministra da Saúde, também já falou o diretor da Organização Mundial de Saúde. O que disse Tedros Adhanom, Andreia Brito?
4: Isto não é Covid. É a frase que mais fica desta conferência de imprensa. O diretor-geral da OMS explica que o risco para a população local é baixo por duas razões. Primeiro, pela natureza da doença e também porque o governo espanhol fez tudo para prevenir problemas. Nesta conferência de imprensa, o diretor-geral pede que a população confie nele, diz mesmo, confiem em mim, mas também diz ao mesmo tempo que a preocupação da população e de todos é legítima por causa daquilo que chama o trauma com a Covid. Diz ele que nós estamos a ouvir-vos, cito o diretor-geral da OMS, diz que a situação é bem melhor, bem como também a natureza da doença em comparação com a pandemia de Covid. Nesta conferência de imprensa, agradeceu ao primeiro-ministro espanhol, devido à solidariedade do governo para com os tripulantes e também a população que está dentro do navio. Diz ele que faremos isto juntos e teremos tudo e faremos tudo para que a operação seja um sucesso, uma operação que vai desenrolar-se a partir desta madrugada. Diz ele que sabe que está tudo preparado e agradece a todos e destaca uma questão: a presença de 3 ministros espanhóis nesta conferência de imprensa. Para ele isto mostra um forte compromisso e confiança.
1: Obrigada, Andreia Brito, aqui com o resumo do que disse na ilha espanhola de Tenerife Tedros Adhanom, o diretor-geral da Organização Mundial de Saúde, que quer acompanhar de perto este transporte de passageiros a partir do navio cruzeiro até ao porto de Granadilha e depois até ao aeroporto local e então o transporte para vários países. O navio é esperado esta madrugada em Tenerife, entre entre as 4 e as 6 da manhã. Por cá, o Governo vai avançar com uma nova reprogramação do plano de resolução e resiliência criada pela União Europeia no pós-pandemia. O Ministro da Economia, Manuel Castro Almeida, fez o anúncio ao microfone da Antena 1 no programa Conversa Capital.
5: O objetivo é não perder um cêntimo, um euro, e estamos a trabalhar nesse sentido. Continua a ser essa a meta do Governo. É uma meta muito exigente, muito exigente.
6: E para chegar lá, vai precisar realmente de... Este mês de maio, junto de Bruxelas, apresentar esse ajuste?
5: Eu percebo a sua pergunta.
6: E mas, é muito objetiva.
5: Sim, nós vamos utilizar a capacidade de reprogramar e de reajustar até ao seu limite, para garantir que não fica no programa nada que não possa ser cumprido dentro do prazo. Vamos utilizar as nossas capacidades até ao limite, a capacidade de ir ajustando permanentemente o programa. Gerir é isso mesmo.
6: É que havia uma data limite, 31 de maio, para fazer junto de Bruxelas.
5: Muito bem, e assim faremos.
1: O Governo vai reprogramar, é já a quinta reprogramação deste plano de recuperação e resiliência criado pela União Europeia no pós-pandemia. Manuel Castro Almeida, o Ministro da Economia, a garantir que em Portugal não se vai perder nem um cêntimo. Uma declaração que integra a entrevista feita no programa Conversa Capital, que vai para o ar aqui na Antena 1 amanhã, depois do noticiário da 1 da tarde. E em Ponta Delgada, nos Açores, um recluso fugiu esta tarde da cadeia, já foi capturado. Segundo informação confirmada pelo Sindicato do Corpo da Guarda Prisional, 3 reclusos tentaram fugir do estabelecimento prisional, mas apenas um conseguiu chegar à rua, um outro recluso ficou ferido e o terceiro abortou a fuga após disparos de um guarda. Conhecendo a falta de segurança e o estado de degradação da rede da cadeia, os reclusos aproveitaram a hora do pátio para fugir, diz o presidente do sindicato, Frederico Moraes.
7: 3 reclusos incitaram uma fuga quando estavam na hora do recreio. Ora, um deles conseguiu consumá-la, conseguiu saltar o muro. Entretanto, o meu colega, quando se apercebeu, deu uns tiros de alerta para o ar. Os outros 2 reclusos, um deles que já estava junto ao arame farpado com a atrapalhação, cortou-se e está neste momento no hospital de Divino Espírito Santo para receber tratamento médico, porque cortou os pés. O outro nem sequer já tentou, começou a subir o muro, mas quando ouviu os tiros desceu e rendeu-se. O que tinha conseguido consumar a fuga foi interceptado, passado cerca de 40 minutos, numa daquelas casas que tem ali do lado direito do estabelecimento prisional, que estão de boluto, esteve lá escondido e foi detectado, como a senhora disse, que, e bem que são as festas, há muito movimento, e então ele esperou que o movimento passasse, só que os guardas prisionais foram de imediato à procura, e como já tínhamos detectado lá 2 indivíduos no passado que também tinham fugido do estabelecimento prisional, parece que é hábito a esconderem-se ali, e foi rapidamente interceptado. Como é que ia frisar que o guarda prisional que deu os tiros para o ar, não sei se foi pelo stress, se foi pela situação em si, também está no hospital, porque começou a ter umas pequenas alterações do ritmo cardíaco e teve que ir para o hospital para receber assistência médica também.
1: Frederico Moraes, o presidente do Sindicato Nacional do Corpo da Guarda Prisional, lembrou também que esta é a quinta tentativa de fuga na cadeia de Ponta Delgada nos últimos 2 anos. Deixou também a denúncia da falta de condições desta cadeia e lamenta a demora na construção de um novo estabelecimento prisional em São Miguel. A cadeia de Ponta Delgada está sobrelotada. Há na cadeia 64 guardas para os vários turnos e 153 reclusos. E hoje celebrou-se o dia D de Vitória em Moscovo. Depois das celebrações, o presidente russo disse que a guerra na Ucrânia está perto de chegar ao fim. Putin até já disse com quem quer negociar este cessar-fogo. O ex-chanceler alemão, Gerhard Schröder, é o interlocutor preferido do presidente russo para as negociações que pretende encetar com os países europeus. O Kremlin tinha dito na semana passada que caberia aos governos europeus darem o primeiro passo para um possível acordo de paz. Foram entregues há pouco na Culturgest, em Lisboa, os prémios Indie Lisboa, a edição do 23º Festival de Cinema Independente. Margarida Vaz.
8: Na cidade que vai ser capital da cultura em 2027, o programa do Comboio Literário teve um concerto de órgão na sede de Évora, dedicado a compositores do século XVI. Depois, conversas e sessões de autógrafos na Biblioteca Pública, fundada em 1801. considerada uma das mais bonitas do país. Salas cheias para conhecer os autores.
9: Sou uma grande admiradora do Dr. Daniel Sampaio, li vários livros dele. O último foi aquele sobre a inteligência emocional, que adorei, aprendi muito. E não sabia que ele estava aqui, por senão tinha trazido o livro para ele me autografar.
6: Foi apanhada de surpresa.
9: Fui. E adorei vê-lo.
10: E há aqui mais algum autor que gostaria de conhecer?
9: Sim, já conheci o Pedro Chagas Freitas, o Rodrigo Guedes de Carvalho também. Estes três, para mim, são fundamentais. Conheço o trabalho deles.
8: A Hermínia falou em Pedro Chagas Freitas. A fila onde encontramos a Paula para assinar e tirar uma fotografia era tão longa que foi preciso passar para outra sala.
1: A Sandy Gageiro a relatar-nos aqui o encontro de livros, músicas e também de autores com leitores em Évora, depois do comboio literário ter chegado à cidade. Não foi aquela peça que tínhamos inicialmente lançado, ou seja, os prémios que foram há pouco entregues na Culturgesto, os prémios do Festival Indie Lisboa. O filme Barrio Triste, de Stills, venceu o grande prémio de longa-metragem. E a fechar, vamos voltar ao futebol para o Eduardo Gonçalves. Já terminou o jogo, um empate. Conta-nos como decorreu este jogo, Eduardo.
11: Foi para já, e é o que fica na retina, a grande remontada da Académica, que chegou ao intervalo a perder por 2-0 frente ao Mafra, e a Anacho por duas vezes a discursoar a equipa dos estudantes. Depois piorou a situação logo no arranque da segunda parte, com Lénio a fazer o 3-0 para os da casa, e a seguir foi de facto uma remontada épica da Académica, primeiro por Beni, depois por Cuba e finalmente Triana, um homem que entrou perto da meia hora nas substituições efetuadas pelo técnico da Académica. Triana então a restabelecer ou a estabelecer o resultado final. O que é que isto significa? Significa que a Briosa não faz uma festa completa nesta altura, porque neste momento oficialmente ainda não subiu à segunda liga. Isso acontecerá se amanhã o Belenenses não for feliz na Póvoa frente ao Varzim. Então a Briosa será subirá no sofá e assistirá, ou fará provavelmente também nas artérias de Coimbra, essa festa pela qual os adeptos aqui anseiam, e a prova disso é que ainda aqui estão na bancada a apoiar a sua formação. Resultado final, empate a 3 bolas entre Mafra e Académica.
1: Obrigado, Eduardo Gonçalves, que acompanhou este jogo no Seixal, onde o empate adiou a festa da Académica de Coimbra. João Santos Correia, prepara-se a festa do Académico de Viseu?
12: Neste momento, como estão as coisas, o Académico está a 10 minutos de celebrar essa promoção. Está a vencer por 2-0, aumentou a vantagem ainda antes do intervalo, com Clóvis a converter um penalti. O Académico de Viseu a vencer então no Seixal por 2-0, ao passo que o Torriense está empatado frente ao Lusitânia de Lourosa a um golo. E com este cenário, é a equipa do Académico quem hoje celebra a subida à Primeira Liga. 80 minutos no Benfica Campos, Benfica B 0, Académico de Viseu 2.
1: E daqui a uma hora já vamos saber se houve ou não festa Benfica B com o Académico de Viseu.
0: Ana Isabel Costa na edição, simultâneo na RTP Antena 1, com a RTP Antena 1 Madeira, Açores, África e RTP Mundo. 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Esta noite mais 13 minutos, bom resto de sábado. 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
0: E este é Ivandro.

0: Começa esta hora na RTP Antena 1, Arcade Fire da Suburbs e também Evandro com um olhar a começar. 22 minutos depois das 22, boa noite de sábado aqui com a RTP Antena 1.
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3: São 2 instrumentais e 11 canções de recolhas feitas por um padre de Folgozinho, com música tradicional da região da Beira e Serra da Estrela.
4: Três Tentos foi o título que escolhemos para dar a este novo disco, ao terceiro disco, portanto há também aqui um trocadilho envolvido.
3: Três Tentos, o novo disco de Ning Ning, o projeto de César Prata e Maria Isabel Mendonça.

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E éramos 9 irmãos, vivíamos todos no mesmo quarto, na mesma cama. A minha irmã mais velha casou-se, então passámos a dormir 10. Eu não deixei que mais nenhuma irmã minha se casasse, porque entendo que o casamento é uma coisa muito perigosa, é um passo decisivo, e acho que os noivos não são de fiar, porque os noivos são de licodoces, são tudo atenções, é tudo assim. Casam-se e a coisa complica-se um bocadinho. Por exemplo, quando são noivos, vão passear no inverno, vão de mão dada, trocam frases românticas, falam da lua. De repente, por exemplo, aparece uma poça d'água e ele diz: meu amorzinho, você não vai pôr os pés na poça que ele não deixa. Eu vou já, 1, 2 e... Op, já passou. Casam-se, então ele diz: pronto, já pôs a pata na poça, raiz a parque. Quando são noivos, ele diz: quem é esse sinalzinho que tu tens no teu nariz? Diz ela: é teu. Diz ele: deixa-me dar um beijinho no teu sinalzinho. Diz ela: não deixo. Diz ele: deixa-me dar um beijinho no teu sinalzinho. Diz ela: não deixo. Diz ele: dá-me o teu sinalzinho. Diz ela: não dou. Casam-se, ele diz: olha, tu vê lá se te chegas para lá com essa verruga cuja. Evidentemente que às vezes vingam-se. Por exemplo, eu tenho um amigo que namorava uma rapariga e ela arfava quando namorava com ele, arfava. Só depois de casada é que ele descobriu que aquilo era asma. Outro dos grandes problemas do casamento é a habitação, o problema da habitação, porque hoje a renda da casa absorve a maior parte do orçamento mensal. Eu lembro-me perfeitamente que houve uma altura que nós vivíamos numa casa muito grande, pagávamos nessa altura 50 escudos por mês, nos meses que a gente pagava. Enorme casa, a minha mãe estava, por exemplo, na cozinha, nós estávamos na casa de jantar e o meu pai dizia: traz a sopa! E dizia à minha mãe: já vai! Pois então a minha mãe vinha com a sopa, já fria, está claro, e nós íamos esperá-lo ao corredor como se a minha mãe viesse da Venezuela. A minha mãe chegava e dizia: meu filho, como tu cresceste, como... Agora fazem umas casas muito pequeninas. É uma sala, uma cozinha metida na parede que eles chamam kitchenette, que só dá para estrelar ovos, um de cada vez, está visto. E uma casa de banho que a gente, para entrar, tem que cortar as unhas, senão não cabe. E agora não põe banheira, põe umas coisas quadradas que chamam poliban e que têm um repuxo para cima e têm um repuxo para baixo. E a gente tem que se lavar naquilo. Assim, para aproveitar o repuxo. E a gente nem pode ensabar as curvas nem nada. E se entra uma senhora, a gente, por delicadeza, dá-lhe o repuxo. E quando a gente pensa que deu o repuxo de cima, sai-lhe o repuxo de baixo. Quando a gente pensa que deu o de baixo, vem o de cima. E a gente sempre molha o que não quer. Tanto que o outro dia encontrei um amigo meu, que já namora uma rapariga há 19 anos, fora os ameaços. E perguntei: quando é que tu te casas? Não posso casar-me, não posso casar-me, não posso casar. Mas porquê? Porque não tenho casa para viver. Homem, disse eu, casa-te e vai viver para a casa do teu pai. Olha, olha a casa. O meu pai também ainda não se casou por causa da mesma coisa.

0: estão a bordo do navio cruzeiro infectado com antivírus. O barco é esperado de madrugada, entre as 4 e as 6, e no porto de Granadilha está montado todo um dispositivo sanitário para garantir a segurança de locais e viajantes. A operação é coordenada pela Organização Mundial de Saúde e também pelo governo espanhol. Tedros Adhanom, o diretor-geral da OMS, fez questão de estar presente e, à chegada à ilha, deixou uma mensagem tranquilizadora.
1: Isto não é Covid. E não dizemos isto de forma leve. O risco para a população local é baixo. Por causa da natureza da doença, mas também por causa do facto de o governo espanhol ter feito tudo para prevenir problemas. Ouçam-nos claramente e confiem naquilo que vos dizemos. A preocupação é legítima por culpa do que vivemos com a Covid, principalmente em 2020. E esse trauma permanece nas nossas mentes. As pessoas têm, por isso, perguntas e preocupações, e por isso estamos a ouvir-vos e compreendemos-vos.
0: Isto não é Covid, a garantia do diretor-geral da Organização Mundial de Saúde. A ministra espanhola da Saúde, Mónica Garcia, também garantiu que todos a bordo se encontram bem. O presidente russo garante que o fim da guerra com a Ucrânia está próximo. Vladimir Putin deixou a promessa de que quer negociar e pede a mediação do ex-chanceler alemão Gerhard Schröder, mas reafirma que, acima de tudo, o assunto diz respeito à Rússia e à Ucrânia.
1: Acima de tudo, diz respeito à Rússia e à Ucrânia. Se alguém quiser ajudar e estiver a fazê-lo, e vemos que a atual administração americana e o presidente dos Estados Unidos estão sinceramente empenhados em chegar a um acordo. É claro que ninguém precisa deste conflito e todos têm outras prioridades. E agradecemos-lhe por isso. Mas, acima de tudo, isto é um assunto da Rússia e da Ucrânia. O Ocidente prometeu ajuda e começou depois a alimentar um confronto com a Rússia que ainda dura nos dias de hoje. Penso que a questão está a chegar ao fim, mas é um assunto sério.
0: O presidente russo, Vladimir Putin, diz que está disponível para reunir com o presidente ucraniano, Volodymyr Zelensky, mas só quando um acordo de paz duradouro estiver firmado. O governo vai avançar ainda este mês com mais uma reprogramação do Plano de Recuperação e Resiliência, o PRR, criado no pós-pandemia pela União Europeia. Será a quinta mexida no plano. Em entrevista ao Conversa Capital da Antena 1 e do Jornal de Negócios, o ministro da Economia, Manuel Castro Almeida, chama-lhe ajuste.
2: O objetivo é não perder um cêntimo, um euro, e estamos a trabalhar nesse sentido. Continua a ser essa a meta do governo. É uma meta muito exigente, muito exigente.
3: E para chegar lá, vai precisar... Realmente, este mês de maio, junto de Bruxelas, apresentar esse ajuste?
2: Eu percebo a sua pergunta.
3: E mas, é muito objetiva.
2: Sim, nós vamos utilizar a capacidade de reprogramar e de reajustar até ao seu limite, para garantir que não fica no programa nada que não possa ser cumprido dentro do prazo. Vamos utilizar as nossas capacidades até ao limite, a capacidade de ir ajustando permanentemente o programa. Gerir é isso mesmo.
3: É que havia uma data limite, 31 de maio, para fazer junto de Bruxelas.
2: Muito bem, e assim faremos.
0: Não se vai perder nem um cêntimo deste plano de recuperação e resiliência, garante o ministro da Economia. Este mês ainda o governo irá apresentar à Comissão